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0: Olá, boa noite, a paz do Senhor Jesus. Que bom encontrar você nesta noite de sábado, juntos aqui na Rádio TV Manaim, para participarmos de mais um momento de oração. E conosco nesta noite, nós estamos recebendo aqui os pastores Edson Greque, Moisés Brasil, Thiago Silva e pastor Ronieri Novaes. Deixa eu conversar um pouquinho com cada um deles aqui. Pastor Edson Greque, muito obrigado pela vinda aqui nessa noite, a paz do Senhor.
1: Pai do Senhor, Kleber, Pai do Senhor, os irmãos, uma alegria vim dar deste dia, estarmos juntos nessa comunhão com o nosso Deus.
0: Amém. Pastor Moisés Brasil também conosco. Pastor, seja bem-vindo, a paz do Senhor.
2: Amém, Kleber, Pai do Senhor Jesus, né? Uma alegria estarmos com os irmãos, né? Nesse culto de findado desse dia, né? Em glorificação ao nome do Senhor.
0: Amém. Pastor Thiago Silva também conosco, compondo aqui a mesa, a bancada com os pastores. A paz do Senhor, pastor.
3: Kleber, a paz do Senhor mais uma vez e a todos que estão conectados conosco. É maravilhoso poder encerrar um dia aos pés do nosso amado Salvador.
0: Aleluia. E pastor Ronieri Novaes, já, eu sempre costumo dizer, né? Nós começamos o dia na madrugada, depois temos o culto meio-dia. E agora temos o nosso momento de oração ao findar de um dia. É importante demais, né? Finalizarmos o dia na presença do Senhor. Pastor Ronieri, a paz do Senhor.
2: A paz do Senhor Kleber, a paz do Senhor dos irmãos. É uma alegria poder estar mais uma vez aqui neste momento de comunhão com Deus, glorificando ao Senhor por mais um dia de muitas bênçãos na presença do Senhor.
0: Muito bem, os nossos pastores já devidamente apresentados, nós vamos dar início então ao nosso momento de oração desta noite. Eu vou pedir o pastor Moisés para estar clamando ao Senhor.
2: Glória a Jesus. Senhor, nós clamamos pelo poder que é no sangue do Senhor Jesus, que nos apresentar, Senhor, nossas vidas, todos os nossos ouvintes, Senhor, seus servos diante do altar. Suplicamos, Senhor, a comunhão, o perdão, que o sangue do Senhor Jesus seja derramado sobre as nossas vidas, Senhor, nos dando a íntima comunhão contigo. Nós oramos no nome do Senhor Jesus. Amém, Senhor.

0: aqui nessa noite, usufruindo da presença do Senhor nesse momento de oração. Eu pedi o pastor Moisés Brasil e logo em seguida o pastor Tiago e o pastor Roniel para que estejam intercedendo ao Senhor.
1: Senhor, nós queremos interceder a Ti, apresentar, Senhor, Tua obra no Brasil, no exterior. Pedimos, Senhor, que possa estar abençoando o Senhor, nos conscientizando em relação a interceder cada dia mais, receber os Seus servos ali, especialmente os países em conflito, Senhor, que haja liberdade, Senhor, de pregar o Teu Evangelho, evangelizar. Senhor, guarda, prospera, Senhor, toda a Tua obra, Senhor, no Brasil, no exterior. Nós oramos em nome do Senhor Jesus. Amém, Senhor.
2: Ó Deus, nós oramos a Ti quando apresentamos os lares que estão conectados conosco nesta noite. Que as Tuas boas mãos sejam estendidas sobre a vida dos Teus servos, cada família, cada lar, Deus, cada posto de trabalho que tem recebido a Tua boa palavra. Ó Deus, possa encontrar paz, descanso e condição, ó Deus, de perseverar nesta caminhada. Abençoe o Teu povo, abençoe os Teus filhos, diante, ó Deus, de um dia que se finda, e que o Teu nome, ele continue a ser glorificado. Nós pedimos a Tua bênção em nome de Jesus.
0: Amém. Intercedemos a Ti, ó Deus, suplicamos uma bênção pelos nossos irmãos, pelos nossos amigos, por todas aquelas pessoas que estão passando por momentos de enfermidades. Pedimos a Deus que o Senhor, nesta noite, possa visitar essas vidas, envie o Teu anjo, restaura a saúde. Ó Deus, que todos os Teus filhos possam ter uma noite de paz, de descanso na Tua presença. Cuida, Senhor, dos irmãos que estão passando por estes momentos de enfermidades. Alegre os corações, renova a esperança, opera com poder. Assim nós oramos, te pedindo, em nome de Jesus. Amém, Senhor.
1: Amém.
0: Agora você que tem casa, eu quero convidar você a estar também colocando diante do Senhor, aos pés do Senhor, a sua necessidade pessoal, a sua necessidade familiar. É momento de oração.

Bendito seja o nome do Senhor. Nós vamos meditar, irmãos, na palavra de Deus que está no livro de Salmos, Salmo de número 16, verso 1, verso 2, diz assim: Guarda-me, ó Deus, porque em ti confio. A minha alma disse ao Senhor: Tu és o meu Senhor, não tenho outro bem além de ti. Bendito seja o nosso Deus. Meus queridos, nós estamos findando este dia na comunhão, na presença do Senhor. E o salmista aqui, ele tem uma confiança, a alegria, a certeza de uma vida no Senhor. A sua vida eterna na pessoa do Senhor Jesus, a salvação para conosco. E nós iniciamos esse dia, né, o salmista ele louva o Senhor: Guarda-me, ó Deus. Como mencionado, né, desde o iniciar deste dia, madrugada, saímos do nosso trabalho, né, nossas atividades, nossos filhos, a escola, o retorno, se passou o dia. Nós estamos aqui glorificando, porque o nosso clamor, a nossa oração, o Senhor nos preservou. Guarda-me, ó Deus, porque em ti confio. Nós confiamos no Senhor. O Senhor preservou a nossa vida, o Senhor foi conosco. As situações que passamos, não, às vezes situações que queremos resolver, queremos solucionar, mas não foi hoje o momento, né? Aquilo que é desta vida, mas aqui o salmista ele fala da alma. Então nossa alma, como servos do Senhor, nossa alma está firmada no Senhor. E é isso que ele diz assim: a minha alma disse ao Senhor: Tu és o meu Senhor. A alma, a nossa alma está firmada.

colocado na salvação do Senhor na nossa vida. Por mais que você passou este dia, né, aquilo que você tentou resolver não foi solucionado, mas tudo está dentro do propósito de Deus. O mais importante para nós é estarmos a nossa vida diante do Senhor, a nossa alma estar no Senhor. E Ele fala isso. A minha alma disse ao Senhor: Tu és o meu Senhor, não tem outro bem além de Ti. Por mais que lutamos pelas conquistas dessa vida, os propósitos que temos, mas a certeza da nossa alma, nosso coração, o propósito maior é ter esse bem maior que é no Senhor, a nossa salvação no Senhor. Então, nós glorificamos, vingando esse dia, porque o Senhor nos guardou, a nossa confiança está firmada no Senhor, no nosso Deus, e nós temos uma certeza, Senhor, o maior bem que nós temos é a Tua salvação, é a Tua glória para conosco. Bendito seja o nosso Deus. Vamos orar, vamos glorificar, que Deus nos abençoe o restante dessa noite, nos preserve. Vamos colocar este período glorificando ao Senhor, o nosso Deus. Eterno Pai, nós o louvamos, nós o glorificamos pela maneira a qual o Senhor nos preservou neste dia. Estamos findando este dia na confiança que o Senhor é presente conosco. Com a nossa alma, nós expressamos: não há outro bem para nós além do Senhor, da Tua grande salvação. Receba todo o ato deste período diante de Ti. Nós oramos, Te glorificando assim, em nome do Senhor Jesus. E em Teu nome dizemos que a graça maravilhosa e salvadora do Senhor Jesus, o grande e incomparável amor de Deus, o nosso eterno Pai, e as duas cisternas, consolações e comunhão do Espírito Santo do Senhor, repouse sobre vós, amados, sobre todo o povo de Deus, desde agora e para todo sempre. Amém, Senhor. Amém.

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1: Quem chega a um curral de um sítio em Rio Novo do Sul, no sul do Espírito Santo, pode se deparar com uma cena diferente. Além do mugido das vacas, a música tocando. O rádio faz parte da rotina da propriedade há cerca de 30 anos. E atualmente são 32 vacas em produção de leite. E o dono garante que a música faz diferença na produtividade. A média por animal é de 280 a 300 litros de leite por semana. A música não é apenas uma companhia para as vacas durante o manejo. Segundo os zootecnistas do Departamento de Zootecnia da UFES, Universidade Federal do Espírito Santo, há uma explicação fisiológica para a relação entre a música e a produção de leite. O volume e o ritmo da música podem contribuir para o relaxamento dos animais. As vacas são sensíveis a estímulos do ambiente, como sons, cheiros, sabores e contato, e podem reagir a essas mudanças. Há estudos que comprovam que a música durante a ordenha, dependendo do tipo de música, vai promover um relaxamento do animal, explicam os zootecnistas. Esse relaxamento pode favorecer a liberação de ocitocina, hormônio relacionado ao processo de descida do leite. Segundo os especialistas, a substância atua nos alvéolos da glândula mamária, fazendo com que eles se contraiam e facilitem a saída do leite durante a ordenha.
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1: O voo experimental direto entre Vitória, no Espírito Santo, e Buenos Aires, previsto para outubro, já tem cerca de 70% das passagens vendidas. A operação terá aproximadamente 170 passageiros por trecho. O voo de ida está previsto para sair de Vitória no dia 17 de outubro, com retorno de Buenos Aires no dia 24. O voo foi planejado como uma operação experimental para medir a demanda pela ligação direta entre Espírito Santo e a Argentina. O resultado das vendas será utilizado pelo setor turístico para demonstrar às companhias aéreas que existe público interessado nessa rota. A operação de outubro não significa, porém, que a ligação entre Vitória e Buenos Aires será mantida de forma permanente. Ainda não há previsão de novos voos ou de uma frequência regular entre os dois destinos. A expectativa é que o interesse dos passageiros também estimule as operadoras de turismo a pressionarem as companhias aéreas pela criação de uma rota regular. O voo experimental terá uma dinâmica diferente de uma operação regular. Na ida, o avião levará capixabas de Vitória para Buenos Aires. Na volta, a aeronave trará argentinos para conhecer o Espírito Santo. Durante a permanência dos visitantes, a programação deverá incluir Vitória e Guarapari e outros destinos turísticos do Espírito Santo. Além da viagem, o setor turístico capixaba vem realizando ações de promoção na Argentina.
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3: Hoje tem receita delícia, mas já quero levantar bandeira branca aos mineiros, hein? Teremos um doce de leite preguiçoso, bom demais! Leite condensado, um pote de vidro, pano de prato, panela de pressão, água e nada mais. Tem tudo aí? Então bora fazer! Adicione o leite condensado no pote de vidro e tampe bem. Se o pote for grande, aproveite para colocar mais leite condensado. Envolva o pote num pano de prato, coloque dentro da panela de pressão, certifique-se que não tem nenhuma parte do pote em contato com a panela, somente com o pano. Adicione água até metade da panela, tampe, deixe cozinhar por 40 minutos. Desligue o fogo e espere a pressão sair sozinha. Pode deixar esfriando dentro da panela mesmo, ou retire o pote com muito cuidado e deixe esfriar completamente. Quero saber de vocês, é ou não é um doce de leite maravilhoso? Lembram daquele nosso bolo congelado? Será um ótimo acompanhamento. Ficou com alguma dúvida? Me encontre lá nas redes sociais, vocês já

0: 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Até a próxima gostosura!
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Eu vos saúdo com a paz do Senhor Jesus. Gostaria de convidar a todos para abrirmos a palavra de Deus. Você pode acompanhar aí na tela, na projeção. O Evangelho de Lucas, capítulo 22, versos 61 e 62. Nos ensina a palavra do Senhor. E virando-se o Senhor, olhou para Pedro, e Pedro lembrou-se da palavra do Senhor, como lhe havia dito: antes que o galo cante hoje, me negarás três vezes. E saindo Pedro para fora, chorou amargamente. Essa passagem bíblica é muito conhecida. E nós vamos retroceder um pouquinho para nos situarmos melhor naquilo que a palavra de Deus fala sobre esse encontro de Jesus com Pedro. O Senhor havia alertado a Pedro que Pedro o negaria. E Pedro havia dito para Jesus que, ainda que todos negassem a Jesus, ele nunca o negaria. E agora, nesse momento, Jesus estava próximo à sua crucificação e Pedro estava, diz a palavra de Deus, que ele havia se assentado junto ao fogo. E ao redor dele estavam aqueles que acusavam o Senhor Jesus. E foi perguntado a Pedro, então: Pedro, você é um desses? E isso foi perguntado a ele três vezes. E Pedro nega três vezes: não, eu não sou um deles, não, eu não o conheço. E depois de Pedro negar a Jesus essas três vezes, aí vem essa cena que nós lemos aqui. E virando-se o Senhor, olhou para Pedro. Aquele mesmo Pedro que havia dito a Jesus que, ainda que todos o negassem, ele nunca o negaria. E Pedro não havia dito isso mentindo. E a verdade é que Pedro não se conhecia muito bem. É o homem na sua natureza. Ele tinha uma amizade com Jesus, ele viu Jesus fazer milagres, operações extraordinárias, ouviu de Jesus palavras que tocaram o coração dele, e ele realmente achava que ele nunca negaria ao Senhor. Mas aquele momento era um momento muito difícil. Era um momento onde Jesus havia sido preso, Jesus estava para ser crucificado, e o medo tomou conta do coração de Pedro. E entre a afirmação de Pedro e o sentimento de Pedro, de medo, de impotência naquela hora, Pedro acabou negando o Senhor. A palavra de Deus diz que isso daí foi um processo. Quando prenderam Jesus, Pedro não esqueceu Jesus, Pedro não fugiu. Mas diz a palavra de Deus que Pedro começou a seguir Jesus de longe. Ele começou a se distanciar de Jesus. E no momento que Jesus foi preso, nós vamos encontrar já Pedro assentado junto àqueles que eram escarnecedores, aqueles que estavam ali zombando de Jesus, aqueles que estavam ali condenando Jesus, e Pedro já estava sentado no meio deles. Isso daí mostra um processo na vida do homem. Primeiro, o amor de Deus alertando a Pedro: Pedro, você vai me negar. Mas quando Jesus alertou a Pedro que Pedro negaria, Jesus disse também a Pedro que ele havia já intercedido por Pedro. Mas naquele momento ali, quando Pedro nega Jesus, é sobre isso que nós queremos que o Senhor fale com você hoje. O Senhor, diz a palavra de Deus, ele olhou para Pedro. Imaginem essa cena: Jesus preso, Jesus ali sendo condenado, e aquele discípulo que havia dito que nunca o negaria, ainda que todos negassem.

Pedro havia dito: eu nunca te negarei. E aquele que disse isso para Jesus estava ali negando que o conhecia, não sei quem ele é, não o conheço, porque entre o medo e a afirmação que ele havia feito a Jesus, o medo prevaleceu. E o homem muitas vezes é assim, tem até boas intenções, gosta de Jesus, mas muitas vezes acaba no dia a dia negando a Jesus, negando a sua fé, negando que o conhece, negando que serve a ele. Mas esse olhar de Jesus fala muito aquilo que Jesus desceu da eternidade para fazer. Porque o Senhor Jesus, ele chega a dizer que ele sabe, ele sabia o que havia no coração do homem. Ele disse: eu não preciso que ninguém me fale do que há no coração do homem. Eu sei o que há no coração do homem. E a própria Bíblia diz: ai do homem que confia no homem. E muitas vezes nós usamos essa expressão para falarmos dos outros. Mas ai do homem que confia também no homem em si mesmo. Porque a nossa confiança tem que estar nesse amor de Deus, nesse amor de Jesus. Certamente o olhar de Jesus para Pedro não foi um olhar de condenação, mas foi um olhar de quem se compadecia de tamanha miséria, de tamanha fraqueza que havia em Pedro. Pedro não era o que pensava, um forte que nas horas difíceis poderia reafirmar o seu amor. Mas o que estava acontecendo com Pedro ali é o que existe no homem, é a fraqueza do homem, é a limitação do homem, é a miséria do homem. E diz a palavra de Deus que Pedro, naquela hora, ele saiu e chorou. E não foi só chorou, a Bíblia diz aí no versículo que lemos, ele chorou amargamente. Ele chorou amargamente, decepcionado com ele mesmo. E depois dessa cena, nós vamos ver Jesus encontrando com Pedro. Jesus ressuscitou dentre os mortos e teve um encontro em particular com Pedro. Aqui Pedro havia negado 3 vezes, e Jesus vai perguntar a Pedro 3 vezes: Pedro, tu me amas? E Pedro vai dizer: eu te amo. A segunda vez: você me ama, Pedro, eu te amo. Na terceira vez: você me ama, Pedro? Senhor, tu sabes de todas as coisas. Tu sabes que eu te amo. E Jesus ali vai restaurar a Pedro. Nesse encontro particular com Pedro, Jesus vai restaurar a vida de Pedro. E vai dizer a ele que, quando ele fosse mais velho, outro cingiria e o conduziria, falando do Espírito Santo que conduz a vida do homem. E Pedro ali foi restaurado. Esse amor de Deus é o amor que restaura o homem. E a salvação, ela vem quando o homem passa a entender aquilo que Pedro entendeu quando negou 3 vezes. Nós nada somos, nós nada temos, mas nós dependemos desse Salvador. Jesus não nos escolheu porque nós somos bons, porque nós somos fortes, mas é Ele que restaura, é Ele que transforma, é Ele que muda a vida do homem. É Ele que trabalha a vida do pecador para tirar o homem do pecado, da sua miséria e transformar o homem. Pedro, Jesus restaurou a vida de Pedro e fez de Pedro uma coluna da igreja. Não pelo que Pedro era, porque Pedro era esse homem fraco, esse homem que naquela hora difícil teve medo e acabou negando a Jesus. Mas Jesus é aquele que restaura, é ele que transforma a vida do pecador. E é muito interessante esse amor que restaura, esse amor que transforma. Isso é desde o princípio. Nós lemos lá em Gênesis capítulo 3, quando o homem pecou. Isso que Pedro fez aí se chama pecado. E lá, quando no princípio Adão pecou, nós vemos que não foi Adão que foi procurar a Deus, mas a palavra de Deus diz que Adão se escondeu da presença de Deus, como se o homem pudesse se esconder da presença de Deus. E ali nós vemos Deus procurando pelo homem, dizendo: Adão, aonde estás? Aonde estás, Adão? Diz a palavra de Deus que o pecado

0: inimizade contra Deus. Mas não foi Adão que procurou a Deus para restaurar esta amizade. Foi Deus que procurou Adão. E quando nós falamos isso, que Adão se escondeu, ninguém pode se esconder da presença de Deus. E quando Deus pergunta a Adão, onde estás? Não é porque Deus não sabia. Deus sabia onde Adão estava. Porque Deus é onisciente, é onipresente. Deus sabia aonde ele se encontrava. Mas quando Deus pergunta, é esse olhar de Jesus para Pedro, esse olhar de Deus para o homem, é para que o homem possa parar e refletir aonde você está. Você que está nos ouvindo hoje, aonde você está? Jesus hoje, através dessa palavra, ele está fazendo o que fez com Pedro, o que Deus fez com Adão. Ele está te procurando, ele está olhando para você, e ele não está olhando como quem te condena, ele está olhando, está vendo a sua situação, o seu medo, a sua fraqueza, a sua insegurança. É importante que quando ele olha, a salvação, ela é esse processo. É quando ele olha e vê a nossa fraqueza, e vê a nossa limitação, mas ele olha para nós com amor. E quando nós olhamos para esse amor, a palavra de Deus também nos ensina que esse amor, o amor de Deus, nos constrange. E foi isso que fez Pedro sair e chorar. O olhar de Jesus para Pedro. Pedro sentiu a sua miséria, Pedro sentiu o seu pecado. E saiu e chorou amargamente, decepcionado com ele mesmo. Porque eu fiz isso, porque eu neguei. E tantas vezes o homem está assim, olhando para a sua vida, olhando para a sua casa, olhando para aquilo que fez, as pessoas que ele feriu, as pessoas que ele decepcionou, e ele acaba se decepcionando com ele mesmo. Mas Deus está perguntando, está te procurando, aonde estás? Está olhando para você como Jesus olhou para Pedro, não para te condenar, mas está olhando para você oferecendo perdão. Olhando para você, porque ele te ama, mas ele espera de você uma coisa, que você faça o que Pedro fez, que você se arrependa. Esse choro de Pedro é o choro de quem se decepcionou consigo mesmo, quem se arrependeu do que fez. Aí você pode se apresentar diante dele, como Pedro se apresentou, e dizer, Senhor, eu preciso de ti, eu te amo. Mesmo na minha miséria, na minha condição, eu te amo. E agora eu não estou aqui mais para dizer que eu não vou te negar, que eu sou alguma coisa, mas eu estou aqui para dizer que eu te amo, como quem diz, eu preciso de ti, eu preciso da tua bênção. E foi o Senhor que restaurou, e foi o Senhor que disse a Pedro, Pedro, outro te cingirá. O Senhor quer te dar o Espírito Santo de Deus, o Espírito Santo que muda a vida do homem, o Espírito Santo que transforma a vida do homem. O Espírito Santo que faz o fraco dizer, eu sou forte, não porque eu, ser humano, sou forte, mas porque o Espírito Santo de Deus, que Jesus quer te oferecer, ele nos fortalece. É ele que intercede por nós com gemidos inexprimíveis, e é ele que nos sustenta na presença de Deus, de maneira que a salvação não é algo que eu faço por mim, não é o que eu posso fazer, mas a salvação é uma operação de Deus, é uma obra maravilhosa de Deus. Eu ouço a palavra de Deus, eu creio nesse amor, e o mais é Ele que faz, é Ele que restaura, é Ele que transforma. E hoje o Senhor quer que você confie nesse amor, e você pode se ajoelhar diante dEle, você pode se prostrar diante dEle, e você pode chorar amargamente dizendo a Ele, Senhor, eu nada sou, eu nada tenho, mas eu preciso de ti, eu preciso da tua bênção, eu te amo. E esse amor é capaz de restaurar a sua vida e de fazer de você uma bênção nas mãos de Deus e na obra de Deus. Amém? Que Deus nos abençoe por sua palavra.
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1: Neste ano, já foram confirmados 20 casos de febre maculosa no estado do Espírito Santo, com 12 óbitos. Equipes da Vigilância em Saúde estão realizando o levantamento das informações e adotando medidas previstas nos protocolos de vigilância e prevenção da doença. Segundo o Ministério da Saúde, a febre maculosa é uma doença infecciosa, febril, aguda e de gravidade variável. Ela pode apresentar desde quadros leves e atípicos até formas graves, com elevada taxa de letalidade. A doença é causada por bactérias e transmitida pela picada de carrapatos infectados. Os primeiros sinais da febre maculosa podem ser semelhantes aos de outras doenças, o que pode dificultar o diagnóstico nos primeiros dias. Entre os principais sintomas estão febre, dor de cabeça, náuseas e vômitos, diarreia, dor abdominal, dor muscular constante, inchaço e vermelhidão nas palmas das mãos e plantas dos pés. Em casos graves, a doença pode provocar complicações como gangrena, paralisia dos membros, que pode evoluir para insuficiência respiratória. A principal forma de prevenção é evitar o contato com carrapatos, principalmente em áreas de vegetação e locais onde esses animais podem estar presentes. Caso um carrapato esteja preso à pele, ele deve ser retirado com uma pinça, de forma cuidadosa e firme, sem apertá-lo ou esmagá-lo. Depois da retirada, a região deve ser higienizada com álcool, água e sabão.
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2: Hoje eu vou te dar uma dica para cuidar do seu patrimônio. Você comprou um imóvel usado ou em leilão e descobriu que havia dívidas de condomínio? Saiba que sim, essas dívidas podem recair sobre você. Segundo o Código Civil e o entendimento do Superior Tribunal de Justiça, o novo proprietário responde pelos débitos condominiais anteriores à aquisição do imóvel, já que a obrigação acompanha o imóvel e não a pessoa. Isso se aplica mesmo que você não soubesse da dívida ou mesmo que você não tenha participado da relação contratual original. Então, antes de fechar a compra, peça uma certidão negativa de débitos condominiais ao síndico ou ao vendedor do imóvel. Essa simples medida pode evitar uma surpresa desagradável e uma cobrança judicial. Esse foi o seu Minuto Imobiliário. Se você tiver mais dúvidas, mande para nós. Até a próxima.
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O compositor do hino Tenho Algo para Você era jovem e morava em Governador Valadares, estado de Minas Gerais. Ele era proveniente de uma família muito carente e passou por momentos muito difíceis. Sua saúde era muito frágil e constantemente ele enfrentou enfermidades. Uma vez, ele ficou internado e foi submetido a 6 cirurgias em seus tendões. Diante de tantos infortúnios, ele perguntou ao Senhor por que sua vida era tão difícil. O Senhor lhe respondeu com a revelação do

Louvor, tenho algo para você. E lhe mostrou que o Senhor Jesus era o seu bem maior e representava tudo o que ele tinha. Neste hino, o autor apresenta algo que ele possuía àqueles que, mesmo gozando de plena saúde e bens materiais, carregavam um grande vazio na alma e uma vida sem esperança. O Senhor Jesus.

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1: O Cine Vitória no Espírito Santo intermediou entrevistas para 260 vagas em hospitais na última quarta-feira deste mês na Casa do Cidadão em Tararé. As oportunidades foram para unidades de Vitória e Vila Velha sem exigência de experiência comprovada na carteira de trabalho. As vagas foram oferecidas pelo Hospital Estadual de Urgência e Emergência São Lucas em Vitória e pelo Hospital Evangélico em Vila Velha. Houve também oportunidades para profissionais com diferentes níveis de formação e áreas de atuação. Segundo a Secretaria Municipal de Cidadania, Direitos Humanos e Trabalho de Vitória, a ação buscou aproximar trabalhadores e empresas. Foi destacado que as vagas atendem diferentes perfis profissionais e podem ser oportunidades para quem não possui experiência registrada em carteira. As vagas disponíveis foram para auxiliar de limpeza, técnico de enfermagem, auxiliar administrativo, maqueiro de hospital, técnico em hemoterapia, auxiliar de cozinha, técnico de laboratório hospitalar. Além da seleção, moradores de Vitória podem consultar outras oportunidades no site TrabalhaVix. A plataforma é atualizada constantemente, segundo informações divulgadas. Para buscar vagas, o candidato deve acessar o site e clicar em Exibir Mais Filtros e, em seguida, a plataforma permite consultar requisitos, atribuições e formas de candidatura ao clicar em Saiba Mais.
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3: O tema de hoje é: não misture o dinheiro da empresa com o seu. Esse erro aparece em quase todo negócio que passa aperto. Faltou no mercado, tira do caixa. Vendeu bem, gasta. No fim do mês, você não sabe se teve lucro ou se só girou dinheiro. A saída começa com uma decisão. Você é funcionário da sua empresa e funcionário recebe salário. Defina um valor

0: fixo. Retire na mesma data e viva com aquilo. Este é o Prolabore. Depois, separe as contas bancárias. Hoje, existem contas para empresa sem taxa. Então, custo não é desculpa. E registre tudo, toda entrada, toda saída, todo dia. Caderno, planilha ou aplicativo. O que importa é a constância. 30 dias de registro honesto mostram o que 2 anos de intuição não mostraram. Este é o Empreenda Mais. Até o próximo tema.
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1: A partir dos 40 anos de idade, alguns fatores de risco para doenças vasculares passam a exigir acompanhamento mais próximo. Hipertensão, diabetes, colesterol elevado, sedentarismo e histórico familiar podem afetar a circulação mesmo quando ainda não provocam sintomas. O avanço da idade por si só não significa que uma pessoa terá problemas vasculares. Além dessas condições para as mulheres, a chegada da menopausa representa outra fase de atenção. A redução dos níveis de estrogênio pode estar associada a alterações na pressão arterial, no colesterol e na distribuição da gordura corporal, fatores que interferem na saúde cardiovascular. Entre as doenças que merecem atenção está a trombose venosa profunda, caracterizada pela formação de um coágulo em uma veia profunda, geralmente nas pernas. Estimativas da Sociedade Brasileira de Angiologia e de Cirurgia Vascular apontam uma incidência de cerca de 30 casos de trombose venosa profunda por 100 mil pessoas ao ano, entre 25 e 35 anos. Depois dos 40, o risco pode ser influenciado pela combinação da idade com outros fatores. Cirurgias, períodos prolongados de imobilidade, câncer, obesidade, uso de determinados medicamentos e histórico pessoal ou familiar de trombose estão entre as situações que podem aumentar a probabilidade do problema.
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3: É verdade que uma pessoa pode ter duas aposentadorias? Bom, a resposta é que sim. É possível sim. Claro que não são todas as pessoas. Existem algumas pessoas que podem ter duas aposentadorias e melhor, até três aposentadorias. Isso acontece geralmente com os profissionais da área de saúde ou também com os professores. Às vezes contribui para o INSS, né, porque trabalha numa iniciativa privada e também passaram no concurso público e contribui para o regime próprio de previdência. Então, se uma pessoa contribui para dois regimes diversos ou até três regimes diversos, ela pode sim se aposentar quando cumprir os requisitos, né, da aposentadoria nesses regimes distintos. Só que é muito importante, antes de tomar essa decisão, né, de ter duas ou até três aposentadorias, se esse for o seu caso, é você verificar se vale a pena ter essas aposentadorias distintas ou se é melhor pegar algum tempo de um regime e trazer para o outro e se aposentar mais cedo ou até com uma aposentadoria financeiramente mais benéfica. Então, a resposta é que sim, você pode ter duas ou até três aposentadorias, mas precisa ser analisado se você contribui para regimes previdenciários diversos, ok? Para você ter mais informações importantes como essa que eu trouxe aqui hoje, você continua nos acompanhando na Rádio Manaim e também nas nossas plataformas digitais.
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1: Meus irmãos, a paz do Senhor Jesus. Neste momento, eu quero compartilhar aqui com todos os ouvintes um texto da Palavra do Senhor. O texto está em Lucas, capítulo 6, e o versículo 38. A Palavra de Deus diz assim: Dai

ser-vos-á dado. Boa medida, recalcada, sacudida e transbordando, vos deitarão no vosso regaço, porque com a mesma medida com que medirdes, também vos medirão de novo. Meus amados irmãos, a palavra que nós lemos aqui nesta hora, ela nos fala do processo da bênção, da salvação que Deus tem para a vida do homem. No dia que o Senhor se revelou ao nosso coração, no dia que Ele veio ao nosso encontro, o ato da salvação, ele aconteceu naquele momento. O texto da palavra diz assim: dai. Nesse ato da salvação, o que é que aconteceu conosco? O Espírito Santo nos constrangeu a entregar o nosso coração. Foi o dia que nós demos a nossa vida a Jesus. Foi o dia desse encontro maravilhoso. Por isso que a palavra diz, dai. E quando nós entregamos a nossa vida ao Senhor, aconteceu algo de maravilhoso. Foi o ser-vos-á dado. E o que é que Deus nos deu, sem merecermos, de graça, sem pedir nada em troca? O que é que o Senhor nos deu? A sua grande salvação, a sua grande bênção, o resgate da nossa alma. O ato da salvação aconteceu aqui. Dai, foi quando nós entregamos a nossa vida ao Senhor. E nesse ato da salvação, Ele nos deu de graça esta bênção. Depois do ato da salvação, inicia-se o processo. E nesse processo, o Espírito Santo, ele foi encarregado pelo Pai, através de uma operação na eternidade, de nos dirigir. E a palavra de Deus diz assim: boa medida. A boa medida é a medida do Espírito Santo. É quando o Espírito Santo entrou na nossa vida. Foi a medida que o Senhor nos deu. A palavra de Deus fala que em Atos, quando houve o Pentecostes, muitos foram batizados com o Espírito Santo. Ali também aconteceu a boa medida. É a medida, é a operação do Espírito Santo de Deus na vida do homem. É quando o homem se torna templo do Espírito Santo. Agora, nesse processo, nós temos esta boa medida. Só que a palavra de Deus também nos fala o seguinte: neste mundo, nós teríamos aflições, nós passaríamos por provas, passaríamos por lutas, por grandes dificuldades. E o texto da palavra diz assim: a boa medida é aquela medida recalcada, sacudida e transbordando. Nós lançamos mão agora, nós falamos agora de um conhecimento histórico. No momento em que Jesus lhe fala desse texto, havia um costume onde, quando se vendia ali os grãos, o trigo ou algum outro tipo de grão, o comprador, ele se preocupava muito com a medida justa, com a boa medida. Ou seja, aquilo que estava sendo comprado realmente era aquilo que estava sendo pago, realmente era o que estava sendo comprado. E a palavra fala o seguinte: boa medida recalcada. Então se colocava

0: naquela embalagem, naquele saco ali, o trigo, e o vendedor, para que se ali coubesse mais, ele fazia o quê? Ele recalcava a embalagem. O que é recalcar a embalagem? Recalcar a embalagem é acomodar. Meus amados, nessa nossa caminhada como servo do Senhor, para que nós tenhamos esta boa medida do Espírito, a mão do Senhor muitas vezes ele vem acomodando a nossa vida. E como é que ele acomoda? Medida recalcada e sacudida. Quantas vezes você foi sacudido pela enfermidade? Quantas vezes você foi sacudido em uma porta de emprego que se fechou? Um problema financeiro? Mas eu quero terminar aqui esta palavra dizendo o seguinte: quem está fazendo isso é a mão do Senhor, é a mão do nosso Deus. Foi Ele que te colocou nesse projeto. Muitas vezes, meus irmãos, é necessário ter essa sacudida, ser recalcado pelas mãos do nosso Deus. Mas o resultado final é que você irá transbordar. A operação do Espírito Santo irá transbordar no nosso coração. Não faltará nada para a sua vida. Termino aqui essa mensagem e falando para todos que estão nos ouvindo: olha, se você está passando por uma luta, por uma prova, é a mão do Senhor que está te ajustando e está te sacudindo, mas para que você tenha a boa medida, a medida da eternidade, a medida do Espírito Santo. Que o Senhor abençoe a todos. A paz do Senhor Jesus.
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1: Olá, pessoal! Chegou a melhor hora do dia. Dia de falar de gostosuras. Que tal deixar sanduíche natural preparado para a semana? Pode te salvar na hora da fome. Frango desfiado e temperado ou atum serão as proteínas. Agora misture com creme de ricota ou maionese para trazer aquela cremosidade que a gente tanto ama. Acrescente milho cozido, cenoura ralada e cebolinha verde. Agora, só montar o seu sanduíche no pão de forma da sua preferência. Não esqueça de enrolar em plástico filme e guardar na geladeira. E claro, para fazer este preparo, precisamos de planejamento. Anota na agenda o dia e o horário que você vai fazer essa delícia e salvar a sua semana. Um grande abraço e até a próxima. Ah, qualquer dúvida, você já sabe. Me encontre lá nas redes sociais, @BabeteCorreia. Tchau, tchau.

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Eu vos saúdo com a paz do Senhor Jesus. Gostaria de convidar a todos para abrirmos a palavra de Deus. Você pode acompanhar aí na tela, na projeção. O Evangelho de Lucas, capítulo 22, versos 61 e 62. Nos ensina a palavra do Senhor. E virando-se o Senhor, olhou para Pedro, e Pedro lembrou-se da palavra do Senhor, como lhe havia dito: antes que o galo cante hoje, me negarás três vezes. E saindo Pedro para fora, chorou amargamente. Essa passagem bíblica é muito conhecida. E nós vamos retroceder um pouquinho para nos situarmos melhor naquilo que a palavra de Deus fala sobre esse encontro de Jesus com Pedro. O Senhor havia alertado a Pedro que Pedro negaria. E Pedro havia dito para Jesus que, ainda que todos negassem a Jesus, ele nunca o negaria. E agora, nesse momento, Jesus estava próximo à sua crucificação e Pedro estava, diz a palavra de Deus, que ele havia se assentado junto ao fogo. E ao redor dele estavam aqueles que acusavam o Senhor Jesus. E foi perguntado a Pedro, então: Pedro, você é um desses? E isso foi perguntado a ele três vezes. E Pedro nega três vezes: não, eu não sou um deles, não, eu não o conheço. E depois de Pedro negar a Jesus essas três vezes, aí vem essa cena que nós lemos aqui. E virando-se o Senhor, olhou para Pedro. Aquele mesmo Pedro que havia dito a Jesus que, ainda que todos o negassem, ele nunca o negaria. E Pedro não havia dito isso mentindo. E a verdade é que Pedro não se conhecia muito bem. É o homem na sua natureza. Ele tinha uma amizade com Jesus, ele viu Jesus fazer milagres, operações extraordinárias, ouviu de Jesus palavras que tocaram o coração dele, e ele realmente achava que ele nunca negaria ao Senhor. Mas aquele momento era um momento muito difícil. Era um momento onde Jesus havia

sido preso, Jesus estava para ser crucificado e o medo tomou conta do coração de Pedro. E entre a afirmação de Pedro e o sentimento de Pedro, de medo, de impotência naquela hora, Pedro acabou negando o Senhor. A palavra de Deus diz que isso daí foi um processo. Quando prenderam Jesus, Pedro não esqueceu Jesus, Pedro não fugiu. Mas diz a palavra de Deus que Pedro começou a seguir Jesus de longe. Ele começou a se distanciar de Jesus. E no momento que Jesus foi preso, nós vamos encontrar já Pedro assentado junto àqueles que eram escarnecedores, aqueles que estavam ali zombando de Jesus, aqueles que estavam ali condenando Jesus, e Pedro já estava sentado no meio deles. Isso daí mostra um processo na vida do homem. Primeiro, o amor de Deus alertando a Pedro: Pedro, você vai me negar. Mas quando Jesus alertou a Pedro que Pedro negaria, Jesus disse também a Pedro que ele havia já intercedido por Pedro. Mas naquele momento ali, quando Pedro nega Jesus, e é sobre isso que nós queremos que o Senhor fale com você hoje. O Senhor, diz a palavra de Deus, ele olhou para Pedro. Imaginem essa cena: Jesus preso, Jesus ali sendo condenado, e aquele discípulo que havia dito que nunca o negaria, ainda que todos negassem. Pedro havia dito: eu nunca te negarei. E aquele que disse isso para Jesus estava ali negando que o conhecia, não sei quem ele é, não o conheço, porque entre o medo e a afirmação que ele havia feito a Jesus, o medo prevaleceu. E o homem muitas vezes é assim, tem até boas intenções, gosta de Jesus, mas muitas vezes acaba no dia a dia negando a Jesus, negando a sua fé, negando que o conhece, negando que serve a ele. Mas esse olhar de Jesus fala muito aquilo que Jesus desceu da eternidade para fazer. Porque o Senhor Jesus, ele chega a dizer que ele sabe, ele sabia o que havia no coração do homem. Ele disse: eu não preciso que ninguém me fale do que há no coração do homem. Eu sei o que há no coração do homem. E a própria Bíblia diz: ai do homem que confia no homem. E muitas vezes nós usamos essa expressão para falarmos dos outros. Mas ai do homem que confia também no homem em si mesmo. Porque a nossa confiança tem de estar nesse amor de Deus, nesse amor de Jesus. Certamente o olhar de Jesus para Pedro não foi um olhar de condenação, mas foi um olhar de quem se compadecia de tamanha miséria, de tamanha fraqueza que havia em Pedro. Pedro não era o que pensava, um forte que nas horas difíceis poderia reafirmar o seu amor. Mas o que estava acontecendo com Pedro ali é o que existe no homem, é a fraqueza do homem, é a limitação do homem, é a miséria do homem. E diz a palavra de Deus que Pedro, naquela hora, ele saiu e chorou. E não foi só chorou, a Bíblia diz aí no versículo que lemos, ele chorou amargamente. Pedro chorou amargamente, decepcionado com ele mesmo. E depois dessa cena, nós vamos ver Jesus encontrando com Pedro. Jesus ressuscitou dentre os mortos e teve um encontro em particular com Pedro. Aqui Pedro havia negado 3 vezes, e Jesus vai perguntar a Pedro 3 vezes: Pedro, tu me amas? E Pedro vai dizer: eu te amo. A segunda vez: você me ama, Pedro? Eu te amo. Na terceira vez: você me ama, Pedro? Senhor, tu sabes de todas as coisas. Tu sabes que eu te amo. E Jesus ali vai restaurar a Pedro. Nesse encontro particular com Pedro, Jesus vai restaurar a vida de Pedro. E vai dizer a ele que, quando ele fosse mais velho, outro cingiria e o conduziria, falando do Espírito Santo que conduz a vida do homem. E Pedro ali foi restaurado. Esse amor de Deus é o amor que restaura o homem. E a salvação, ela vem quando o homem passa a entender aquilo que Pedro entendeu quando negou 3 vezes. Mas nada

somos. Nós nada temos, mas nós dependemos desse Salvador. Jesus não nos escolheu porque nós somos bons, porque nós somos fortes, mas é Ele que restaura, é Ele que transforma, é Ele que muda a vida do homem. É Ele que trabalha a vida do pecador para tirar o homem do pecado, da sua miséria e transformar o homem. Pedro, Jesus restaurou a vida de Pedro e fez de Pedro uma coluna da igreja. Não pelo que Pedro era, porque Pedro era esse homem fraco, esse homem que naquela hora difícil teve medo e acabou negando a Jesus. Mas Jesus é aquele que restaura, é ele que transforma a vida do pecador. E é muito interessante esse amor que restaura, esse amor que transforma. Isso é desde o princípio. Nós lemos lá em Gênesis capítulo 3, quando o homem pecou. Isso que Pedro fez aí se chama pecado. E lá, quando no princípio Adão pecou, nós vemos que não foi Adão que foi procurar a Deus, mas a palavra de Deus diz que Adão se escondeu da presença de Deus, como se o homem pudesse se esconder da presença de Deus. E ali nós vemos Deus procurando pelo homem, dizendo: Adão, aonde estás? Aonde estás, Adão? Diz a palavra de Deus que o pecado é inimizade contra Deus, mas não foi Adão que procurou a Deus para restaurar esta amizade. Foi Deus que procurou Adão. E quando nós falamos isso, que Adão se escondeu, ninguém pode se esconder da presença de Deus. E quando Deus pergunta a Adão: onde estás? Não é porque Deus não sabia, Deus sabia onde Adão estava, porque Deus é onisciente, é onipresente. Deus sabia aonde ele se encontrava. Mas quando Deus pergunta, é esse olhar de Jesus para Pedro, esse olhar de Deus para o homem. É para que o homem possa parar e refletir: aonde você está? Você que está nos ouvindo hoje, aonde você está? Jesus hoje, através dessa palavra, ele está fazendo o que fez com Pedro, o que Deus fez com Adão. Ele está te procurando, ele está olhando para você, e ele não está olhando como quem te condena, ele está olhando, está vendo a sua situação, o seu medo, a sua fraqueza, a sua insegurança. É importante que quando ele olha, a salvação, ela é esse processo. É quando ele olha e vê a nossa fraqueza e vê a nossa limitação, mas ele olha para nós com amor. E quando nós olhamos para esse amor, a palavra de Deus também nos ensina que esse amor, o amor de Deus, nos constrange. E foi isso que fez Pedro sair e chorar. O olhar de Jesus para Pedro. Pedro sentiu a sua miséria, Pedro sentiu o seu pecado. E saiu e chorou amargamente, decepcionado com ele mesmo. Por que eu fiz isso? Por que eu neguei? E tantas vezes o homem está assim, olhando para a sua vida, olhando para a sua casa, olhando para aquilo que fez, as pessoas que ele feriu, as pessoas que ele decepcionou, e ele acaba se decepcionando com ele mesmo. Mas Deus está perguntando, está te procurando: aonde estás? Está olhando para você como Jesus olhou para Pedro, não para te condenar, mas está olhando para você oferecendo perdão, olhando para você porque ele te ama. Mas ele espera de você uma coisa: que você faça o que Pedro fez, que você se arrependa. Esse choro de Pedro é o choro de quem se decepcionou consigo mesmo, quem se arrependeu do que fez. Aí você pode se apresentar diante dele, como Pedro se apresentou, e dizer: Senhor, eu preciso de ti, eu te amo. Mesmo na minha miséria, na minha condição, eu te amo. E agora eu não estou aqui mais para dizer que eu não vou te negar, que eu sou alguma coisa, mas eu estou aqui para dizer que eu te amo, como quem diz: eu preciso de ti. Eu preciso da tua bênção. E foi o Senhor que restaurou, e foi o Senhor que disse a Pedro: Pedro, outro te cingirá. O Senhor quer te dar o Espírito Santo de Deus, o Espírito Santo que muda a vida do homem,
o Espírito Santo que transforma a vida.

0: do homem. O Espírito Santo que faz o fraco dizer: eu sou forte, não porque eu, ser humano, sou forte, mas porque o Espírito Santo de Deus, que Jesus quer te oferecer, ele nos fortalece. É ele que intercede por nós com gemidos inexprimíveis, e é ele que nos sustenta na presença de Deus. De maneira que a salvação não é algo que eu faço por mim, não é o que eu posso fazer, mas a salvação é uma operação de Deus, é uma obra maravilhosa de Deus. Eu ouço a palavra de Deus, eu creio nesse amor, e o mais é Ele que faz, é Ele que restaura, é Ele que transforma. E hoje o Senhor quer que você confie nesse amor, e você pode se ajoelhar diante dele, você pode se prostrar diante dele, e você pode chorar amargamente, dizendo a ele: Senhor, eu nada sou, eu nada tenho, mas eu preciso de ti, eu preciso da tua bênção, eu te amo. E esse amor é capaz de restaurar a sua vida e de fazer de você uma bênção nas mãos de Deus e na obra de Deus. Amém? Que Deus nos abençoe por sua palavra.
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1: Meus irmãos, a paz do Senhor Jesus. Neste momento, eu quero compartilhar aqui com todos os ouvintes um texto da Palavra do Senhor. O texto está em Lucas, capítulo 6, e o versículo 38. A Palavra de Deus diz assim: Dai, e ser-vos-á dado. Boa medida, recalcada, sacudida e transbordando, vos deitarão no vosso regaço, porque com a mesma medida com que medirdes, também vos medirão de novo. Meus amados irmãos, a palavra que nós lemos aqui nesta hora, ela nos fala do processo da bênção, da salvação que Deus tem para a vida do homem. No dia que o Senhor se revelou ao nosso coração,

no dia que ele veio ao nosso encontro, o ato da salvação, ele aconteceu naquele momento. O texto da palavra diz assim: dai. Nesse ato da salvação, o que é que aconteceu conosco? O Espírito Santo nos constrangeu a entregar o nosso coração. Foi o dia que nós demos a nossa vida a Jesus. Foi o dia desse encontro maravilhoso. Por isso que a palavra diz, dai. E quando nós entregamos a nossa vida ao Senhor, aconteceu algo de maravilhoso. Foi o ser-vos-á dado. E o que é que Deus nos deu sem merecermos, de graça, sem pedir nada em troca? O que é que o Senhor nos deu? A sua grande salvação, a sua grande bênção, o resgate da nossa alma. O ato da salvação aconteceu aqui. Dai, foi quando nós entregamos a nossa vida ao Senhor. E nesse ato da salvação, Ele nos deu de graça esta bênção. Depois do ato da salvação, inicia-se o processo. E nesse processo, o Espírito Santo, ele foi encarregado pelo Pai, através de uma operação na eternidade, de nos dirigir. E a palavra de Deus diz assim: boa medida. A boa medida é a medida do Espírito Santo. É quando o Espírito Santo entrou na nossa vida. Foi a medida que o Senhor nos deu. A palavra de Deus fala que em Atos, quando houve o Pentecostes, muitos foram batizados no Espírito Santo. Ali também aconteceu a boa medida. É a medida, é a operação do Espírito Santo de Deus na vida do homem. É quando o homem se torna templo do Espírito Santo. Agora, nesse processo, nós temos esta boa medida. Só que a palavra de Deus também nos fala o seguinte: neste mundo, nós teríamos aflições, nós passaríamos por provas, passaríamos por lutas, por grandes dificuldades. E o texto da palavra diz assim: a boa medida é aquela medida recalcada, sacudida e transbordando. Nós lançamos mão agora, nós falamos agora de um conhecimento histórico. No momento em que Jesus lhe fala desse texto, havia um costume onde, quando se vendia ali os grãos, o trigo ou algum outro tipo de grão, o comprador, ele se preocupava muito com a medida justa, com a boa medida. Ou seja, aquilo que estava sendo comprado realmente era aquilo que estava sendo pago, realmente era o que estava sendo comprado. E a palavra fala o seguinte: boa medida recalcada. Então se colocava naquela embalagem, naquele saco ali, o trigo, e o vendedor, para que se ali coubesse mais, ele fazia o quê? Ele recalcava a embalagem. O que é recalcar a embalagem? Recalcar a embalagem é acomodar. Meus amados, nessa nossa caminhada como servo do Senhor, para que nós tenhamos esta boa medida do Espírito, a mão do Senhor, muitas vezes, ele vem acomodando a nossa vida. E como é que ele acomoda? Medida recalcada e sacudida. Quantas vezes você foi sacudido pela enfermidade? Quantas vezes você foi sacudido em uma porta de emprego que se fechou?

0: problema financeiro, mas eu quero terminar aqui esta palavra dizendo o seguinte: quem está fazendo isso é a mão do Senhor, é a mão do nosso Deus. Foi Ele que te colocou nesse projeto. Muitas vezes, meus irmãos, é necessário ter essa sacudida, ser recalcado pelas mãos do nosso Deus. Mas o resultado final é que você irá transbordar. A operação do Espírito Santo irá transbordar no nosso coração. Não faltará nada para a sua vida. Termino aqui esta mensagem e falando para todos que estão nos ouvindo: olha, se você está passando por uma luta, por uma prova, é a mão do Senhor que está te ajustando, que está te sacudindo, mas para que você tenha a boa medida, a medida da eternidade, a medida do Espírito Santo. Que o Senhor abençoe a todos. A paz do Senhor Jesus.
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Eu vos saúdo com a paz do Senhor Jesus. Gostaria de convidar a todos para abrirmos a palavra de Deus. Você pode acompanhar aí na tela, na projeção. O Evangelho de Lucas, capítulo 22, versos 61 e 62. Nos ensina a palavra do Senhor. E virando-se o Senhor, olhou para Pedro, e Pedro lembrou-se da palavra do Senhor, como lhe havia dito: antes que o galo cante hoje, me negarás três vezes. E saindo Pedro para fora, chorou amargamente. Essa passagem bíblica é muito conhecida. E nós vamos retroceder um pouquinho para nos situarmos melhor naquilo que a palavra de Deus fala sobre esse encontro de Jesus com Pedro. O Senhor havia alertado a Pedro que Pedro o negaria. E Pedro havia dito para Jesus que, ainda que todos negassem a Jesus, ele nunca o negaria. E agora, nesse momento, Jesus estava próximo à sua crucificação. E Pedro estava, diz a palavra de Deus, que ele havia se assentado junto ao fogo. E ao redor dele estavam aqueles que acusavam o Senhor Jesus. E foi perguntado a Pedro, então: Pedro, você é um desses? E isso foi perguntado a ele três vezes. E Pedro nega três vezes: não, eu não sou um deles, não, eu não o conheço. E depois de Pedro negar a Jesus essas três vezes, aí vem essa cena que nós lemos aqui. E virando

se o Senhor olhou para Pedro. Aquele mesmo Pedro que havia dito a Jesus que, ainda que todos o negassem, ele nunca o negaria. E Pedro não havia dito isso mentindo. E a verdade é que Pedro não se conhecia muito bem. É o homem na sua natureza. Ele tinha uma amizade com Jesus, ele viu Jesus fazer milagres, operações extraordinárias, ouviu de Jesus palavras que tocaram o coração dele, e ele realmente achava que ele nunca negaria ao Senhor. Mas aquele momento era um momento muito difícil. Era um momento onde Jesus havia sido preso, Jesus estava para ser crucificado, e o medo tomou conta do coração de Pedro. E entre a afirmação de Pedro e o sentimento de Pedro, de medo, de impotência naquela hora, Pedro acabou negando o Senhor. A palavra de Deus diz que isso daí foi um processo. Quando prenderam Jesus, Pedro não esqueceu Jesus, Pedro não fugiu. Mas diz a palavra de Deus que Pedro começou a seguir Jesus de longe. Ele começou a se distanciar de Jesus. E no momento que Jesus foi preso, nós vamos encontrar já Pedro assentado junto àqueles que eram escarnecedores, aqueles que estavam ali zombando de Jesus, aqueles que estavam ali condenando Jesus, e Pedro já estava sentado no meio deles. Isso daí mostra um processo na vida do homem. Primeiro, o amor de Deus alertando a Pedro: Pedro, você vai me negar. Mas quando Jesus alertou a Pedro que Pedro negaria, Jesus disse também a Pedro que ele havia já intercedido por Pedro. Mas naquele momento ali, quando Pedro nega Jesus, é sobre isso que nós queremos que o Senhor fale com você hoje. O Senhor, diz a palavra de Deus, ele olhou para Pedro. Imaginem essa cena: Jesus preso, Jesus ali sendo condenado, e aquele discípulo que havia dito que nunca o negaria, ainda que todos negassem. Pedro havia dito: eu nunca te negarei. E aquele que disse isso para Jesus estava ali negando que o conhecia, não sei quem ele é, não o conheço, porque entre o medo e a afirmação que ele havia feito a Jesus, o medo prevaleceu. E o homem muitas vezes é assim, tem até boas intenções, gosta de Jesus, mas muitas vezes acaba no dia a dia negando a Jesus, negando a sua fé, negando que o conhece, negando que serve a ele. Mas esse olhar de Jesus fala muito aquilo que Jesus desceu da eternidade para fazer. Porque o Senhor Jesus, ele chega a dizer que ele sabe, ele sabia o que havia no coração do homem. Ele disse: eu não preciso que ninguém me fale do que há no coração do homem. Eu sei o que há no coração do homem. E a própria Bíblia diz: ai do homem que confia no homem. E muitas vezes nós usamos essa expressão para falarmos dos outros. Mas ai do homem que confia também no homem, em si mesmo. Porque a nossa confiança tem de estar nesse amor de Deus, nesse amor de Jesus. Certamente o olhar de Jesus para Pedro não foi um olhar de condenação, mas foi um olhar de quem se compadecia de tamanha miséria, de tamanha fraqueza que havia em Pedro. Pedro não era o que pensava, um forte que nas horas difíceis poderia reafirmar o seu amor. Mas o que estava acontecendo com Pedro ali é o que existe no homem, é a fraqueza do homem. É a limitação do homem, é a miséria do homem. E diz a palavra de Deus que Pedro, naquela hora, ele saiu e chorou. E não foi só chorou, a Bíblia diz aí no versículo que lemos, ele chorou amargamente. Ele chorou amargamente, decepcionado com ele mesmo. E depois dessa cena, nós vamos ver Jesus encontrando com Pedro. Jesus ressuscitou dentre os mortos. E teve um encontro em particular com Pedro. Aqui Pedro havia negado 3 vezes, e Jesus vai perguntar a Pedro 3 vezes: Pedro, tu me amas?
E Pedro vai dizer:

te amo. Na segunda vez, você me ama, Pedro, eu te amo. Na terceira vez, você me ama, Pedro. Senhor, tu sabes de todas as coisas. Tu sabes que eu te amo. E Jesus ali vai restaurar a Pedro. Nesse encontro particular com Pedro, Jesus vai restaurar a vida de Pedro. E vai dizer a ele que, quando ele fosse mais velho, outro cingiria e o conduziria, falando do Espírito Santo que conduz a vida do homem. E Pedro ali foi restaurado. Esse amor de Deus é o amor que restaura o homem. E a salvação, ela vem quando o homem passa a entender aquilo que Pedro entendeu quando negou três vezes. Nós nada somos, nós nada temos, mas nós dependemos desse Salvador. Jesus não nos escolheu porque nós somos bons, porque nós somos fortes, mas é Ele que restaura, é Ele que transforma, é Ele que muda a vida do homem. É Ele que trabalha a vida do pecador para tirar o homem do pecado, da sua miséria e transformar o homem. Pedro, Jesus restaurou a vida de Pedro e fez de Pedro uma coluna da igreja. Não pelo que Pedro era, porque Pedro era esse homem fraco, esse homem que naquela hora difícil teve medo e acabou negando a Jesus. Mas Jesus é aquele que restaura, é Ele que transforma a vida do pecador. E é muito interessante esse amor que restaura, esse amor que transforma. Isso é desde o princípio. Nós lemos lá em Gênesis capítulo 3, quando o homem pecou. Isso que Pedro fez aí se chama pecado. E lá, quando no princípio Adão pecou, nós vemos que não foi Adão que foi procurar a Deus, mas a palavra de Deus diz que Adão se escondeu da presença de Deus, como se o homem pudesse se esconder da presença de Deus. E ali nós vemos Deus procurando pelo homem, dizendo: Adão, aonde estás? Aonde estás, Adão? Diz a palavra de Deus que o pecado é inimizade contra Deus, mas não foi Adão que procurou a Deus para restaurar esta amizade. Foi Deus que procurou Adão. E quando nós falamos isso, que Adão se escondeu, ninguém pode se esconder da presença de Deus. E quando Deus pergunta a Adão, onde estás? Não é porque Deus não sabia. Deus sabia onde Adão estava. Porque Deus é onisciente, é onipresente. Deus sabia aonde ele se encontrava. Mas quando Deus pergunta, é esse olhar de Jesus para Pedro, esse olhar de Deus para o homem, é para que o homem possa parar e refletir: aonde você está? Você que está nos ouvindo hoje, aonde você está? Jesus hoje, através dessa palavra, ele está fazendo o que fez com Pedro, o que Deus fez com Adão. Ele está te procurando, ele está olhando para você, e ele não está olhando como quem te condena, ele está olhando, está vendo a sua situação, o seu medo, a sua fraqueza, a sua insegurança. É importante quando ele olha, a salvação, ela é esse processo. É quando ele olha e vê a nossa fraqueza, e vê a nossa limitação, mas ele olha para nós com amor. E quando nós olhamos para esse amor, a palavra de Deus também nos ensina que esse amor, o amor de Deus, nos constrange. E foi isso que fez Pedro sair e chorar. O olhar de Jesus para Pedro. Pedro sentiu a sua miséria, Pedro sentiu o seu pecado. E saiu e chorou amargamente, decepcionado com ele mesmo. Por que eu fiz isso? Por que eu neguei? E tantas vezes o homem está assim, olhando para a sua vida, olhando para a sua casa, olhando para aquilo que fez, as pessoas que ele feriu, as pessoas que ele decepcionou, e ele acaba se decepcionando com ele mesmo. Mas Deus está perguntando, está te procurando, aonde estás? Está olhando para você como Jesus olhou para Pedro, não para te condenar, mas está olhando para você, oferecendo perdão, olhando para você porque ele te ama, mas ele espera de você uma coisa, que você faça o que Pedro fez, que você se arrependa. Esse choro de Pedro

0: de quem se decepcionou consigo mesmo, quem se arrependeu do que fez. Aí você pode se apresentar diante dele, como Pedro se apresentou, e dizer: Senhor, eu preciso de ti, eu te amo. Mesmo na minha miséria, na minha condição, eu te amo. E agora eu não estou aqui mais para dizer que eu não vou te negar, que eu sou alguma coisa, mas eu estou aqui para dizer que eu te amo, como quem diz: eu preciso de ti, eu preciso da tua bênção. E foi o Senhor que restaurou, e foi o Senhor que disse a Pedro: Pedro, outro te cingirá. O Senhor quer te dar o Espírito Santo de Deus, o Espírito Santo que muda a vida do homem, o Espírito Santo que transforma a vida do homem, o Espírito Santo que faz o fraco dizer: eu sou forte, não porque eu, ser humano, sou forte, mas porque o Espírito Santo de Deus, que Jesus quer te oferecer, ele nos fortalece. É ele que intercede por nós com gemidos inexprimíveis, e é ele que nos sustenta na presença de Deus, de maneira que a salvação não é algo que eu faço por mim, não é o que eu posso fazer, mas a salvação é uma operação de Deus, é uma obra maravilhosa de Deus. Eu ouço a palavra de Deus, eu creio nesse amor, e o mais é Ele que faz, é Ele que restaura, é Ele que transforma. E hoje o Senhor quer que você confie nesse amor, e você pode se ajoelhar diante dele, você pode se prostrar diante dele. E você pode chorar amargamente, dizendo a ele: Senhor, eu nada sou, eu nada tenho, mas eu preciso de ti, eu preciso da tua bênção, eu te amo. E esse amor é capaz de restaurar a sua vida e de fazer de você uma bênção nas mãos de Deus e na obra de Deus. Amém? Que Deus nos abençoe por sua palavra.
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1: Quem chega a um curral de um sítio em Rio Novo do Sul, no sul do Espírito Santo, pode se deparar com uma cena diferente. Além do mugido das vacas, a música tocando. O rádio faz parte da rotina da propriedade há cerca de 30 anos e atualmente são 32 vacas em produção de leite e o dono garante que a música faz diferença na produtividade. A média por animal é de 280 a 300 litros de leite por semana. A música não é apenas uma companhia para as vacas durante o manejo. Segundo os zootecnistas do Departamento de Zootecnia da UFES, Universidade Federal do Espírito Santo, há uma explicação fisiológica para a relação entre a música e a produção de leite. O volume e o ritmo da música podem contribuir para o relaxamento dos animais. As vacas são sensíveis a estímulos do ambiente, como sons, cheiros, sabores e contato, e podem reagir a essas mudanças. Há estudos que comprovam que a música durante a ordenha, dependendo do tipo de música, vai promover um relaxamento do animal, explicam os zootecnistas. Esse relaxamento pode favorecer

0: a liberação de ocitocina, hormônio relacionado ao processo de descida do leite. Segundo os especialistas, a substância atua nos alvéolos da glândula mamária, fazendo com que eles se contraiam e facilitem a saída do leite durante a ordenha.
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1: O voo experimental direto entre Vitória, no Espírito Santo, e Buenos Aires, previsto para outubro, já tem cerca de 70% das passagens vendidas. A operação terá aproximadamente 170 passageiros por trecho. O voo de ida está previsto para sair de Vitória no dia 17 de outubro, com retorno de Buenos Aires no dia 24. O voo foi planejado como uma operação experimental para medir a demanda pela ligação direta entre Espírito Santo e a Argentina. O resultado das vendas será utilizado pelo setor turístico para demonstrar às companhias aéreas que existe público interessado nessa rota. A operação de outubro não significa, porém, que a ligação entre Vitória e Buenos Aires será mantida de forma permanente. Ainda não há previsão de novos voos ou de uma frequência regular entre os dois destinos. A expectativa é que o interesse dos passageiros também estimule as operadoras de turismo a pressionarem as companhias aéreas pela criação de uma rota regular. O voo experimental terá uma dinâmica diferente de uma operação regular. Na ida, o avião levará capixabas de Vitória para Buenos Aires. Na volta, a aeronave trará argentinos para conhecer o Espírito Santo. Durante a permanência dos visitantes, a programação deverá incluir Vitória e Guarapari e outros destinos turísticos do Espírito Santo. Além da viagem, o setor turístico capixaba vem realizando ações de promoção na Argentina.
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1: Neste ano, já foram confirmados 20 casos de febre maculosa no estado do Espírito Santo, com 12 óbitos. Equipes da Vigilância em Saúde estão realizando o levantamento das informações e adotando medidas previstas nos protocolos de vigilância e prevenção da doença. Segundo o Ministério da Saúde, a febre maculosa é uma doença infecciosa, febril, aguda e de gravidade variável. Ela pode apresentar desde quadros leves e atípicos até formas graves, com elevada taxa de letalidade. A doença é causada por bactérias e transmitida pela picada de carrapatos infectados. Os primeiros sinais da febre maculosa podem ser semelhantes aos de outras doenças, o que pode dificultar o diagnóstico nos primeiros dias. Entre os principais sintomas estão febre, dor de cabeça, náuseas e vômitos, diarreia, dor abdominal, dor muscular constante, inchaço e vermelhidão nas palmas das mãos e plantas dos pés. Em casos graves, a doença pode provocar complicações como gangrena, paralisia dos membros, que pode evoluir para insuficiência respiratória. A principal forma de prevenção é evitar o contato com carrapatos, principalmente em áreas de vegetação e locais onde esses animais podem estar presentes. Caso um carrapato esteja preso à pele, ele deve ser retirado com uma pinça, de forma cuidadosa e firme, sem apertá-lo ou esmagá-lo. Depois da retirada, a região deve ser higienizada com álcool, água e sabão.
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1: O IFES, Instituto Federal do Espírito Santo, abriu inscrições para 4.443 vagas em cursos técnicos de graça. Os aprovados vão começar a estudar no primeiro semestre de 2027. Os interessados podem se inscrever apenas pelo site do Instituto Federal do Espírito Santo. As chances estão distribuídas por 3 editais que prevêem oportunidades para cursos técnicos integrados ao ensino médio e cursos concomitantes e subsequentes ao ensino médio e integrados à educação dos jovens e adultos do EJA. Para os cursos do EJA não é cobrada taxa e as inscrições podem ser feitas até o dia 27 de outubro deste ano. No caso dos dois outros editais, o prazo de

A inscrição vai até o dia 9 de setembro deste ano. A taxa é de R$ 85,00 para os cursos técnicos integrados e de R$ 30,00 para os concomitantes e subsequentes. O IFES reserva no mínimo metade das vagas para ações afirmativas, as chamadas cotas, destinadas a estudantes que cursaram integralmente o ensino fundamental em escolas públicas com subdivisões baseadas em rendas e critérios étnicos, raciais, pretos, pardos, indígenas e quilombolas, além de vagas para pessoas com deficiência. As oportunidades são para Alegre, Aracruz, Bairro São Francisco, Cachoeira Itapemirim, Cariacica, Centro Serrano, Colatina, Guarapari, Ibatiba, Itapina, Linhares, Montanha, Nova Venécia, Piúma, Presidente Kennedy, Santa Teresa, São Mateus, Serra, Venda Nova do Imigrante, Viana, Vila Velha e Vitória.

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1: O Cine Vitória no Espírito Santo intermediou entrevistas para 260 vagas em hospitais na última quarta-feira deste mês na Casa do Cidadão em Itararé. As oportunidades foram para unidades de Vitória e Vila Velha sem exigência de experiência comprovada na carteira de trabalho. As vagas foram oferecidas pelo Hospital Estadual de Urgência e Emergência São Lucas em Vitória e pelo Hospital Evangélico em Vila Velha. Houve também oportunidades para profissionais com diferentes níveis de formação e áreas de atuação. Segundo a Secretaria Municipal de Cidadania, Direitos Humanos e Trabalho de Vitória, a ação buscou aproximar trabalhadores e empresas. Foi destacado que as vagas atendem diferentes perfis profissionais e podem ser oportunidades para quem não possui experiência registrada em carteira. As vagas disponíveis foram para auxiliar de limpeza, técnico de enfermagem, auxiliar administrativo, maqueiro de hospital, técnico em hemoterapia, auxiliar de cozinha, técnico de laboratório hospitalar. Além da seleção, moradores de Vitória podem consultar outras oportunidades no

0: site Trabalha VIX. A plataforma é atualizada constantemente, segundo informações divulgadas. Para buscar vagas, o candidato deve acessar o site e clicar em Exibir Mais Filtros e, em seguida, a plataforma permite consultar requisitos, atribuições e formas de candidatura ao clicar em Saiba Mais.
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1: Pesquisadores brasileiros estão recrutando voluntários desde o fim do ano passado para testes com a primeira polipílula brasileira contra acidentes vasculares cerebrais, ou AVC, e outras doenças cardiovasculares. O objetivo é reunir 8,5 mil participantes que serão acompanhados por entre 3 a 4 anos. A polipílula é uma combinação da rosuvastatina 10mg contra o colesterol, com dois remédios contra a pressão alta, a valsartana 80mg e amlodipina 5mg. A apresentação permite que eles sejam ingeridos conjuntamente. Considerada bem sucedida, a primeira fase de testes em humanos envolveu 370 pessoas em Porto Alegre, no Rio Grande do Sul, entre 2020 e 2023. A pesquisa é conduzida pelo Hospital Moinhos de Vento, da capital gaúcha, em parceria com o Ministério da Saúde, por meio do Programa de Apoio ao Desenvolvimento Institucional do Sistema Único de Saúde, o SUS. A coordenação do estudo é da neurologista Sheila Martins, chefe do Serviço de Neurologia e Neurocirurgia do Hospital Moinhos de Vento. Os participantes precisam ser pessoas com idades entre 50 e 75 anos que nunca tiveram AVC ou infarto e que não façam uso de medicamentos para colesterol, hipertensão ou diabetes. A participação é gratuita e inclui acompanhamento médico periódico por equipe especializada.

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1: Meus irmãos, a paz do Senhor Jesus. Neste momento, eu quero compartilhar aqui com todos os ouvintes um texto da Palavra do Senhor. O texto está em Lucas, capítulo 6, e o versículo 38. A Palavra de Deus diz assim: Dai, e ser-vos-á dado. Boa medida, recalcada, sacudida e transbordando, vos deitarão no vosso regaço, porque com a mesma medida com que medirdes, também vos medirão de novo. Meus amados irmãos, a palavra que nós lemos aqui nesta hora, ela nos fala do processo da bênção, da salvação que Deus tem para a vida do homem. No dia que o Senhor se revelou ao nosso coração, no dia que Ele veio ao nosso encontro, o ato da salvação, ele aconteceu naquele momento. O texto da palavra diz assim: Dai. Nesse ato da salvação, o que é que aconteceu conosco? O Espírito Santo nos constrangeu a entregar o nosso coração. Foi o dia que nós demos a nossa vida a Jesus. Foi o dia desse encontro maravilhoso. Por isso que a palavra diz, dai. E quando nós entregamos a nossa vida ao Senhor, aconteceu algo de maravilhoso. Foi o ser-vos-á dado. E o que é que Deus nos deu, sem merecermos, de graça, sem pedir nada em troca? O que é que o Senhor nos deu? A sua grande salvação, a sua grande bênção, o resgate da nossa alma. O ato da salvação aconteceu aqui. Dai, foi quando nós entregamos a nossa vida ao Senhor. E nesse ato da salvação, Ele nos deu de graça esta bênção. Depois do ato da salvação, inicia-se o processo. E nesse processo, o Espírito Santo, ele foi encarregado pelo Pai, através de uma operação na eternidade, de nos dirigir. E a palavra de Deus diz assim: boa medida. A boa medida é a medida do Espírito Santo. É quando o Espírito Santo entrou na nossa vida. Foi a medida que o Senhor nos deu. A palavra de Deus fala que em Atos, quando houve o Pentecostes, muitos foram batizados no Espírito Santo. Ali também aconteceu a boa medida. É a medida, é a operação do Espírito Santo de Deus na vida do homem. É quando o homem se torna

0: torna templo do Espírito Santo. Agora, nesse processo, nós temos esta boa medida. Só que a palavra de Deus também nos fala o seguinte: neste mundo, nós teríamos aflições, nós passaríamos por provas, passaríamos por lutas, por grandes dificuldades. E o texto da palavra diz assim: a boa medida é aquela medida recalcada, sacudida e transbordando. Nós lançamos mão agora, nós falamos agora de um conhecimento histórico. No momento em que Jesus lhe fala desse texto, havia um costume onde, quando se vendia ali os grãos, o trigo ou algum outro tipo de grão, o comprador, ele se preocupava muito com a medida justa, com a boa medida. Ou seja, aquilo que estava sendo comprado realmente era aquilo que estava sendo pago, realmente era o que estava sendo comprado. E a palavra fala o seguinte: boa medida recalcada. Então se colocava naquela embalagem, naquele saco ali, o trigo, e o vendedor, para que se ali coubesse mais, ele fazia o quê? Ele recalcava a embalagem. O que é recalcar a embalagem? Recalcar a embalagem é acomodar. Meus amados, nessa nossa caminhada como servo do Senhor, para que nós tenhamos esta boa medida do Espírito, a mão do Senhor, muitas vezes, ele vem acomodando a nossa vida. E como é que ele acomoda? Medida recalcada e sacudida. Quantas vezes você foi sacudido pela enfermidade? Quantas vezes você foi sacudido em uma porta de emprego que se fechou, um problema financeiro? Mas eu quero terminar aqui esta palavra dizendo o seguinte: quem está fazendo isso é a mão do Senhor, é a mão do nosso Deus. Foi Ele que te colocou nesse projeto. Muitas vezes, meus irmãos, é necessário ter essa sacudida, ser recalcado pelas mãos do nosso Deus. Mas o resultado final é que você irá transbordar. A operação do Espírito Santo irá transbordar no nosso coração. Não faltará nada para a sua vida. Termino aqui essa mensagem e falando para todos que estão nos ouvindo: olha, se você está passando por uma luta, por uma prova, é a mão do Senhor que está te ajustando e está te sacudindo, mas para que você tenha boa medida, a medida da eternidade, a medida do Espírito Santo. Que o Senhor abençoe a todos, a paz do Senhor Jesus.
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1: O SUS, Sistema Único de Saúde, incluiu a partir deste mês o teste imunoquímico fecal na tabela de procedimentos disponíveis aos pacientes da rede. Portaria publicada no Diário Oficial da União destaca que o exame que pesquisa sangue oculto nas fezes será destinado exclusivamente ao rastreamento bienal de câncer colorretal em homens e mulheres assintomáticos com idades entre 50 e 75 anos. O texto reforça que o procedimento não se destina à investigação diagnóstica de indivíduos sintomáticos ou com suspeita clínica de câncer. Em maio deste ano, o Ministério já havia anunciado a inclusão do teste em um novo protocolo para rastreamento do câncer colorretal. Dados indicam que o FIT, o teste imunoquímico fecal, apresenta sensibilidade entre 85% e 92% para identificar possíveis alterações. Além disso, o procedimento pode ampliar o acesso de mais de 40 milhões de brasileiros à prevenção e à detecção precoce da doença. Atualmente, o câncer colorretal é o segundo tipo de câncer mais frequente no Brasil, excluindo os tumores de pele não melanoma. A estimativa do Instituto Nacional do Câncer, o INCA, para cada ano do triênio 2026-2028 é de 53,8 mil novos casos de câncer colorretal no Brasil. O FIT é um exame de fezes que detecta pequenas quantidades de sangue oculto invisíveis a olho nu, que podem ser sinal de pólipos, lesões pré-cancerígenas ou câncer no intestino.
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1: Trabalhadores nascidos em novembro e dezembro que ganharam até R$ 2.700 por mês com carteira assinada em 2024 começaram a

0: Recebeu o último lote do abono salarial de 2026. Serão liberados 5,2 bilhões para cerca de 4,1 milhões de beneficiários. O valor do benefício varia de R$ 136 a R$ 1.621, conforme a quantidade de meses trabalhados no ano base 2024. Com o pagamento deste lote, o calendário do abono salarial referente ao ano base 2024 chega ao fim. Os valores ficarão disponíveis para saques até 30 de dezembro deste ano. A Anvisa determinou a apreensão e proibiu a comercialização, distribuição, fabricação, propaganda e o uso de 12 produtos de limpeza que eram vendidos ou fabricados sem regularização sanitária. A medida foi publicada no Diário Oficial da União do dia 12 deste mês de agosto. Entre os itens proibidos estão alvejantes, tiramanchas e soluções à base de percarbonato de sódio. Segundo a agência, todos os produtos eram comercializados, expostos à venda ou fabricados sem regularização sanitária e por empresas sem autorização de funcionamento para fabricação. A resolução determina a retirada dos produtos de circulação e proíbe também sua propaganda e uso. As medidas valem para todos os lotes dos 12 produtos. A resolução entrou em vigor na data da sua publicação.
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1: A Anvisa revogou uma série de resoluções e medidas preventivas que proibiam a comercialização e a propaganda de medicamentos nas plataformas iFood, Mercado Livre, Submarino e Americanas. No dia 6 desse mês, a Anvisa já havia revogado a proibição da comercialização e da propaganda de medicamentos na plataforma Shopee. No comunicado, a Anvisa destacou que a aplicação da Lei 15.357/26, que passou a permitir que farmácias regularmente licenciadas contratem canais digitais e plataformas de comércio eletrônico para logística e entrega de medicamentos aos consumidores, depende de regulamentação específica a ser editada pela própria agência. O Ministério da Saúde iniciou nesta semana uma estratégia desenvolvida em parceria com o Serviço Federal de Processamento de Dados, o SERPRO, para ampliar a soberania digital sobre a infraestrutura que sustenta dados e sistemas de serviços digitais de saúde. A pasta informou que o Brasil deve se tornar um dos únicos países com soberania sobre dados públicos do setor e que, pela primeira vez, dados do SUS serão armazenados e processados em território nacional, submetidos exclusivamente à legislação brasileira, inclusive à Lei Geral de Proteção de Dados. Com a nuvem soberana, o Ministério da Saúde garante capacidade pública para sustentar o SUS digital, com menor risco de interrupção de serviços, com mais proteção aos dados.
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1: Motoristas que pretendem adesivar veículos com propaganda eleitoral ou utilizá-los em atividades de campanha nas eleições deste ano devem informar previamente a seguradora para evitar problemas em caso de sinistro. O alerta da Federação Nacional de Seguros Gerais. Segundo a Comissão de Seguro Auto, a adesivação com material eleitoral e o uso do automóvel em atividades de campanha podem ser considerados pelas seguradoras como aumento de risco devido à maior exposição a acidentes, vandalismo e circulação em eventos públicos. O uso do veículo para fins publicitários ou de apoio a campanhas eleitorais torna-o mais exposto a acidentes, roubo e até vandalismo, e isso leva à necessidade de adequação do contrato de seguro. As seguradoras argumentam que a utilização do carro para transporte de material de campanha, deslocamento de equipes ou atividades de apoio altera as condições avaliadas quando o contrato foi firmado. Como evitar então a perda da cobertura? Informar a seguradora antes de adesivar o veículo, comunicar qualquer mudança na utilização do carro durante a campanha eleitoral, consultar o corretor de seguro antes de prestar serviço a candidatos ou partidos, solicitar um endosso para registrar formalmente a alteração na pólice, quando necessário, conferir quais danos e situações estão excluídos da cobertura contratada. A Federação Nacional de Seguros Gerais esclarece que adesivos de pequeno porte em veículos de passeio sem alteração de utilização não comprometem a cobertura do seguro.
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1: Olá, pessoal! Chegou a melhor hora do dia. Dia de falar de gostosuras. Que tal deixar sanduíche natural preparado para a semana? Pode te salvar na hora da fome. Frango desfiado e temperado ou atum serão as proteínas. Agora misture com creme de ricota ou maionese para trazer aquela cremosidade que a gente tanto ama. Acrescente milho cozido, cenoura ralada e cebolinha verde. Agora, só montar o seu sanduíche no pão de forma da sua preferência. Não esqueça de enrolar em plástico filme e guardar na geladeira. E claro, para fazer este preparo, precisamos de planejamento. Anota na agenda o dia e o horário que você vai fazer essa delícia e salvar a sua semana. Um grande abraço e até a próxima. Ah, qualquer dúvida, você já sabe. Me encontre lá nas redes sociais, @BabeteCorreia. Tchau, tchau.

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Eu vos saúdo com a paz do Senhor Jesus. Gostaria de convidar a todos para abrirmos a palavra de Deus. Você pode acompanhar aí na tela, na projeção. O Evangelho de Lucas, capítulo 22, versos 61 e 62. Nos ensina a palavra do Senhor. E virando-se o Senhor, olhou para Pedro, e Pedro lembrou-se da palavra do Senhor, como lhe havia dito: antes que o galo cante hoje, me negarás três vezes. E saindo Pedro para fora, chorou amargamente. Essa passagem bíblica é muito conhecida. E nós vamos retroceder um pouquinho para nos situarmos melhor naquilo que a palavra de Deus fala sobre esse encontro de Jesus com Pedro. O Senhor havia alertado a Pedro que Pedro negaria. E Pedro havia dito para Jesus que, ainda que todos negassem a Jesus, ele nunca o negaria. E agora, nesse momento, Jesus estava próximo à sua crucificação. E Pedro estava, diz a palavra de Deus, que ele havia se assentado junto ao fogo. E ao redor dele estavam aqueles que acusavam o Senhor Jesus. E foi perguntado a Pedro, então: Pedro, você é um desses? E isso foi perguntado a ele três vezes. E Pedro nega três vezes: não, eu não sou um deles, não, eu não o conheço. E depois de Pedro negar a Jesus essas três vezes, aí vem essa cena que nós lemos aqui. E virando-se o Senhor, olhou para Pedro. Aquele mesmo Pedro que havia dito a Jesus que, ainda que todos o negassem, ele nunca o negaria. E Pedro não havia dito isso mentindo. E a verdade é que Pedro não se conhecia muito bem. É o homem na sua natureza. Ele tinha uma amizade com Jesus, ele viu Jesus fazer milagres, operações extraordinárias, ouviu de Jesus palavras que tocaram o coração dele, e ele realmente achava que ele nunca negaria o Senhor. Mas aquele momento era um momento muito difícil. Era um momento onde Jesus havia sido preso, Jesus estava para ser crucificado, e o medo tomou conta do coração de Pedro. E entre a afirmação de Pedro e o sentimento de Pedro, de medo, de impotência naquela hora, Pedro acabou negando o Senhor. A palavra de Deus diz que isso daí foi um processo. Quando prenderam Jesus, Pedro não esqueceu Jesus, Pedro não fugiu. Mas diz a palavra de Deus que Pedro começou a seguir Jesus de longe. Ele começou a se distanciar de Jesus. E no momento que Jesus foi preso, nós vamos encontrar já Pedro assentado junto àqueles que eram escarnecedores, aqueles que estavam ali zombando de Jesus, aqueles que estavam ali condenando Jesus, e Pedro já estava assentado no meio deles. Isso daí mostra um processo na vida do homem. Primeiro, o amor de Deus alertando a Pedro: Pedro, você vai me negar. Mas quando Jesus alertou a Pedro que Pedro negaria, Jesus disse também a Pedro que ele havia já intercedido por Pedro. Mas naquele momento ali, quando Pedro nega Jesus, e é sobre isso que nós queremos que o Senhor fale com você hoje, o Senhor, diz a palavra de Deus, ele olhou para Pedro. Imaginem essa cena: Jesus preso, Jesus ali sendo condenado, e aquele discípulo que havia dito que nunca o negaria, ainda que todos negassem. Pedro havia dito: eu nunca te negarei.

E aquele que disse isso para Jesus estava ali negando que o conhecia, não sei quem ele é, não o conheço, porque entre o medo e a afirmação que ele havia feito a Jesus, o medo prevaleceu. E o homem muitas vezes é assim, tem até boas intenções, gosta de Jesus, mas muitas vezes acaba no dia a dia negando a Jesus, negando a sua fé, negando que o conhece, negando que serve a ele. Mas esse olhar de Jesus fala muito aquilo que Jesus desceu da eternidade para fazer. Porque o Senhor Jesus, ele chega a dizer que ele sabe, ele sabia o que havia no coração do homem. Ele disse, eu não preciso que ninguém me fale do que há no coração do homem. Eu sei o que há no coração do homem. E a própria Bíblia diz, ai do homem que confia no homem. E muitas vezes nós usamos essa expressão para falarmos dos outros. Mas ai do homem que confia também no homem em si mesmo. Porque a nossa confiança tem de estar nesse amor de Deus, nesse amor de Jesus. Certamente o olhar de Jesus para Pedro não foi um olhar de condenação, mas foi um olhar de quem se compadecia de tamanha miséria, de tamanha fraqueza que havia em Pedro. Pedro não era o que pensava, um forte, que nas horas difíceis poderia reafirmar o seu amor. Mas o que estava acontecendo com Pedro ali é o que existe no homem, é a fraqueza do homem, é a limitação do homem, é a miséria do homem. E diz a palavra de Deus que Pedro, naquela hora, ele saiu e chorou. E não foi só chorou, a Bíblia diz aí no versículo que lemos, ele chorou amargamente. Pedro chorou amargamente, decepcionado com ele mesmo. E depois dessa cena, nós vamos ver Jesus encontrando com Pedro. Jesus ressuscitou dentre os mortos e teve um encontro em particular com Pedro. Aqui Pedro havia negado 3 vezes, e Jesus vai perguntar a Pedro 3 vezes, Pedro, tu me amas? E Pedro vai dizer, eu te amo. A segunda vez, você me ama, Pedro, eu te amo. Na terceira vez, você me ama, Pedro. Senhor, tu sabes de todas as coisas. Tu sabes que eu te amo. E Jesus ali vai restaurar a Pedro. Nesse encontro particular com Pedro, Jesus vai restaurar a vida de Pedro. E vai dizer a ele que quando ele fosse mais velho, outro cingiria e o conduziria, falando do Espírito Santo que conduz a vida do homem. E Pedro ali foi restaurado. Esse amor de Deus é o amor que restaura o homem. E a salvação, ela vem quando o homem passa a entender aquilo que Pedro entendeu quando negou 3 vezes. Nós nada somos, nós nada temos, mas nós dependemos desse Salvador. Jesus não nos escolheu porque nós somos bons, porque nós somos fortes, mas é Ele que restaura, é Ele que transforma, é Ele que muda a vida do homem. É Ele que trabalha a vida do pecador para tirar o homem do pecado, da sua miséria e transformar o homem. Pedro, Jesus restaurou a vida de Pedro e fez de Pedro uma coluna da igreja. Não pelo que Pedro era, porque Pedro era esse homem fraco, esse homem que naquela hora difícil teve medo e acabou negando a Jesus. Mas Jesus é aquele que restaura, é Ele que transforma a vida do pecador. E é muito interessante esse amor que restaura, esse amor que transforma. Isso é desde o princípio. Nós lemos lá em Gênesis capítulo 3, quando o homem pecou. Isso que Pedro fez aí se chama pecado. E lá, quando no princípio Adão pecou, nós vemos que não foi Adão que foi procurar a Deus, mas a palavra de Deus diz que Adão se escondeu da presença de Deus, como se o homem pudesse se esconder da presença de Deus. E ali nós vemos Deus procurando pelo homem, dizendo, Adão, aonde estás? Aonde estás, Adão? Diz a palavra de Deus que o pecado é inimizade contra Deus, mas não foi Adão que

0: procurou a Deus para restaurar esta amizade. Foi Deus que procurou Adão. E quando nós falamos isso, que Adão se escondeu, ninguém pode se esconder da presença de Deus. E quando Deus pergunta a Adão, onde estás? Não é porque Deus não sabia. Deus sabia onde Adão estava. Porque Deus é onisciente, é onipresente. Deus sabia aonde ele se encontrava. Mas quando Deus pergunta, é esse olhar de Jesus para Pedro, esse olhar de Deus para o homem, é para que o homem possa parar e refletir aonde você está. Você que está nos ouvindo hoje, aonde você está? Jesus hoje, através dessa palavra, ele está fazendo o que fez com Pedro, o que Deus fez com Adão. Ele está te procurando, ele está olhando para você. E ele não está olhando como quem te condena, ele está olhando, está vendo a sua situação, o seu medo, a sua fraqueza, a sua insegurança. É importante quando ele olha, a salvação, ela é esse processo. É quando ele olha e vê a nossa fraqueza e vê a nossa limitação, mas ele olha para nós com amor. E quando nós olhamos para este amor, a palavra de Deus também nos ensina que esse amor, o amor de Deus, nos constrange. E foi isso que fez Pedro sair e chorar. O olhar de Jesus para Pedro. Pedro sentiu a sua miséria, Pedro sentiu o seu pecado. E saiu e chorou amargamente, decepcionado com ele mesmo. Por que eu fiz isso? Porque eu neguei. E tantas vezes o homem está assim, olhando para a sua vida, olhando para a sua casa, olhando para aquilo que fez, as pessoas que ele feriu, as pessoas que ele decepcionou, e ele acaba se decepcionando com ele mesmo. Mas Deus está perguntando, está te procurando, aonde estás? Está olhando para você como Jesus olhou para Pedro, não para te condenar, mas está olhando para você oferecendo perdão, olhando para você porque ele te ama. Mas ele espera de você uma coisa, que você faça o que Pedro fez, que você se arrependa. Esse choro de Pedro é o choro de quem se decepcionou consigo mesmo, quem se arrependeu do que fez. Aí você pode se apresentar diante dele, como Pedro se apresentou, e dizer: Senhor, eu preciso de ti, eu te amo. Mesmo na minha miséria, na minha condição, eu te amo. E agora eu não estou aqui mais para dizer que eu não vou te negar que eu sou alguma coisa, mas eu estou aqui para dizer que eu te amo, como quem diz: eu preciso de ti, eu preciso da tua bênção. E foi o Senhor que restaurou, e foi o Senhor que disse a Pedro: Pedro, outro te cingirá. O Senhor quer te dar o Espírito Santo de Deus, o Espírito Santo que muda a vida do homem, o Espírito Santo que transforma a vida do homem, o Espírito Santo que faz o fraco dizer: eu sou forte. Não porque eu, ser humano, sou forte, mas porque o Espírito Santo de Deus, que Jesus quer te oferecer, ele nos fortalece. É ele que intercede por nós com gemidos inexprimíveis, e é ele que nos sustenta na presença de Deus. De maneira que a salvação não é algo que eu faço por mim, não é o que eu posso fazer, mas a salvação é uma operação de Deus. É uma obra maravilhosa de Deus. Eu ouço a palavra de Deus, eu creio nesse amor, e o mais é Ele que faz, é Ele que restaura, é Ele que transforma. E hoje o Senhor quer que você confie nesse amor, que você pode se ajoelhar diante dele, você pode se prostrar diante dele, e você pode chorar amargamente, dizendo a ele: Senhor, eu nada sou, eu nada tenho, mas eu preciso de ti, eu preciso da tua bênção, eu te amo. E esse amor é capaz de restaurar a sua vida e de fazer de você uma bênção nas mãos de Deus e na obra de Deus. Amém? Que Deus nos abençoe por sua palavra.
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1: A partir dos 40 anos de idade, alguns fatores de risco para doenças vasculares passam a exigir acompanhamento mais próximo. Hipertensão, diabetes.

0: Colesterol elevado, sedentarismo e histórico familiar podem afetar a circulação mesmo quando ainda não provocam sintomas. O avanço da idade por si só não significa que uma pessoa terá problemas vasculares. Além dessas condições, para as mulheres, a chegada da menopausa representa outra fase de atenção. A redução dos níveis de estrogênio pode estar associada a alterações na pressão arterial, no colesterol e na distribuição da gordura corporal, fatores que interferem na saúde cardiovascular. Entre as doenças que merecem atenção está a trombose venosa profunda, caracterizada pela formação de um coágulo em uma veia profunda, geralmente nas pernas. Estimativas da Sociedade Brasileira de Angiologia e de Cirurgia Vascular apontam uma incidência de cerca de 30 casos de trombose venosa profunda por 100 mil pessoas ao ano entre 25 e 35 anos. Depois dos 40, o risco pode ser influenciado pela combinação da idade com outros fatores. Cirurgias, períodos prolongados de imobilidade, câncer, obesidade, uso de determinados medicamentos e histórico pessoal ou familiar de trombose estão entre as situações que podem aumentar a probabilidade do problema.
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Você ouvirá agora a experiência do louvor Tenho Algo Para Você. O compositor do hino Tenho Algo Para Você era jovem e morava em Governador Valadares, estado de Minas Gerais. Ele era proveniente de uma família muito carente e passou por momentos muito difíceis. Sua saúde era muito frágil e constantemente ele enfrentou enfermidades. Uma vez, ele ficou internado e foi submetido a 6 cirurgias em seus tendões. Diante de tantos infortúnios, ele perguntou ao Senhor por que sua vida era tão difícil. O Senhor lhe respondeu com a revelação do louvor, Tenho algo para você. E lhe mostrou que o Senhor Jesus era o seu bem maior e representava tudo o que ele tinha. Neste hino, o autor apresenta algo que ele possuía, aqueles que, mesmo gozando de plena saúde e bens materiais, carregava um grande vazio na alma e uma vida sem esperança. O Senhor Jesus.

Nós saudamos aos irmãos presentes, aqueles que acompanham pela TV e Rádio Manaim, e a todos que participam desta transmissão através das nossas redes digitais, as redes sociais, com a paz do Senhor Jesus. Esta é a Escola Bíblica da Igreja Cristã Maranata. Nós daremos início a este culto orando ao nosso Deus. E às 10 horas e 10 minutos, nós entraremos via rede para o culto presencial com as nossas igrejas. Para darmos início a este culto, eu convido aqueles que puderem estarem de joelhos. É momento de reverência, momento de clamor. E cada servo poderá fazer a sua oração particular. Clamamos a Deus, pelo poder que há no sangue do Senhor Jesus, quando suplicamos a Ti o perdão pelas nossas faltas, os nossos pecados, liberta-nos, Senhor, e dá-nos comunhão contigo, para aprendermos mais de Ti neste culto. Assim nós oramamos, em nome de Jesus. Amém. Podeis assentar. Nós vamos louvar ao Senhor com louvor 18. Prostrado estou.

0: graças a Deus. Um dos pastores fará uma glorificação ao nome do Senhor.
1: Senhor, nós glorificamos o teu santo nome. Nós te bendizemos pela eficácia do poder do sangue de Jesus, pela plena e profunda comunhão que temos agora com teu Espírito Santo e pelas operações do Senhor no nosso meio. Nós te glorificamos no nome de Jesus.
0: Amém. Louvor 411. O Senhor da ceifa está chamando.

graças a Deus. Louvado seja o nome do Senhor. Continuaremos louvando ao nosso Deus com o louvor Jesus, o mistério revelado.

Nós saudamos aos nossos irmãos que estão nas igrejas, no culto presencial dessa escola bíblica, com a paz do Senhor Jesus, dando sequência aos estudos dos sermões do Senhor Jesus. Hoje estudaremos o capítulo 10 do Evangelho de Mateus, onde estão registradas as recomendações do Senhor aos seus 12 apóstolos, ao enviá-los a pregar o Evangelho. Nós vamos ler agora o capítulo 10 do Evangelho de Mateus, dos versículos 1 ao versículo 6. Eu convido aqueles que puderem estarem de pé para acompanharmos o texto da Palavra de Deus, que diz assim, versículo 1: E chamando os 12 discípulos, deu-lhes poder sobre os espíritos imundos, para os expulsarem e para curarem toda a enfermidade e todo o mal. Ora, os nomes dos 12 apóstolos são estes: o primeiro, Simão, chamado Pedro, e André, seu irmão, Tiago, filho de Zebedeu, e João, seu irmão, Filipe e Bartolomeu, Tomé e Mateus, o publicano, Tiago, filho de Alfeu, e Lebeu, apelidado Tadeu, Simão, cananita, e Judas Iscariotes, aquele que o traiu. Jesus enviou estes 12 e lhes ordenou, dizendo: Não ireis pelo caminho das gentes, nem entrareis em cidade de samaritanos, mas ide antes as ovelhas perdidas da casa de Israel. Vamos orar, curvar as nossas frontes. Senhor, nós bendizemos a Ti por esta oportunidade que nos destes de estarmos reunidos em torno da Tua Palavra. Agora rogamos a Ti que nos abençoes, que abra o nosso entendimento, que visites o nosso coração. Assim nós oramos, em nome de Jesus. Amém. Os irmãos podem se assentar. Vamos louvar o Senhor. Jesus fez a promessa, louvor 149.

Jesus. Nós saudamos a todos os irmãos nas igrejas, aqueles que nos acompanham pelas redes sociais também, com a paz do Senhor Jesus. Antes de mais nada, queria convidar os irmãos para lermos novamente o primeiro versículo que foi mencionado aqui no capítulo 10 de Mateus, que diz assim: E chamando os seus 12 discípulos, deu-lhes poder sobre os espíritos imundos, para expulsarem e para curarem toda enfermidade e todo mal. O Senhor Jesus, nós temos aprendido, é aquele que nos chama, né, e aqueles que nos capacita para realizar a obra. O apóstolo Paulo, ele fala isso. Ele diz assim: não que sejamos capazes, mas nossa capacidade vem de Deus. Se há alguma coisa que nós temos aprendido, é que toda capacidade para nós, servos do Senhor, para realizar esta obra, ela procede do reino, ela procede do próprio Senhor. A igreja, como corpo de Cristo, ela recebeu esse poder quando? Quando ela foi batizada com o Espírito Santo no dia de Pentecostes. Lá no início, a igreja recebeu o poder dos céus, né? O batismo com o Espírito Santo, que é o selo da promessa. Assim ela foi capacitada para libertar as almas perdidas das opressões que as impedem de crer e de optar por seguir a Jesus. Bem como para curar todo tipo de enfermidade espiritual e de pecado que a escraviza. Principalmente nesse tempo que nós vivemos. E através dos séculos, até hoje, a igreja dispõe desse poder. Não que sejamos capazes, mas nossa capacidade vem de Deus, Paulo assim mencionou. No verso 5 e 6, a palavra diz algo interessante. Vamos acompanhar? O que, que diz o texto? Diz assim: Jesus enviou esses 12 e lhes ordenou, dizendo: Não ireis pelo caminho das gentes, nem entreis em cidades samaritanas, mas ide ante as ovelhas perdidas da casa de Israel. A todos nós, o Senhor ordena pregar o Evangelho a toda criatura. Em especial esse ano, não é verdade? Em particular, o Senhor tem enfatizado a nossa responsabilidade individual. Eu lembro que, logo no início desse ano, o Senhor orientou que cada servo fizesse a sua listinha, né? A sua listinha pessoal. Eu carrego a minha dentro da Bíblia, com os nomes daquelas pessoas que nós oramos todos os dias. Porque a partir da oração, o poder de Deus vai se manifestar nessas pessoas. E esse é o sentido espiritual. A instrução era ir em busca das ovelhas perdidas, isso é, dos israelitas que se encontravam como ovelhas sem pastor, sem uma orientação clara do Senhor Jesus. Hoje, isso nos ensina a importância, né, de buscar aqueles crentes que se afastaram do rebanho e se encontram distantes da comunhão do corpo. E o Senhor também orientou por revelação no início desse ano que muitos que se afastaram, o Senhor traria de volta. Nós temos vivido isso nas igrejas, onde a promessa do Senhor tem se cumprido na vida da igreja. E hoje nós podemos viver essa comunhão, né? A comunhão estabelecida no corpo, como corpo de Cristo, para que essa palavra venha a se cumprir no dia a dia da igreja. João, no Evangelho de João, no verso 52, que nos ensina que Jesus deveria morrer, não somente pelos pecados da igreja, mas também para reunir um corpo, os filhos de Deus, que andavam dispersos. E nós lembramos da palavra de Boaz, quando Boaz fala para Ruth, né? Não vá colher em outro campo, porque ela tinha tudo à disposição, ela tinha o trigo.

Ela tinha o alimento, ela tinha a bebida, tudo que ela precisava. A igreja também. Nós temos tudo. O Senhor tem nos dado com abundância. E nós precisamos levar essa palavra àqueles que precisam. Nessa passagem, entendemos também que não devemos nos afastar do caminho que o próprio Senhor Jesus nos aponta. Entendemos que Ele tem um plano para evangelizar os perdidos e para congregar os salvos na igreja. Nós temos que amar as almas perdidas. E Ele tem as suas prioridades. É por essa razão que consultamos ao Senhor sobre onde evangelizar a cada momento. Tudo nós consultamos ao Senhor. Porque o projeto de Deus que é prioritário na nossa vida. A menção que Jesus fez aos samaritanos refere-se àqueles que se diziam seguidores de Moisés, mas não aceitavam toda a palavra. Pois os samaritanos não atribuíam autoridade a vários livros do Velho Testamento, além de se recusarem a adotar em Jerusalém, que era o local designado por Deus para adoração. Não era ainda hora de priorizar os samaritanos. Esta hora chegaria. Em Atos, no capítulo 8, no verso 1, lemos como Filipe, o evangelista, evangelizava os samaritanos. E isso serve de referência para nós. As palavras do Senhor Jesus têm sido a nossa bússola, a nossa direção. E no verso 7, nós podemos ler, diz assim: e indo, pregai dizendo, é chegado o reino dos céus, maravilha, louvado seja o nome do Senhor. O evangelho eterno não tem efeitos apenas na vida terrena, mas principalmente nos introduz no reino dos céus. Que privilégio, né, meus irmãos? Em Lucas, no capítulo 17, verso 21, lemos o que o Senhor nos disse. Diz assim: o reino de Deus está dentro de vós. Você já pensou nisso? Que coisa maravilhosa é poder ter esse privilégio. Ou seja, o que o Senhor estava querendo dizer? Hoje todos nós que cremos no Senhor Jesus já fomos introduzidos no reino de Deus. Já estamos vivendo hoje o reino de Deus. E a evidência dessa realidade é que já nos submetemos às leis do reino e ao reinado do Senhor Jesus sobre as nossas vidas. Louvado seja o Senhor. E essa por essa razão, meus irmãos, que entre outras coisas, as escolhermos os dirigentes do nosso país, principalmente nesse momento que nós estamos vivendo, nós devemos priorizar os interesses do reino de Deus, porque o reino tem que estar em primeiro lugar. E consultarmos a vontade do Senhor, do nosso Rei Jesus, louvado seja o nome do Senhor. E é por isso que, na evangelização, devemos primeiramente pregar o reino dos céus. Observem a ordem de importância. Primeiro, Ele ordena que se pregue. Depois, vem os sinais. E nós podemos ler em Marcos 16, 17 e 18, que os milagres seguiriam os que creem. Os sinais vêm posteriormente com a finalidade de confirmar que a palavra procede do Senhor. Esses sinais seguirão os que crerem. Em meu nome expulsarão demônios, falarão novas línguas, imporão as mãos sobre os enfermos e os curarão. Por essa razão, a nossa mensagem é: arrependa-se e creiam em Jesus. Pois Ele nos dá vida eterna, Ele perdoa os pecados, Ele nos purifica, Ele nos justifica de todo o pecado. Os sinais, as curas, se manifestam na vida dos que creem. Os sinais seguem a pregação, como lemos no verso 20 do capítulo 16 de Marcos. Vamos ler. E eles, tendo partido, pregaram por todas as partes, cooperando com eles, o Senhor, e confirmando a palavra com sinais que seguiriam. Podemos, portanto, dizer que o reino é chegado. Já vivemos o reino de Deus, mas a plenitude do reino se manifestará após o arrebatamento da igreja, quando ingressaremos no reino visível aos nossos olhos, quando entrarmos no céu, louvado seja o nome do Senhor. E o verso 8, a palavra de Deus diz: curai os enfermos, limpai os leprosos, ressuscitai os mortos, expulsai os demônios, de graça recebeste e de graça dai. Aqui, meus irmãos, nós enfatizamos a graça. A graça é esse presente, é o favor imerecido de Deus. E a ordem de Jesus tem principalmente para nós um significado muito especial.

primeiro por mostrar a verdadeira situação espiritual do homem, enfermo espiritualmente, ou seja, o pecado está destruindo a alma, o leproso, ou seja, praticando pecados escandalosos e visíveis, morto espiritualmente, os que estão mortos em seus pecados e delitos. Mas notemos também que essas condições espirituais podem manifestar-se entre crentes que não vigiam quanto ao pecado e não discernem na igreja o corpo de Cristo. Por isso que lá na ceia o Senhor Jesus divertiu que cada um devia olhar para si próprio, se avaliar, né? Porque nós estamos diante de um momento especial. E pode ocorrer em suas vidas um processo de decadência espiritual, que inicia com o espiritual, passa pelo enfraquecimento espiritual, a doença espiritual e culmina na morte espiritual. Paulo, escrevendo aos Coríntios, ele fala a respeito disso. No verso diz assim: aprendemos também que Jesus nos enviou ao mundo como evangelistas, cada um com a sua característica, como membros de um corpo para irmos ao encontro desses necessitados de salvação. Somos todos pecadores, pescadores de homens. No verso 9 diz assim: não vos proveis de ouro, nem de prata, nem de cobre nos vossos cintos. Notamos como nós não necessitamos de riquezas materiais, mas principalmente as riquezas espirituais, porque isso vai nos habilitar a realizar a obra de Deus. Lembramos do milagre da Porta Formosa, chama a nossa atenção, onde o homem coxo estava sentado, não podia cultuar, não podia participar daquele culto, e Pedro, ao vê-lo, declarou: não temos ouro, não temos prata, mas o que temos, isso te damos. E em nome de Jesus Cristo Nazareno, levanta-te e anda. O homem, aquele homem que não podia entrar no templo, agora estava de pé, entrou saltando adentro do templo para louvar a Deus. E é por essa razão que não devemos nos preocupar com acumular tesouros nessa terra, nesta vida. Mas devemos sim nos ocupar e acumular tesouros no céu, tesouros espirituais. Temos buscado e temos recebido o ouro espiritual, que é o quê? Que é o poder de Deus, o poder do Espírito, da prata espiritual, que é a mensagem da salvação, e do cobre espiritual, que representa a justificação pelo sangue de Jesus. Não apenas para nós, mas para dar a todo que carece de salvação. Louvado seja o nome de Deus. Que maravilha é poder estar vivendo esta palavra. E vamos cantar um louvor: eu vi o Senhor. Vamos cantar esse hino glorificando o nosso Deus.

Saúdo a todos com a paz do Senhor Jesus. Vamos estar continuando a estudar capítulo 10 de Mateus, lendo agora o versículo 10, que começa no anterior, que dizia: não vos provereis. Então, não vos provereis nem de alforje para o caminho, nem de duas túnicas, nem de sandálias, nem de bordão, porque digno é o trabalhador do seu alimento. A lição espiritual está clara. O alforje era o lugar onde se carregava alimento, roupa para uma caminhada, para uma jornada. Ele nos fala do nosso coração. Recordam-se de Davi, que colocou no seu alforje aquelas cinco pedras que nos falam da palavra de Deus, da oração, do jejum, de tudo aquilo que nós guardamos e praticamos, aquilo que está em nosso coração. Nós guardamos, sobretudo, a palavra que nos alimenta e vestes de salvação. É o que nós temos. A túnica servia para proteger das intempéries, para aquecer. Ela nos fala da cobertura do sangue de Jesus, que nos protege de todas as setas enviadas contra nós. Para esta proteção, basta-nos o sangue, não precisamos de outra túnica. O bordão era aquela vara que servia para apoio na caminhada e para defesa também contra predadores. E representa para nós a direção do Espírito Santo. Com esta direção, nós estamos seguros, nós nos apoiamos, nos firmamos na direção do Espírito Santo em nossas vidas. Direção do Espírito Santo para o nosso serviço, para o nosso ministério. E essa instrução, obviamente, também reforça o ensino de não nos preocuparmos com necessidades espirituais. Pois o próprio Deus suprirá todas as nossas necessidades em glória em Cristo Jesus. Ele sempre nos vestirá e nos alimentará. Não nos preocupemos com isso. E fará isso tanto materialmente quanto espiritualmente. No verso 10, verso 11, nós lemos: e em qualquer cidade ou aldeia em que entrardes, procurai saber quem nela seja digno, e hospedai-vos aí, até que vos retireis. Há, obviamente, um significado literal, que é perfeitamente válido. Temos o ensino também, que está além da letra e que nos

revela que nos devemos congregar em um local, em uma igreja digna do Senhor, digna da habitação do seu Espírito Santo. O Espírito Santo habita nessa igreja, aí também eu habitarei e permanecerei. Obviamente é uma igreja em que o Espírito Santo está presente não somente como consolador, mas também como o ensinador, aquele que nos guia em toda a verdade. E nosso governador, nosso dirigente, aquele que recebe do Senhor Jesus todas as instruções necessárias e nos transmite nas palavras do próprio Senhor, os irmãos se recordam. E permaneceremos então em nossa congregação. Em Hebreus 10, 25, nós lemos a esse respeito: não deixando a nossa congregação, como é costume de alguns, antes admoestando-nos uns aos outros, e tanto mais quando vedes que vai se aproximando aquele dia. Aleluia. Versículos 12 e 13, podemos ler: e entrando numa casa, saudai-a. Se a casa for digna, desça sobre ela a vossa paz. Mas se não for digna, torne para vós a vossa paz. A dignidade mencionada pelo Senhor Jesus é aquela que nos é atribuída graças ao sacrifício do Senhor Jesus, ou seja, graças aos méritos do Senhor Jesus. A dignidade do Senhor Jesus está presente na vida de todo aquele que nele crê. A casa digna, portanto, é aquela que recebe os mensageiros, recebe a mensagem da cruz e guarda em seu coração. A casa que recebe o evangelho torna-se digna diante de Deus. Já a casa que rejeita os mensageiros e a mensagem é uma casa indigna aos olhos de Deus. A saudação do Senhor Jesus aos doze após a ressurreição, os irmãos se recordam, foi com a paz. O Senhor entrou naquele local onde eles estavam reunidos e disse: paz seja convosco. E é por isso que nós saudamos os nossos irmãos com a paz também, a paz do Senhor Jesus. No versículo 16, nós lemos o Senhor falando: eis que eu vos envio como ovelhas ao meio de lobos. Portanto, sede prudentes como as serpentes e simples como as pombas. Nenhum pastor humano enviaria suas ovelhas indefesas para o meio de lobos. Lobos devoradores de ovelhas. Mas o Senhor nos envia. Como é isso? É uma contradição? Não. Ele envia porque ele promete estar sempre conosco, todos os dias. Ele não nos deixa jamais. Ainda que andemos pelo vale da sombra da morte, não temerei mal algum, porque tu estarás comigo. Glória a Deus por isso, irmãos. Quando estamos realizando a obra de Deus em obediência às revelações do Senhor, ficamos guardados pelo nosso pastor. Mas a prudência é indispensável, não podemos dar brechas, pois pela falta de vigilância o homem torna-se presa fácil. Por isso é que, além de nos garantir que ele estará sempre conosco, ele nos recomenda que devemos vigiar e orar, né? Vigiar. Cuidado com o que está ao nosso redor. Estejamos atentos a situação, aos perigos, né? E ser simples como as pombas nos fala a respeito da condição do nosso coração. Coração puro, sem maldade, onde habita o fruto do Espírito Santo. Vigiemos o nosso coração, guardemos o nosso coração, porque dele procedem as saídas da vida, as fontes da vida. Versículo 17 nos fala: acautelai-vos, porém, dos homens,
porque eles vos entregarão aos

sinédrios e vos açoitarão nas suas sinagogas. O Senhor nos adverte a sermos cautelosos e vigilantes em relação aos homens. Obviamente, aqueles homens que não têm o Senhor Jesus em seus corações. Não devemos colocar as nossas expectativas, a nossa esperança, a nossa confiança nos homens, nos favores dos homens, mas somente no Senhor Jesus. Devemos nos lembrar de que a humanidade sem Deus jaz no maligno, ou seja, é influenciada por ele. E às vezes até alguns controlados por ele. Em Jeremias, o Senhor, através do profeta Jeremias, o Senhor já nos advertia: maldito o homem que confia no homem e faz da carne o seu braço e aparta o seu coração do Senhor. A nossa esperança deve estar sempre no Senhor. Estamos em lutas, vamos buscar o Senhor em primeiro lugar, ele nos dará a vitória. Lembramos daquele versículo: graças a Deus, que sempre nos dá a vitória por meio de Cristo Jesus. Nos versículos 18 a 20, nós lemos: e sereis conduzidos à presença dos governadores e dos reis por causa de mim, para lhes servir de testemunho a eles e aos gentios. Mas quando vos entregarem, não vos dê cuidado de como ou o que haveis de falar. Porque naquela mesma hora vos será ministrado o que haveis de dizer. Porque não sois vós que falarás, ou quem falará, mas o Espírito de vosso Pai é que fala em vós. O Senhor nos lembra, nessa passagem, que seremos levados à presença de pessoas que têm autoridade sobre nós. Pode ser nós em qualquer ambiente de trabalho nosso. E essas pessoas deverão ouvir da nossa parte palavras que o Espírito Santo mesmo colocará em nossos corações. Devemos nos lembrar que aquilo que está nos acontecendo tem um objetivo espiritual, pois nossas vidas estão nas mãos do Senhor. Ele nos dará a capacidade e a ousadia que são necessárias para testemunharmos do Senhor Jesus. Cada um de nós precisa ter a sua própria experiência com o Senhor Jesus. Naquela época, no primeiro século, as autoridades ficaram maravilhadas ao notarem a coragem dos apóstolos, coragem com que eles testemunhavam do Senhor Jesus. Numa certa ocasião, Pedro e João estavam testemunhando, e sabemos que eram pescadores, homens indoutos ou sem instrução, e reconheceram que aquela ousadia era resultado de que eles haviam estado com Jesus. Amém? Finalmente, irmãos, lembremos-nos de que quando estamos realizando a obra do Senhor, enviados pelo Senhor, não falaremos por nós mesmos, mas o Espírito Santo porá palavras em nossa boca. É uma promessa do Senhor que se cumpre. No verso 21 nós lemos: e o irmão entregará à morte o irmão, e o pai o filho, e os filhos se levantarão contra os pais e os matarão. A desestruturação das famílias é um sinal ou um marcador profético dos últimos dias. Pai contra filho, filho contra pai, como já falava Malaquias. E as profecias a respeito da volta do Senhor Jesus já falavam de que o próprio Senhor Jesus mencionou que o amor de muitos se esfriaria. O apóstolo Paulo nos lembra que os homens dos últimos dias seriam sem afeto natural, irreconciliáveis, caluniadores, incontinentes, cruéis, sem amor para com os bons. Afeto natural,

amor do pai pelo filho, o filho pelo pai, algo natural. Até os animais manifestam esse afeto natural, não é verdade? Mas isso seria perdido no fim dos tempos. E o próprio Senhor Jesus falou, e por se multiplicar a iniquidade, o amor de muitos esfriará. Leamos agora os versículos 22 e 23. E de todos sereis odiados por causa do meu nome, mas aquele que perseverar até ao fim será salvo. Quando, pois, vos perseguirem nesta cidade, fugi para outra, porque em verdade vos digo que não acabareis de percorrer as cidades de Israel antes que venha o Filho do Homem. Nós sabemos que esses versículos já se referem a um período posterior ao arrebatamento da igreja. Vai se cumprir literalmente com relação a Israel, o povo de Israel. Quando o Senhor concederá uma nova oportunidade de salvação àquele povo. Versículo 24. Não é o discípulo mais do que o mestre, nem o servo mais do que o seu senhor. Devemos viver, irmãos, assim em total submissão ao nosso mestre, que é o Senhor Jesus, guardando nosso coração, sobretudo da autossuficiência e da vaidade. Esse texto nos mostra a importância de não irmos além do que está escrito na palavra, de não estarmos abertos a novas doutrinas de falsos mestres. Mas devemos ser submissos exclusivamente à autoridade do Senhor Jesus, aos seus ensinos que estão na palavra de Deus, obedecendo assim a voz do nosso mestre e somente a sua voz. Versículo 25. Basta o discípulo ser como seu mestre, ou seu servo como seu senhor. Se chamaram Beelzebu ao pai de família, quanto mais aos seus domésticos. Se o Senhor Jesus, sendo mestre, sofreu afrontas e rejeição, os seus servos também, nós seus servos, estamos sujeitos a injúrias e calúnias neste mundo. A palavra de Deus diz: alegrai-vos quando isso acontecer. É um privilégio sofrermos afrontas e perseguição por amor ao Senhor Jesus. Mas temos, além disso, uma grande consolação. É a promessa da bem-aventurança. Lembram-se? De nós, quando somos perseguidos, devemos alegrar, porque nosso é o reino dos céus. Glória a Deus. Reajamos, portanto, com humildade, mansidão e paciência nesses momentos de provação. É difícil, mas vamos clamar nesses momentos de provação extrema, e o Senhor nos dará graça, o Senhor nos fortalecerá pelo seu Espírito Santo, e o Senhor nos ajudará e nos capacitará a reagirmos dessa forma, e glorifica o Senhor. Versículo 27 nos diz: o que vos digo em trevas, dizei-o em luz, e o que escutais ao ouvido, pregai-o sobre os telhados. Dizer em trevas significa o quê? Significa dizer em privado. Ninguém está vendo, está escuro, ninguém está vendo. O Senhor está nos falando, não publicamente, em privado. Escutar ao ouvido, o que é isso? Escutar um segredo, não é isso? E a igreja está ouvindo atentamente os segredos e os mistérios que o Espírito Santo nos tem revelado neste momento profético, irmãos. Este momento que precede de perto a volta gloriosa do Senhor Jesus para nos levar. O Senhor Jesus nos convida, portanto, a evangelizar todos os mistérios do reino de Deus, todas essas riquezas espirituais que temos ouvido, temos recebido do Senhor. Vamos agora anunciar àqueles que carecem de salvação.

salvação, anunciar com ousadia as boas novas da salvação. Amém. Glória a Jesus. Vamos glorificar o Senhor com aquele hino 465 que nos diz o estandarte desta igreja. Amém.

0: a Jesus. Amados irmãos, vamos estar orando com imposição de mãos sobre as igrejas em toda parte. Os pastores estarão estendendo suas mãos em direção à igreja para que o Senhor esteja aplicando a palavra aos corações de todos os que a receberam nesta manhã. Possamos assim guardar a palavra em nossos corações. Glória a Jesus. Aleluia. Glória ao Senhor Jesus. Aleluia.
1: Senhor Deus, Deus Todo-Poderoso,
0: glória a Jesus.
1: Clamamos pelo teu povo nessa hora, Senhor. E pedimos que a boa mão do Senhor continue estendida sobre todas as igrejas que estão conectados a este assunto tão profundo, Senhor. Que o teu Espírito Santo coloque este assunto em todos os corações.
0: Amém.
1: Fortaleça as igrejas, os lares, os ministérios. Aliás, Senhor, continua fortalecendo.
0: Amém.
1: Para a glória, louvor e honra do teu santo nome. É a nossa oração ao Senhor. Em nome do Senhor Jesus.
0: Glória a Deus.
1: Amém.
0: Glória a Jesus.
2: Glória a Deus.
0: Amém.
3: Amém. Aos irmãos que estão conosco, acompanhando a Escola Bíblica Dominical de maneira online, entrará a vinheta encerrando esta Escola Bíblica. E após a vinheta, os irmãos receberão a aula das crianças, que em seguida também haverá a oração por elas. E os irmãos que estão nas igrejas agora devem proceder com o encerramento local, orando pelas classes e pelas professoras, e depois encerrando com a bênção apostólica. Aos irmãos que nos acompanham via satélite, a paz do Senhor Jesus.

mas em especial as crianças, os intermediários e adolescentes, com a paz do Senhor. Nós estamos aprendendo sobre os milagres de Jesus e o tema da nossa aula é a ressurreição de Lázaro. Vocês sabiam que Jesus fez muitos milagres? Jesus curou doentes, fez cegos enxergarem e realizou muitas maravilhas. E hoje vamos conhecer um milagre muito especial. Jesus fez Lázaro voltar a viver. Mas será que Lázaro viveria para sempre aqui na Terra? Não! Então, o que Jesus queria nos ensinar com esse milagre? Vamos aprender agora? Vamos ler a palavra de Deus em João, capítulo 11, versículo 43, que diz assim: E tendo dito isto, clamou com grande voz: Lázaro, sai para fora. A Bíblia conta que Marta, Maria e Lázaro eram irmãos e moravam em Betânia. Jesus amava muito aquela família. E certo dia, Lázaro ficou muito doente. Marta e Maria mandaram avisar Jesus e dizer: Senhor, eis que está enfermo aquele que tu amas. E depois de alguns dias, Lázaro morreu. E quando Jesus chegou perto de Betânia, Lázaro já estava sepultado havia 4 dias. E no livro de João, capítulo 11, versículo 21, diz que Marta foi ao encontro de Jesus e disse: Senhor, se tu estivesses aqui, meu irmão não teria morrido. Então Jesus falou algo maravilhoso. Jesus disse assim: Eu sou a ressurreição e a vida, que está em João, capítulo 11, versículo 25, na parte A. E depois Maria também foi ao encontro de Jesus. Ela estava muito triste. Jesus viu Maria e as outras pessoas chorando. E vocês sabem o que aconteceu? Jesus chorou também. Jesus amava aquela família e se importava com a tristeza deles. E depois, Jesus foi até o sepulcro de Lázaro. Uma pedra fechava a entrada. E Jesus disse: Tirai a pedra. E Jesus disse a Marta, conforme está escrito em João, capítulo 11, 40: Não te hei dito que se creres, verás a glória de Deus? Então, eles tiraram a pedra. Jesus orou ao Pai e depois clamou: Lázaro, sai para fora. E aconteceu um grande milagre. Lázaro saiu do sepulcro. Ele estava vivo. Que maravilha! Jesus mostrou o seu poder sobre a morte. E o que Jesus quer nos ensinar? Que Ele é a ressurreição e a vida. Jesus disse em João, capítulo 11, versículo 25: Eu sou a ressurreição e a vida. Jesus queria mostrar que Ele pode nos dar uma vida que nunca termina, a vida eterna. Nós podemos pedir a Deus ajuda quando estamos doentes, quando temos medo, quando estamos tristes ou quando temos algum problema. Jesus, Ele se importa conosco, mas Ele quer nos dar algo muito maior do que as bênçãos desta vida. Jesus quer nos dar a salvação, a vida eterna. E o que precisamos fazer? Precisamos crer em Jesus. Jesus perguntou a Marta: Crês tu isso?

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1: O voo experimental direto entre Vitória, no Espírito Santo, e Buenos Aires, previsto para outubro, já tem cerca de 70% das passagens vendidas. A operação terá aproximadamente 170 passageiros por trecho. O voo de ida está previsto para sair de Vitória no dia 17 de outubro, com retorno de Buenos Aires no dia 24. O voo foi planejado como uma operação experimental para medir a demanda pela ligação direta entre Espírito Santo e a Argentina. O resultado das vendas será utilizado pelo setor turístico para demonstrar às companhias aéreas que existe público interessado nessa rota. A operação de outubro não significa, porém, que a ligação entre Vitória e Buenos Aires será mantida de forma permanente. Ainda não há previsão de novos voos ou de uma frequência regular entre os dois destinos. A expectativa é que o interesse dos passageiros também estimule as operadoras de turismo a pressionarem as companhias aéreas pela criação de uma rota regular. O voo experimental terá uma dinâmica diferente de uma operação regular. Na ida, o avião levará capixabas de Vitória para Buenos Aires. Na volta, a aeronave trará argentinos para conhecer o Espírito Santo. Durante a permanência dos visitantes, a programação deverá incluir Vitória e Guarapari e outros destinos turísticos do Espírito Santo. Além da viagem, o setor turístico capixaba vem realizando ações de promoção na Argentina.
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1: Meus irmãos, a paz do Senhor Jesus. Neste momento, eu quero compartilhar aqui com todos os ouvintes um texto da Palavra do Senhor. O texto está em Lucas, capítulo 6, e o versículo 38. A Palavra de Deus diz assim: Dai, e ser-vos-á dado. Boa medida, recalcada, sacudida e transbordando, vos deitarão no vosso regaço, porque com a mesma medida com que medirdes, também vos medirão de novo. Meus amados irmãos, a palavra que nós lemos aqui nesta hora, ela nos fala do processo da bênção, da salvação que Deus tem para a vida do homem. No dia que o Senhor se revelou ao nosso coração, no dia que Ele veio ao nosso encontro, o ato da salvação, ele aconteceu naquele momento. O texto da palavra diz assim: Dai. Nesse ato da salvação, o que é que aconteceu conosco? O Espírito Santo nos constrangeu a entregar o nosso coração. Foi o dia que nós demos a nossa vida a Jesus. Foi o dia desse encontro maravilhoso. Por isso que a palavra diz, dai. E quando nós entregamos a nossa vida ao Senhor, aconteceu algo de maravilhoso. Foi o ser-vos-á dado. E o que é que Deus nos deu, sem merecermos, de graça, sem pedir nada em troca? O que é que o Senhor nos deu? A sua grande salvação, a sua grande bênção, o resgate da nossa alma. O ato da salvação aconteceu aqui. Dai, foi quando nós entregamos a nossa vida ao Senhor. E nesse

0: E ato da salvação, Ele nos deu de graça esta bênção. Depois do ato da salvação, inicia-se o processo. E nesse processo, o Espírito Santo, ele foi encarregado pelo Pai, através de uma operação na eternidade, de nos dirigir. E a palavra de Deus diz assim: boa medida. A boa medida é a medida do Espírito Santo. É quando o Espírito Santo entrou na nossa vida. Foi a medida que o Senhor nos deu. A palavra de Deus fala que em Atos, quando houve o Pentecostes, muitos foram batizados no Espírito Santo. Ali também aconteceu a boa medida. É a medida, é a operação do Espírito Santo de Deus na vida do homem. É quando o homem se torna templo do Espírito Santo. Agora, nesse processo, nós temos esta boa medida. Só que a palavra de Deus também nos fala o seguinte: neste mundo, nós teremos aflições. Nós passaremos por provas, passaremos por lutas, por grandes dificuldades. E o texto da palavra diz assim: a boa medida é aquela medida recalcada, sacudida e transbordando. Nós lançamos mão agora, nós falamos agora de um conhecimento histórico. No momento em que Jesus lhe fala desse texto, havia um costume onde, quando se vendia ali os grãos, o trigo ou algum outro tipo de grão, o comprador, ele se preocupava muito com a medida justa, com a boa medida. Ou seja, aquilo que estava sendo comprado realmente era aquilo que estava sendo pago, realmente era o que estava sendo comprado. E a palavra fala o seguinte: boa medida recalcada. Então se colocava naquela embalagem, naquele saco ali, o trigo, e o vendedor, para que se ali coubesse mais, ele fazia o quê? Ele recalcava a embalagem. O que é recalcar a embalagem? Recalcar a embalagem é acomodar. Meus amados, nessa nossa caminhada como servo do Senhor, para que nós tenhamos esta boa medida do Espírito, a mão do Senhor muitas vezes ele vem acomodando a nossa vida. E como é que ele acomoda? Medida recalcada e sacudida. Quantas vezes você foi sacudido pela enfermidade? Quantas vezes você foi sacudido em uma porta de emprego que se fechou, um problema financeiro? Mas eu quero terminar aqui esta palavra dizendo o seguinte: quem está fazendo isso é a mão do Senhor, é a mão do nosso Deus. Foi Ele que te colocou nesse projeto. Muitas vezes, meus irmãos, é necessário ter essa sacudida, ser recalcado pelas mãos do nosso Deus. Mas o resultado final é que você irá transbordar. A operação do Espírito Santo irá transbordar no nosso coração. Não faltará nada para a sua vida. Termino aqui essa mensagem e falando para todos que estão nos ouvindo: olha, se você está passando por uma luta, por uma prova, é a mão do Senhor que está te ajustando e está te sacudindo, mas para que você tenha a boa medida, a medida da eternidade, a medida do Espírito Santo. Que o Senhor abençoe a todos, a paz do Senhor Jesus.
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1: O Cine Vitória, no Espírito Santo, intermediou entrevistas para 260 vagas em hospitais na última quarta-feira deste mês, na Casa do Cidadão, em Tararé. As oportunidades foram para unidades de Vitória e Vila Velha, sem exigência de experiência comprovada na carteira de trabalho. As vagas foram oferecidas pelo Hospital Estadual de Urgência e Emergência São Lucas, em Vitória, e pelo Hospital Evangélico, em Vila Velha. Houve também oportunidades para profissionais com diferentes níveis de formação e áreas de atuação. Segundo a Secretaria Municipal de Cidadania, Direitos Humanos e Trabalho de Vitória, a ação buscou aproximar trabalhadores e empresas. Foi destacado que as vagas atendem diferentes perfis profissionais e podem ser oportunidades para quem não possui experiência registrada em carteira. As vagas disponíveis foram para auxiliar de limpeza, técnico de enfermagem, auxiliar administrativo, maqueiro de hospital, técnico em hemoterapia, auxiliar de cozinha, técnico de laboratório hospitalar. Além da seleção, moradores de Vitória podem consultar outras oportunidades no site TrabalhaVix. A plataforma é atualizada constantemente, segundo informações divulgadas. Para buscar vagas, o candidato deve acessar o site e clicar em Exibir Mais Filtros e, em seguida, a plataforma permite consultar requisitos, atribuições e formas de candidatura ao clicar em Saiba Mais.
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1: Olá, pessoal! Chegou a melhor hora do dia. Dia de falar de gostosuras. Que tal deixar sanduíche natural preparado?

para a semana pode te salvar na hora da fome. Frango desfiado e temperado ou atum serão as proteínas. Agora misture com creme de ricota ou maionese para trazer aquela cremosidade que a gente tanto ama. Acrescente milho cozido, cenoura ralada e cebolinha verde. Agora, só montar o seu sanduíche no pão de forma da sua preferência. Não esqueça de enrolar em plástico filme e guardar na geladeira. E claro, para fazer este preparo, precisamos de planejamento. Anota na agenda o dia e o horário que você vai fazer essa delícia e salvar a sua semana. Um grande abraço e até a próxima. Ah, qualquer dúvida, você já sabe. Me encontre lá nas redes sociais, @babetecorreia. Tchau, tchau.

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2: Pesquisadores brasileiros estão recrutando voluntários desde o fim do ano passado para testes com a primeira polipílula brasileira contra acidentes vasculares cerebrais, ou AVC, e outras doenças cardiovasculares. O objetivo é reunir 8,5 mil participantes que serão acompanhados por entre 3 a 4 anos. A polipílula é uma combinação da rosuvastatina 10mg contra o colesterol, com dois remédios contra a pressão alta, a valsartana 80mg e amlodipina 5mg. A apresentação permite que eles sejam ingeridos conjuntamente. Considerada bem sucedida, a primeira fase de testes em humanos envolveu 370 pessoas em Porto Alegre, no Rio Grande do Sul, entre 2020 e 2023. A pesquisa é conduzida pelo Hospital Moinho de Vento, da capital gaúcha, em parceria com o Ministério da Saúde, por meio do Programa de Apoio ao Desenvolvimento Institucional do Sistema Único de Saúde, o SUS. A coordenação do estudo é da neurologista Sheila Martins, chefe do Serviço de Neurologia e Neurocirurgia do Hospital Moinhos de Vento. Os participantes precisam ser pessoas com

0: idades entre 50 e 75 anos que nunca tiveram AVC ou infarto e que não façam uso de medicamentos para colesterol, hipertensão ou diabetes. A participação é gratuita e inclui acompanhamento médico periódico por equipe especializada.
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3: Nosso tema é perfil de investidor não é moda. Copiar investimento dos outros é um dos maiores erros financeiros. Cada pessoa tem renda, momento de vida e objetivos diferentes. A Bíblia diz que há caminhos que parecem bons, mas terminam mal. Dica prática: invista apenas naquilo que você entende e suporta emocionalmente. Planejamento respeita quem você é, seu perfil, não a moda do momento. E lembre-se sempre: quem planeja tem futuro, quem não planeja tem destino.
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2: Eu vos saúdo com a paz do Senhor Jesus. Gostaria de convidar a todos para abrirmos a palavra de Deus. Você pode acompanhar aí na tela, na projeção. O Evangelho de Lucas, capítulo 22, versos 61 e 62, nos ensina a palavra do Senhor. E virando-se o Senhor, olhou para Pedro, e Pedro lembrou-se da palavra do Senhor, como lhe havia dito: antes que o galo cante hoje, me negarás três vezes. E saindo Pedro para fora, chorou amargamente. Essa passagem bíblica é muito conhecida e nós vamos retroceder um pouquinho para nos situarmos melhor naquilo que a palavra de Deus fala sobre esse encontro de Jesus com Pedro. O Senhor havia alertado a Pedro que Pedro negaria e Pedro havia dito para Jesus que ainda que todos negassem a Jesus, ele nunca o negaria. E agora, nesse momento, Jesus estava próximo à sua crucificação e Pedro estava, diz a palavra de Deus, que ele havia se assentado junto ao fogo e ao redor dele estavam aqueles que acusavam o Senhor Jesus. E foi perguntado a Pedro, então: Pedro, você é um desses? E isso foi perguntado a ele três vezes. E Pedro nega três vezes: não, eu não sou um deles, não, eu não o conheço. E depois de Pedro negar a Jesus essas três vezes, aí vem essa cena que nós lemos aqui. E virando-se o Senhor, olhou para Pedro. Aquele mesmo Pedro que havia dito a Jesus que ainda que todos o negassem, ele nunca o negaria. E Pedro não havia dito isso mentindo. E a verdade é que Pedro não se conhecia muito bem. É o homem na sua natureza. Ele tinha uma amizade com Jesus, ele viu Jesus fazer milagres, operações extraordinárias, ouviu de Jesus palavras que tocaram o coração dele, e ele realmente achava que ele nunca negaria o Senhor. Mas aquele momento era um momento muito difícil. Era um momento onde Jesus havia sido preso. Jesus estava para ser crucificado. E o medo tomou conta do coração de Pedro. E entre a afirmação de Pedro e o sentimento de Pedro, de medo, de impotência naquela hora, Pedro acabou negando o Senhor. A palavra de Deus diz que isso daí foi um processo. Quando prenderam Jesus, Pedro não esqueceu Jesus, Pedro não fugiu. Mas diz a palavra de Deus que Pedro começou a seguir Jesus de longe. Ele começou a se distanciar de Jesus. E no momento que Jesus foi preso, nós vamos encontrar já Pedro assentado junto àqueles que eram escarnecedores, aqueles que estavam ali zombando de Jesus, aqueles que estavam ali condenando Jesus. E Pedro já estava assentado no meio deles. Isso daí mostra um processo na vida do homem. Primeiro, o amor de Deus alertando a Pedro: Pedro, você vai me negar. Mas quando Jesus alertou a Pedro que Pedro o negaria, Jesus disse também a Pedro que ele havia já intercedido por Pedro. Mas naquele momento ali, quando Pedro nega Jesus, é sobre isso que nós queremos que o Senhor fale com você hoje. O Senhor, diz a palavra de Deus, ele olhou para Pedro. Imaginem essa cena: Jesus preso,

Jesus ali sendo condenado e aquele discípulo que havia dito que nunca o negaria, ainda que todos negassem. Pedro havia dito, eu nunca te negarei. E aquele que disse isso para Jesus estava ali negando que o conhecia, não sei quem ele é, não o conheço, porque entre o medo e a afirmação que ele havia feito a Jesus, o medo prevaleceu. E o homem muitas vezes é assim, tem até boas intenções, gosta de Jesus, mas muitas vezes acaba no dia a dia negando a Jesus, negando a sua fé, negando que o conhece, negando que serve a ele. Mas esse olhar de Jesus fala muito aquilo que Jesus desceu da eternidade para fazer. Porque o Senhor Jesus, ele chega a dizer que ele sabe, ele sabia o que havia no coração do homem. Ele disse, eu não preciso que ninguém me fale do que há no coração do homem. Eu sei o que há no coração do homem. E a própria Bíblia diz, ai do homem que confia no homem. E muitas vezes nós usamos essa expressão para falarmos dos outros. Mas ai do homem que confia também no homem em si mesmo. Porque a nossa confiança tem de estar nesse amor de Deus, nesse amor de Jesus. Certamente o olhar de Jesus para Pedro não foi um olhar de condenação, mas foi um olhar de quem se compadecia de tamanha miséria, de tamanha fraqueza que havia em Pedro. Pedro não era o que pensava, um forte, que nas horas difíceis poderia reafirmar o seu amor. Mas o que estava acontecendo com Pedro ali é o que existe no homem, é a fraqueza do homem, é a limitação do homem, é a miséria do homem. E diz a palavra de Deus que Pedro naquela hora ele saiu e chorou. E não foi só chorou, a Bíblia diz aí no versículo que lemos, ele chorou amargamente. Pedro chorou amargamente, decepcionado com ele mesmo. E depois dessa cena, nós vamos ver Jesus encontrando com Pedro. Jesus ressuscitou dentre os mortos e teve um encontro em particular com Pedro. Aqui Pedro havia negado 3 vezes e Jesus vai perguntar a Pedro 3 vezes. Pedro, tu me amas? E Pedro vai dizer, eu te amo. A segunda vez, você me ama, Pedro, eu te amo. Na terceira vez, você me ama, Pedro. Senhor, tu sabes de todas as coisas. Tu sabes que eu te amo. E Jesus ali vai restaurar a Pedro, nesse encontro particular com Pedro, Jesus vai restaurar a vida de Pedro. E vai dizer a ele que quando ele fosse mais velho, outro cingiria e o conduziria, falando do Espírito Santo que conduz a vida do homem. E Pedro ali foi restaurado. Esse amor de Deus é o amor que restaura o homem. E a salvação, ela vem quando o homem passa a entender aquilo que Pedro entendeu quando negou 3 vezes. Nós nada somos, nós nada temos, mas nós dependemos desse Salvador. Jesus não nos escolheu porque nós somos bons, porque nós somos fortes, mas é Ele que restaura, é Ele que transforma, é Ele que muda a vida do homem. É Ele que trabalha a vida do pecador para tirar o homem do pecado, da sua miséria e transformar o homem. Pedro, Jesus restaurou a vida de Pedro e fez de Pedro uma coluna da igreja. Não pelo que Pedro era, porque Pedro era esse homem fraco, esse homem que naquela hora difícil teve medo e acabou negando a Jesus. Mas Jesus é aquele que restaura, é Ele que transforma a vida do pecador. E é muito interessante esse amor que restaura, esse amor que transforma. Isso é desde o princípio. Nós lemos lá em Gênesis capítulo 3, quando o homem pecou. Isso que Pedro fez aí se chama pecado. E lá, quando no princípio Adão pecou, nós vemos que não foi Adão que foi procurar a Deus, mas a palavra de Deus diz que Adão se escondeu da presença de Deus, como se o homem pudesse se esconder da presença de Deus. E ali nós vemos Deus procurando pelo homem.

dizendo: Adão, aonde estás? Aonde estás, Adão? Diz a palavra de Deus que o pecado é inimizade contra Deus. Mas não foi Adão que procurou a Deus para restaurar esta amizade. Foi Deus que procurou Adão. E quando nós falamos isso, que Adão se escondeu, ninguém pode se esconder da presença de Deus. E quando Deus pergunta a Adão, onde estás? Não é porque Deus não sabia. Deus sabia onde Adão estava. Porque Deus é onisciente, é onipresente. Deus sabia aonde ele se encontrava. Mas quando Deus pergunta, é esse olhar de Jesus para Pedro, esse olhar de Deus para o homem, é para que o homem possa parar e refletir: aonde você está? Você que está nos ouvindo hoje, aonde você está? Jesus hoje, através dessa palavra, ele está fazendo o que fez com Pedro, o que Deus fez com Adão. Ele está te procurando, ele está olhando para você. E ele não está olhando como quem te condena. Ele está olhando, está vendo a sua situação, o seu medo, a sua fraqueza, a sua insegurança. É importante, quando ele olha, a salvação, ela é esse processo. É quando ele olha e vê a nossa fraqueza e vê a nossa limitação, mas ele olha para nós com amor. E quando nós olhamos para este amor, a palavra de Deus também nos ensina que esse amor, o amor de Deus, nos constrange. E foi isso que fez Pedro sair e chorar. O olhar de Jesus para Pedro. Pedro sentiu a sua miséria, Pedro sentiu o seu pecado. E saiu e chorou amargamente, decepcionado com ele mesmo. Por que eu fiz isso? Porque eu neguei? E tantas vezes o homem está assim, olhando para a sua vida, olhando para a sua casa, olhando para aquilo que fez, as pessoas que ele feriu, as pessoas que ele decepcionou, e ele acaba se decepcionando com ele mesmo. Mas Deus está perguntando, está te procurando: aonde estás? Está olhando para você como Jesus olhou para Pedro, não para te condenar, mas está olhando para você oferecendo perdão, olhando para você porque ele te ama. Mas ele espera de você uma coisa: que você faça o que Pedro fez, que você se arrependa. Esse choro de Pedro é o choro de quem se decepcionou consigo mesmo, quem se arrependeu do que fez. Aí você pode se apresentar diante dele, como Pedro se apresentou, e dizer: Senhor, eu preciso de ti, eu te amo. Mesmo na minha miséria, na minha condição, eu te amo. E agora eu não estou aqui mais para dizer que eu não vou te negar, que eu sou alguma coisa, mas eu estou aqui para dizer que eu te amo, como quem diz: eu preciso de ti, eu preciso da tua bênção. E foi o Senhor que restaurou, e foi o Senhor que disse a Pedro: Pedro, outro te cingirá. O Senhor quer te dar o Espírito Santo de Deus, o Espírito Santo que muda a vida do homem, o Espírito Santo que transforma a vida do homem, o Espírito Santo que faz o fraco dizer: eu sou forte. Não porque eu, ser humano, sou forte, mas porque o Espírito Santo de Deus, que Jesus quer te oferecer, ele nos fortalece. É ele que intercede por nós com gemidos inexprimíveis, e é ele que nos sustenta na presença de Deus, de maneira que a salvação não é algo que eu faço por mim, não é o que eu posso fazer, mas a salvação é uma operação de Deus. É uma obra maravilhosa de Deus. Eu ouço a palavra de Deus, eu creio nesse amor, e o mais é Ele que faz, é Ele que restaura, é Ele que transforma. E hoje o Senhor quer que você confie nesse amor, que você pode se ajoelhar diante dele, você pode se prostrar diante dele, e você pode chorar amargamente, dizendo a ele: Senhor, eu nada sou, eu nada tenho, mas eu preciso de ti, eu preciso da tua bênção, eu te amo. E esse amor é capaz de restaurar a sua vida e de fazer de você uma bênção nas mãos de Deus e na obra de Deus. Amém? Que Deus nos abençoe por sua palavra.

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1: O SUS, Sistema Único de Saúde, incluiu a partir deste mês o teste imunoquímico fecal na tabela de procedimentos disponíveis aos pacientes da rede. Portaria publicada no Diário Oficial da União destaca que o exame que pesquisa sangue oculto nas fezes será destinado exclusivamente ao rastreamento bienal de câncer colorretal em homens e mulheres assintomáticos com idades entre 50 e 75 anos. O texto reforça que o procedimento não se destina à investigação diagnóstica de indivíduos sintomáticos ou com suspeita clínica de câncer. Em maio deste ano, o Ministério já havia anunciado a inclusão do teste em um novo protocolo para rastreamento do câncer colorretal. Dados indicam que o FIT, o teste imunoquímico fecal, apresenta sensibilidade entre 85% e 92% para identificar possíveis alterações. Além disso, o procedimento pode ampliar o acesso de mais de 40 milhões de brasileiros à prevenção e à detecção precoce da doença. Atualmente, o câncer colorretal é o segundo tipo de câncer mais frequente no Brasil, excluindo os tumores de pele não melanoma. A estimativa do Instituto Nacional do Câncer, o INCA, para cada ano do triênio 2026-2028 é de 53,8 mil novos casos de câncer colorretal no Brasil. O FIT é um exame de fezes que detecta pequenas quantidades de sangue oculto invisíveis a olho nu, que podem ser sinal de pólipos, lesões pré-cancerígenas ou câncer no intestino.
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Você ouvirá agora a experiência do louvor Tenho Algo Para Você. O compositor do hino Tenho Algo Para Você era jovem e morava em Governador Valadares, estado de Minas Gerais. Ele era proveniente de uma família muito carente e passou por momentos muito difíceis. Sua saúde era muito frágil e constantemente ele enfrentou enfermidades. Uma vez, ele ficou internado e foi submetido a 6 cirurgias em seus tendões. Diante de tantos infortúnios, ele perguntou ao Senhor por que sua vida era tão difícil. O Senhor lhe respondeu com a revelação do louvor, Tenho algo para você. E lhe mostrou que o Senhor Jesus era o seu bem maior e representava tudo o que ele tinha. Neste hino, o autor apresenta algo que ele possuía, aqueles que, mesmo gozando de plena saúde e bens materiais, carregava um grande vazio na alma e uma vida sem esperança. O Senhor Jesus.

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1: Trabalhadores nascidos em novembro e dezembro que ganharam até R$ 2.700 por mês com carteira assinada em 2024 começaram a receber o último lote do abono salarial de 2026. Serão liberados 5,2 bilhões para cerca de 4,1 milhões de beneficiários. O valor do benefício varia de R$ 136 a R$ 1.621, conforme a quantidade de meses trabalhados no ano base 2024. Com o pagamento deste lote, o calendário do abono salarial referente ao ano base 2024 chega ao fim. Os valores ficarão disponíveis para saques até 30 de dezembro deste ano. A Anvisa determinou a apreensão e proibiu a comercialização, distribuição, fabricação, propaganda e o uso de 12 produtos de limpeza que eram vendidos ou fabricados sem regularização sanitária. A medida foi publicada no Diário Oficial da União no dia 12 deste mês de agosto. Entre os itens proibidos estão alvejantes, tiramanchas e soluções à base de percarbonato de sódio. Segundo a agência, todos os produtos eram comercializados, expostos à venda ou fabricados sem regularização sanitária e por empresas sem autorização de funcionamento para fabricação. A resolução determina a retirada dos produtos de circulação e proíbe também sua propaganda e uso. As medidas valem para todos os lotes dos 12 produtos. A resolução entrou em vigor na data da sua publicação.
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3: Hoje vamos compartilhar uma dica muito importante. Você sabia que o lazer da dona de casa é fundamental para recarregar as energias e cuidar da saúde mental? A chave é separar momentos em que a obrigação fica em segundo plano, onde você encontra algum hobby que lhe agrade e lhe traga bem-estar. Exemplos: ler um livro, tomar um cafezinho com as amigas, caminhar na praia. Com dicas assim, você trará leveza para a sua rotina diária.
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1: Meus irmãos, a paz do Senhor Jesus. Neste momento, eu quero compartilhar aqui com todos os ouvintes um texto da Palavra do Senhor. O texto está em Lucas, capítulo 6, e o versículo 38. A Palavra de Deus diz assim: Dai, e ser-vos-á dado. Boa medida, recalcada, sacudida e transbordando, vos deitarão no vosso regaço, porque com a mesma medida com que medirdes, também vos medirão de novo. Meus amados irmãos, a palavra que nós lemos aqui nesta hora, ela nos fala do processo da bênção, da salvação que Deus tem para a vida do homem. No dia que o Senhor se revelou ao nosso coração, no dia que Ele veio ao nosso encontro, o ato da salvação, ele aconteceu naquele momento.

texto da palavra diz assim: dai, nesse ato da salvação, o que é que aconteceu conosco? O Espírito Santo nos constrangeu a entregar o nosso coração. Foi o dia que nós demos a nossa vida a Jesus. Foi o dia desse encontro maravilhoso. Por isso que a palavra diz, dai. E quando nós entregamos a nossa vida ao Senhor, aconteceu algo de maravilhoso. Foi o ser-vos dado. E o que é que Deus nos deu sem merecermos, de graça, sem pedir nada em troca? O que é que o Senhor nos deu? A sua grande salvação, a sua grande bênção, o resgate da nossa alma. O ato da salvação aconteceu aqui. Dai, foi quando nós entregamos a nossa vida ao Senhor. E nesse ato da salvação, Ele nos deu de graça esta bênção. Depois do ato da salvação, inicia-se o processo. E nesse processo, o Espírito Santo, ele foi encarregado pelo Pai, através de uma operação na eternidade, de nos dirigir. E a palavra de Deus diz assim: boa medida. A boa medida é a medida do Espírito Santo. É quando o Espírito Santo entrou na nossa vida. Foi a medida que o Senhor nos deu. A palavra de Deus fala que em Atos, quando houve o Pentecostes, muitos foram batizados no Espírito Santo. Ali também aconteceu a boa medida. É a medida, é a operação do Espírito Santo de Deus na vida do homem. É quando o homem se torna templo do Espírito Santo. Agora, nesse processo, nós temos esta boa medida. Só que a palavra de Deus também nos fala o seguinte: neste mundo, nós teríamos aflições, nós passaríamos por provas, passaríamos por lutas, por grandes dificuldades. E o texto da palavra diz assim: a boa medida é aquela medida recalcada, sacudida e transbordando. Nós lançamos mão agora, nós falamos agora de um conhecimento histórico. No momento em que Jesus lhe fala desse texto, havia um costume onde, quando se vendia ali os grãos, o trigo ou algum outro tipo de grão, o comprador, ele se preocupava muito com a medida justa, com a boa medida. Ou seja, aquilo que estava sendo comprado realmente era aquilo que estava sendo pago, realmente era o que estava sendo comprado. E a palavra fala o seguinte: boa medida recalcada. Então se colocava naquela embalagem, naquele saco ali, o trigo, e o vendedor, para que se ali coubesse mais, ele fazia o quê? Ele recalcava a embalagem. O que é recalcar a embalagem? Recalcar a embalagem é acomodar. Meus amados, nessa nossa caminhada como servo do Senhor, para que nós tenhamos essa boa medida do Espírito, a mão do Senhor muitas vezes ele vem acomodando a nossa vida. E como é que ele acomoda? Medida recalcada e sacudida. Quantas vezes você foi sacudido pela enfermidade? Quantas vezes você foi sacudido por uma porta de emprego que se fechou? Um problema financeiro? Mas eu quero terminar aqui esta palavra dizendo o seguinte: quem está fazendo isso é a mão do Senhor. É a mão do nosso Deus.

0: Foi Ele que te colocou nesse projeto. Muitas vezes, meus irmãos, é necessário ter essa sacudida, ser recalcado pelas mãos do nosso Deus. Mas o resultado final é que você irá transbordar. A operação do Espírito Santo irá transbordar no nosso coração. Não faltará nada para a sua vida. Termino aqui essa mensagem e falando para todos que estão nos ouvindo. Olha, se você está passando por uma luta, por uma prova, é a mão do Senhor que está te ajustando e está te sacudindo, mas para que você tenha a boa medida, a medida da eternidade, a medida do Espírito Santo. Que o Senhor abençoe a todos. A paz do Senhor Jesus.
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1: A Anvisa revogou uma série de resoluções e medidas preventivas que proibiam a comercialização e a propaganda de medicamentos nas plataformas iFood, Mercado Livre, Submarino e Americanas. No dia 6 desse mês, a Anvisa já havia revogado a proibição da comercialização e da propaganda de medicamentos na plataforma Shopee. No comunicado, a Anvisa destacou que a aplicação da Lei 15.357/26, que passou a permitir que farmácias regularmente licenciadas contratem canais digitais e plataformas de comércio eletrônico para logística e entrega de medicamentos aos consumidores, depende de regulamentação específica a ser editada pela própria agência. O Ministério da Saúde iniciou nesta semana uma estratégia desenvolvida em parceria com o Serviço Federal de Processamento de Dados, o SERPRO, para ampliar a soberania digital sobre a infraestrutura que

0: sustenta dados, sistemas e serviços digitais de saúde. A pasta informou que o Brasil deve se tornar um dos únicos países com soberania sobre dados públicos do setor e que, pela primeira vez, dados do SUS serão armazenados e processados em território nacional, submetidos exclusivamente à legislação brasileira, inclusive à Lei Geral de Proteção de Dados. Com a nuvem soberana, o Ministério da Saúde garante capacidade pública para sustentar o SUS digital, com menor risco de interrupção de serviços, com mais proteção aos dados.
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0: Nós saudamos a todos que estão conosco com a paz do Senhor. Estamos dando início a mais um Família é um Projeto de Deus. E hoje o tema, continuando, o tema Tal Mãe, Tal Filha. Aqui conosco, Pastor Guilherme, Pastor Douglas.
1: Paz do Senhor, paz do Senhor a todos os nossos irmãos.
0: Pedi o Pastor Guilherme para ler o texto.
1: Texto base do tema deste programa está Ezequiel, capítulo 16, verso 44, que diz assim: Eis que todo o que usa de provérbios usará contra ti este provérbio, dizendo: tal mãe, tal filha.
0: Primeiro, procurar entender o contexto deste capítulo. Aqui, quando fala da mãe, está falando de Jerusalém. Depois os irmãos podem ler todo o capítulo. E nesse momento, o profeta está mostrando que Jerusalém não estava vivendo um bom momento espiritual. E que essa questão espiritual, esse declínio espiritual dessa mãe, Jerusalém, iria refletir nas suas filhas, nas demais cidades em volta, nas filhas de Jerusalém. Por isso, tal mãe, tal filha. Mas é interessante que aí no capítulo, na profecia, o Senhor vai como lembrar Jerusalém, da onde o Senhor resgatou Jerusalém. Que vai mostrar o contexto histórico daquele período do Oriente Médio, daquela região. Então, olha só a expressão do Senhor: A tua mãe era Eteia, e o teu pai amorreu. Então, aqui não uma informação histórica, mas cultural, ou seja, aqui era um povo de Canaã. Lembrar que Jerusalém antes não era Jerusalém, era a cidade dos jebuseus, que estava dentro daquele contexto cultural dos cananeus. Então, a cidade foi gerada nesse contexto. Por isso, a tua mãe era Eteia e os teus pa teu pai morreu. E olha que família que formava o Oriente Médio. A tua irmã mais velha era Samaria. E a tua irmã mais nova é Sodoma. Então, era uma família cultural de todo mundo, de só de quem não conhecia o Senhor. E diz mais: a tua mãe tinha nojo do teu pai, porque os heteus, né, com amorreus, não havia esse vínculo, esse amor, não eram aliados. Então, eram povos que habitavam ali juntos, mas que não eram unidos. Então, olha o contexto que está Jerusalém, né? Fruto de culturalmente dizendo, um casamento onde a mãe tinha nojo do pai, a irmã mais velha era Samaria, a irmã mais nova, Sodoma e Gomorra, que não sei.

0: falar muita coisa. E desse contexto todo, o Senhor amou Jerusalém. E o Senhor resgatou Jerusalém para ele. Então, Davi foi o homem usado para isso. O primeiro ato de Davi como rei foi lá conquistar a cidade de Jebuseus e transformar Jerusalém em lugar da adoração. Fazer um palácio, levou a arca para lá, botou a tenda, depois de um templo. Então, quantos de nós não somos Jerusalém? Vindo de um lar tão difícil, de um lar de pessoas que não conheciam o Senhor, de pessoas até que viviam uma vida mundana, de casamentos difíceis. E assim como o Senhor resgatou Jerusalém, o Senhor nos resgatou. Uma
1: Oi.
0: família, às vezes, né? Então, às vezes, uma história difícil. Então, primeiro é esse momento de cada um que está ouvindo aqui, a gente, nós glorificarmos o Senhor,
1: Glória a
0: Deus.
1: Jesus.
0: Porque o Senhor nos resgatou
1: Maravilha.
0: para termos uma família diferente.
1: Glória a Jesus.
0: Onde
1: Glória a Deus.
0: todos conhecem o Senhor.
1: E nós vemos esta graça maravilhosa do Senhor, porque escolher uma, né, escolher uma cidade dentre tantas, né, de tantos povos para escrever uma nova história. Então Deus nos deu uma nova história, nos deu uma bênção de termos uma família edificada no Senhor, né, de muitos de nós, de que estamos ouvindo, quantas influências negativas tiveram, né? Às vezes uma família com vícios, uma família toda dividida, um campo de batalha, né? Inimizades. Mas a mão do Senhor foi lá e nos resgatou e nos deu a oportunidade de ter uma nova história. O Senhor nos livrou da nossa vã maneira de viver,
0: Muito bom.
1: que às vezes por tradição recebemos os nossos pais, né? E nos deu uma nova genética espiritual, né?
0: É, alguns do alcoolismo, cresceram vendo alcoolismo dentro de casa, rejeição, pai que tinha a questão que virou hoje a rejeição, falta de amor, e o Senhor nos amou e como resgatou Jerusalém. Quer dizer, o histórico, né? Vem Davi, conquista a cidade, traz a arca, a presença, põe a tenda. Depois vem Salomão, constrói o templo, vem a glória, quer dizer, Jesus foi o nosso Davi, Jesus vem e conquistou o nosso coração,
1: Glória a Deus.
0: conquistou a nossa vida, fez guerra por nós, trouxe a arca para o nosso coração, trouxe a presença. Aí vem Salomão e nós somos batizados com o Espírito Santo, passando até templo do Espírito Santo. Porque a nossa gratidão ao Senhor é muito grande. Por quê? Porque o Senhor quebrou a corrente. Nós podíamos hoje ter uma família, que todos os servos, que estavam lá como esse aqui, igual. E o Senhor quebrou, né? Quebrou a maldição, quebrou a corrente. Mas aí o que acontece no texto? Jerusalém que viveu a glória do governo de Davi, a glória do governo de Salomão, o templo, né? Os reis vindo de todas as partes do mundo para ver Jerusalém. Cantares fala muito das Jerusalém, das filhas de Jerusalém, que cresciam ali com sacerdotes, com o templo, subindo a Sião, com as oblações, os sacrifícios holocaustos. Aí aqui o profeta fala assim: olha, lembra de onde o Senhor te tirou, olha a família que você vivia, culturalmente dizendo. E agora Jerusalém não estava bem espiritualmente. Jerusalém estava em declínio espiritual. E aí o profeta vai trazer um grito profético: você não está bem espiritualmente. E tem que apagar a sua filha. Porque tal mãe, tal filha. Então, abrir esse ponto aqui agora, de cada um entender como a sua vida é como a sua vida espiritual é importante para você, pela sua salvação e pela salvação dos seus filhos.
1: É a responsabilidade que nós falamos até no programa anterior, da dádiva e do dom que Deus deu à mãe, e ela usar isso com muita responsabilidade, com muito temor, não é? E com oração, porque o temor do Senhor é o princípio da sabedoria. A mãe que teme ao Senhor, ela tem que entender que há uma herança nas suas mãos, que são os filhos. E que os atos dela vão trazer consequências para os filhos. E que nesse momento de
0: difíceis, dificuldades, seja de batalhas, até de

0: desânimo, até de cansaço, porque muitas mães até podem estar cansadas, esgotadas, mas há um restaurador.
1: Amém.
0: Há um restaurador e ele pode restaurar a nossa força, o nosso vigor, o amor. Ele pode fazer tudo novo. E isso tudo novo que Deus faz refletirá em bênçãos para a nossa casa, para os nossos filhos, né? Não podemos nos dar por vencidos, né? Ou que já estamos derrotados, de forma alguma. O Senhor não cansa de batalhar por nós. E essa palavra, nós cremos que há de abençoar as mães, há de sustentá-la, para que ela seja restaurada, para que ela seja restaurada, não só ela, mas as filhas, os filhos.
2: O Senhor quer dar um renovo espiritual às mães.
1: Amém.
2: É uma direção que o Senhor está dando. O Senhor quer dar um renovo. A expressão que é muito usada, né? Os filhos são um reflexo dos seus pais. Que é aqui uma expressão do espelho. Quando você olha para o espelho, você se vê lá. Por isso que o filho é um espelho. Você tem um espelho andando dentro de casa. É o seu filho e a sua filha. Porque quando você, muitas vezes, quando nós olhamos para os nossos filhos, nós os vemos. Em vários sentidos. Até a forma de pegar no garfo, às vezes. A forma de andar. A forma que reage às coisas. Até questões genéticas. E também valores, culturas, reações, parte espiritual. Então, você olha para o seu filho e você vê. Ele é o seu espelho. Ele é o seu espelho. A agressividade que está em você, um dia você pode ver nele. Agora, quando você está diante do espelho, e olha, o cabelo está despenteado, a blusa está aberta. A iniciativa vem daqui, não do espelho, da imagem do espelho. Você muda aqui, também no espelho muda. Você mexeu aqui, mexe lá. Então você quer mudar o seu filho? Mude você. Mas você vai chegar a uma conclusão que é o seguinte. E tem mães assim, que querem mudar a si mesmas e não estão conseguindo. Porque não é fácil mudar ninguém e é muito difícil mudar a si mesmo. Mas há um Deus que pode mudar o homem.
0: Jesus.
2: Há um Deus que muda. Aí é o seu homem muda, Senhor. Eu preciso mudar nisso, porque eu não quero ver isso que eu tenho, né? Eu não quero olhar para ele e ver nele. E o Senhor vai ouvir.
1: E às vezes a situação é tão avançada, né? Às vezes já deixou de orar, deixou de ler a palavra, deixou de ir ao culto. Então, são situações que precisam de uma mudança drástica, né? Eu lembrei daquele texto. E vos dará um novo coração.
2: Amém.
1: Tirará o coração de pedra, mas um coração que se endureceu até no assunto da maternidade, né?
2: É verdade.
1: Se endureceu em buscar o Senhor, mas o Senhor é aquele que pode mudar o coração, nos dar um coração novo, dar um
2: Graças
1: coração a essas mães que estão passando por esse momento, que está de um renovo. E esse coração que Deus dá novo hoje é o coração sensível à voz do Espírito, sensível à oração, à dependência do Senhor. E o que o pastor Marcelo colocou aqui, nós até mencionamos também em outros programas, que os filhos vão repetir o comportamento dos pais.
2: É verdade.
1: Então, se a mãe volta a orar, o filho volta a orar. Se ele volta a ir ao culto, a mãe volta a ir ao culto, o filho volta a ir ao culto também. Então, é esse espelho, esse reflexo que precisa fazer bem aos nossos filhos.
0: É verdade. E o Douglas falou bem dos atos, né? Os atos falam mais do que palavras. A gente já ouviu isso várias vezes. Atos falam mais do que palavras. Então, o ato desta mãe, da senhora, da irmã que nos assiste, de orar, de renunciar e de, às vezes até estamos assim, Senhor, eu não tenho forças, não tenho, mas o Senhor pode me dar forças. Eu estou à disposição para que o Senhor me dê forças. Nós confessarmos a nossa condição, mas confessarmos quem Ele é, que Ele pode, esse coração aberto, Deus opera. Deus opera, Deus transforma, Deus dá força. Às vezes perdeu força para falar com a filha, para falar com o filho, para falar com a esposa. Ah, eu já não tenho mais força. Não, não. Mas, Senhor, eu estou com meu coração disposto a receber a tua bênção.
2: Amém. E esse provérbio pode ser dito no sentido contrário, positivo.
0: Exato.
2: Se a mãe é espiritual, e a mãe já tem a filha vai ser espiritual, dirão, ah, ela é muito espiritual, e tal mãe, tal filha.
0: Verdade.
2: Você é um pai muito dedicado.

0: na igreja, um servo, a mãe do menino começa a ser, ó, tal pai, tal filho. Entendeu? Ana era espiritual. Ó, Samuel. Isabel é uma mulher muito consagrada. Olha João Batista, tal mãe, tal filho. A mãe de Sansão, ó, gerou um homem que marcou a história de Israel, tal mãe, tal filho. Então, aqueles que foram dedicadas, se dirá os provérbios, mas de uma forma em que o Senhor vai ser glorificado.
1: Glória a Deus. Glória a
0: Amém?
1: Deus. Amém.
0: Podemos fazer uma oração pelas mães,
1: Amém.
0: que é o chamado, que o Senhor possa dar uma bênção. Pedir o Guilherme que faça oração.
1: Glória a Deus. Senhor nosso Deus e Pai, pelo poder do sangue de Jesus, nós agora apresentamos as mães, Senhor, de tantos lares, tantas famílias, com tantas diversidades de necessidades, Senhor, de batalhas. Mas que o teu espírito, a tua graça, Senhor, o teu amor seja derramado, Senhor, sem medida sobre as famílias, sobre as mães, fortalecendo os corações das tuas filhas, alegrando, trazendo a esperança, Senhor, de que o Senhor é o Deus restaurador de todas as famílias, dos filhos aos pais, dos pais aos filhos. E nós já glorificamos, porque o Senhor há de restaurar a muitas famílias. Assim oramos e te louvamos em nome de Jesus.
0: Amém. Amém. Também
1: Amém.
0: chegamos ao fim. Que Deus te abençoe. Que Deus abençoe a sua família. A paz do Senhor.

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1: Motoristas que pretendem adesivar veículos com propaganda eleitoral ou utilizá-los em atividades de campanha nas eleições deste ano devem informar previamente a seguradora para evitar problemas em caso de sinistro. O alerta da Federação Nacional de Seguros Gerais. Segundo a Comissão de Seguro Auto, a adesivação com material eleitoral e o uso do automóvel em atividades de campanha podem ser considerados pelas seguradoras como aumento de risco devido à maior exposição a acidentes, vandalismo e circulação em eventos públicos. O uso do veículo para fins publicitários ou de apoio a campanhas eleitorais torna-o mais exposto a acidentes, roubo e até vandalismo, e isso leva à necessidade de adequação do contrato de seguro. As seguradoras argumentam que a utilização do carro para transporte de material de campanha, deslocamento de equipes ou atividades de apoio altera as condições avaliadas quando o contrato foi firmado. Como evitar então a perda da cobertura? Informar a seguradora antes de adesivar o veículo, comunicar qualquer mudança na utilização do carro durante a campanha eleitoral, consultar o corretor de seguro antes de prestar serviço a candidatos ou partidos, solicitar um endosso para registrar formalmente a alteração na apólice, quando necessário, conferir quais danos e situações estão excluídos da cobertura contratada. A Federação Nacional de Seguros Gerais esclarece que adesivos de pequeno porte em veículos de passeio sem alteração de utilização não comprometem a cobertura do seguro.
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3: Impulso, comparação e ansiedade quebram mais pessoas do que crises econômicas, você sabia? A Bíblia fala muito sobre domínio próprio. Educação financeira também é disciplina emocional. Dica prática: evite decisões financeiras quando estiver emocionalmente abalado ou muito empolgado. A calma protege o bolso. Lembre-se sempre: quem planeja tem futuro, quem não planeja tem destino.
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1: A partir dos 40 anos de idade, alguns fatores de risco para doenças vasculares passam a exigir acompanhamento mais próximo. Hipertensão, diabetes, colesterol elevado, sedentarismo e histórico familiar podem afetar a circulação mesmo quando ainda não provocam sintomas. O avanço da idade por si só não significa que uma pessoa terá problemas vasculares. Além dessas condições para as mulheres, a chegada da menopausa representa outra fase de atenção. A redução dos níveis de estrogênio pode estar associada a alterações na pressão arterial, no colesterol e na distribuição da gordura corporal, fatores que interferem na saúde cardiovascular. Entre as doenças que merecem atenção está a trombose venosa profunda, caracterizada pela formação de um coágulo em uma veia profunda, geralmente

0: não é verdade? 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
1: Quem chega a um curral de um sítio em Rio Novo do Sul, no sul do Espírito Santo, pode se deparar com uma cena diferente. Além do mugido das vacas, a música tocando. O rádio faz parte da rotina da propriedade há cerca de 30 anos. E atualmente são 32 vacas em produção de leite e o dono garante que a música faz diferença na produtividade. A média por animal é de 280 a 300 litros de leite por semana. A música não é apenas uma companhia para as vacas durante o manejo. Segundo os zootecnistas do Departamento de Zootecnia da UFES, Universidade Federal do Espírito Santo, há uma explicação fisiológica para a relação entre a música e a produção de leite. O volume e o ritmo da música podem contribuir para o relaxamento dos animais. As vacas são sensíveis a estímulos do ambiente, como sons, cheiros, sabores e contato, e podem reagir a essas mudanças. Há estudos que comprovam que a música durante a ordenha, dependendo do tipo de música, vai promover um relaxamento do animal, explicam os zootecnistas. Esse relaxamento pode favorecer a liberação de ocitocina, hormônio relacionado ao processo de descida do leite. Segundo os especialistas, a substância atua nos alvéolos da glândula mamária, fazendo com que eles se contraiam e facilitem a saída do leite durante a ordenha.
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3: A aposentadoria não começa aos 60 anos. A aposentadoria começa quando você organiza o hoje. Adiar custa caro. O tempo é o maior aliado de quem planeja. Dinheiro no tempo, chamado juros compostos, são algo precioso demais para se abrir mão. Dica prática: comece com pouco, mas comece cedo. O tempo compensa o baixo valor investido. Lembre-se sempre: quem planeja tem futuro. Quem não planeja tem destino.
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1: O voo experimental direto entre Vitória, no Espírito Santo, e Buenos Aires, previsto para outubro, já tem cerca de 70% das passagens vendidas. A operação terá aproximadamente 170 passageiros por trecho. O voo de ida está previsto para sair de Vitória no dia 17 de outubro, com retorno de Buenos Aires no dia 24. O voo foi planejado como uma operação experimental para medir a demanda pela ligação direta entre Espírito Santo e a Argentina. O resultado das vendas será utilizado pelo setor turístico para demonstrar às companhias aéreas que existe público interessado nessa rota. A operação de outubro não significa, porém, que a ligação entre Vitória e Buenos Aires será mantida de forma permanente. Ainda não há previsão de novos voos ou de uma frequência regular entre os dois destinos. A expectativa é que o interesse dos passageiros também estimule as operadoras de turismo a pressionarem as companhias aéreas pela criação de uma rota regular. O voo experimental terá uma dinâmica diferente de uma operação regular. Na ida, o avião levará capixabas de Vitória para Buenos Aires. Na volta, a aeronave trará argentinos para conhecer o Espírito Santo. Durante a permanência dos visitantes, a programação deverá incluir Vitória e Guarapari e outros destinos turísticos do Espírito Santo. Além da viagem, o setor turístico capixaba vem realizando ações de promoção na Argentina.
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0: Fala, jovem. A paz do Senhor Jesus. Olha, nós estamos dando início a mais uma edição do programa Os Dias da Minha Mocidade. Um programa de jovem, feito por jovem e para jovem. Nós cumprimentamos a você que está conosco na TV Manaim, a você que está conosco também no canal oficial da Igreja Cristã Maranata no YouTube. Já sabe, né? Olha, triple C, curta, comente e compartilhe. E você vai estar nos ajudando a alcançar mais vidas ao anunciar o Evangelho eterno. Compartilhe nos grupos de WhatsApp e nós vamos alcançar milhares, milhões de pessoas em toda a Terra. Amém? Olha, mais um programa, Os Dias da Minha Mocidade. Ó, já abriu a câmera aqui. Nosso querido pastor André Lievore está conosco mais uma vez. Pai, alugamos o senhor, hein? E está sendo uma bênção o programa, tá? Você que não assistiu os programas anteriores, volte lá e assista conosco. Pai do senhor, querido pastor.
1: Pai do senhor.

0: foram feitas. E excelentes perguntas, aliás. Vamos começar com a primeira pergunta aqui do estúdio.
1: A paz do Senhor,
0: Ah, senhor.
1: me chamo Marcelo, sou da igreja da Enseada, família do pastor Sérgio, pastor Anderson, e a minha pergunta é para saber qual é o limite entre uma pessoa ser, né, bondosa ou ela se deixar ser explorada por isso, né? Ou seja, quando que uma pessoa ela realmente vai saber que ela está sendo bondosa com uma pessoa ou quando essa outra pessoa acaba se aproveitando disso, se explorando dessa bondade, né, de algo que pode ser genuíno da própria pessoa, né?
2: Boa pergunta, que ela nos traz uma reflexão. Um dos básicos para nós julgarmos isso, um dos pontos básicos, é sabermos quais são os nossos limites. Quais são os nossos limites? Quando um ato que fazemos, ele passa a ser um fardo para nós, passa a ser algo difícil, penoso para nós realizarmos. A bondade, ela vai ser exercida muitas vezes até com um custo, não financeiro, mas a privação de um tempo que nós teríamos a mais, privação talvez de algum valor, privação de nosso agir, que poderíamos dar para nós, vamos fazer para outro. Mas a exploração que existe. O ser humano, quando ele peca, ele passou a ser dominado pela carne, é uma luta dentro dele, passou a ser dominado pela carne. E muitas vezes ele age de uma forma repulsiva. E ele muitas vezes aproveita-se da bondade daquele que quer exercer um sentimento nobre, exercer em ajudar, em se doar, em apresentar-se para intervir, e ele quer explorar isso. Qual é o meu limite? Aquilo tornar-se um fardo. Para nós, jovens, sabermos como agir, sabermos o momento que nós vamos parar, é o seguinte: isso aqui tem um custo. Não só falo financeiro, mas tem aqui um dispêndio que eu preciso ter. Mas agora ele está me trazendo um prejuízo. Aquilo que eu estou logrando, as beneficências de exercer a bondade, não estão mais sendo para mim suficientes, porque aquilo que está me trazendo a perturbação suplantou. Então as beneficências estão ficando para trás. Aquilo que me perturba está prevalecendo. Não, isso é um fato, é uma coisa errada. Essa pessoa aqui eu auxiliei. Elias, muitas vezes, um momento, essa outra pessoa que eu fiz tal coisa por ela, agora ela não sai da minha porta. Eu, lá em Jacutuquara, a igreja lá em que o Daniel Bravin congrega, estou pastor lá em Jacutuquara, há uma orientação lá, porque é um local que nós temos a frequência de muitas pessoas que não são da igreja, pessoas que querem explorar essa bondade. Se você der o copo d'água, tem uma fila depois lá na hora do culto, no meio do culto, pede para abrir a igreja, pede para fechar a igreja. Você está fechando a igreja, me dá mais água, me dá mais água. Como vamos recusar em atender o necessitado? Mas você começa a ver que torna-se uma coisa que é uma sobrecarga sobre nós. Então, o obreiro tem que ir lá toda vez abrir a igreja, começa a bater cadeado. Então, nós percebemos aqueles que estão explorando, ó, não dá mais. Que ele agora não está exercendo a necessidade dele em receber uma bondade, ele está explorando. Depois ele faz moradia aqui. Ele aqui bota o barraquinho aqui, quer que a gente dá o alimento, forneça. Até a exploração da bondade, eles já chegaram, eles pediram para carregar celular. Ah, não tem condições, você não tem condições, mas tem celular? Podemos carregar meu celular? Pode ligar aqui minha caixinha de som aí na energia de vocês? Pode fazer. Então, um certo exagero no requerer a bondade. Bondade não se requer. Bondade já tem que partir de nós como algo voluntário, como uma experiência de fé. O grande homem que nós temos, que nos deixou um grande testemunho, como homem, Jesus. A bondade do Senhor, ele nunca recusou nenhum pedido, mas também nunca se deixou ser explorado. Como, pastor, que o Senhor foi ser, quando ele foi explorado? Ele ou a obra que ele representava e que ele veio abrir em nosso meio. Quando ele chega lá no templo, ele vê aqueles que estavam lá fazendo do templo um comércio, ali era permitido que eles estivessem dentro de um conceito espiritual. As pessoas chegavam para poder fazer a oferta que eles iriam levar, não tinham condições, vinham de viagens longas, eles compravam ali um animal, compravam ali, normalmente os mais de conta, o custo menor, para poder sacrificar, o profeta sacrificar, perdão, ali o sacerdote sacrificar. Mas começou a haver uma balbúrdia, inverteu-se o sentimento de auxiliar aqueles que vinham, deixou de ser bondade, virou comércio. Eu cobro mais barato em promoção aqui, quem quer ali, então você vê que isso ali afetou a obra.

0: Eu não quis aquilo. Então, a bondade torna-se um fardo, aí é se realmente nós estamos sendo explorados. Nós estamos sendo explorados. Mas, ao mesmo tempo, vamos ser questionadores aqui, né? Ao mesmo tempo, eu não estou bem espiritualmente, aquilo que eu fazia, já não faço mais. Aquilo de bom que eu fazia, já não faço mais. Por quê? Não sou mais tão espiritual. Não sou mais tão guiado pelo Espírito Santo. Quando percebo isto, é algo que é condenável? Não é condenável. Ali é um despertar do Espírito para que você volte a ter essa ação do Espírito Santo, essa característica do fruto na sua vida. Você não está sendo bondoso. Olha lá no seu local de trabalho, olha lá onde você estuda, olha na sua faculdade, olha na igreja. É uma coisa maravilhosa. Eu sempre vejo alguns jovens lá se reunir lá atrás para orar. Ele ia ser bondoso, o jovem podia ir, só na escola bíblica dominical. Ah, na nossa igreja, na escola bíblica dominical. Há esse costume dos jovens se reunir para orar. Eu vejo ali assim, papai, eles podiam estar em casa cedo, podiam estar em casa lá já almoçando, descansar para voltar para o ensaio à tarde, mas eles estão se doando uns aos outros, estão se doando ao Senhor, estão se doando a auxiliar a vida espiritual de outros jovens, estão se doando para que outros possam alcançar o que eles alcançaram. Isto é para nós um grande benefício. Então, como somos despertos, que não estamos mais fazendo, ó, está ficando pesado. Eu tenho que julgar a mim mesmo. É porque eu não estou bem ou o outro está usando a minha bondade para me explorar? Com essa resposta, nós temos a decisão a ser tomada.
1: Amém. E é bom o jovem ficar atento e colocar esse limite, porque você pode até adoecer. Aí você adoece o físico, daqui a pouco adoece o mental e perde o espiritual. Isso é muito importante, pastor, que você estava falando. A pergunta foi muito boa do Marcelo. Daniel, mais um? Excelente. Vamos seguir assim para a próxima pergunta.
2: A paz do Senhor Jesus a todos, me chamo Letícia Tonoli, sou da ICM de Serra Centro, ministério do pastor Marcelo Valdivino. Pastor, fazer o bem de verdade quase sempre nos custa algo, seja tempo, dinheiro ou até mesmo o nosso próprio conforto. E na correria do dia a dia, na faculdade, no estudo ou até mesmo no trabalho, como podemos praticar a bondade mesmo quando isso exige que a gente abra mão do que é nosso?
0: É muito boa pergunta, até porque ela nos leva a um pensamento distante, extensivo. Exercemos a bondade, realmente nos custa algo. Até já falei isso aqui. E nos nossos locais de trabalho, estudo, nossa convivência, até mesmo familiar, nós temos que exercer, mas a bondade não tem como se mensurar. Não tem como se mensurar. Não pode dizer que a bondade para um que é ofertar um pouco do seu tempo vai ser o mesmo valor daquele que pode ofertar uma ajuda financeira, que não há demérito algum em ofertar isto. Mas de como mensurar? Não existe como mensurar. Então, o que eu não posso deixar é de exercer essa bondade. Mas eu posso dar algo que, um exemplo, 15 minutos de assistência a um irmão na igreja, 10 minutos conversando com um jovem no meu local de trabalho, conversando com aquele que é meu colega de estudos, dando 10 minutos. O outro pode dar um dia, mas todos eles estão dando aquilo que foi gerado pelo Espírito Santo na sua vida. Então, você não tem a condição de dar muito, você oferta dentro do seu limite. Mas tem que ser ofertado, porque esse exercício é fundamental para as nossas experiências com o Senhor. Quando nós fazemos isto, nós ouvimos do Senhor conosco. Por certo, os irmãos já ouviram do Senhor, ouviram, viram outros ouvirem. Meu servo, aquilo que tu fizeste me agradou. Meu servo, a tua decisão, a tua postura diante daquela luta me agravou. Muitas vezes a postura foi de bondade. O Senhor não fala nada, porque senão ele vai exaltar o homem. Não fala nada, mas foi aquela postura em que exercemos a bondade, auxiliamos o outro. Fizemos, não somente tivemos um sentimento, mas exercemos esse sentimento, fizemos para que ele ocorresse, fizemos com que o outro fosse alcançado pela nossa bondade, lutamos por aquilo, mas exercemos. Então, não há como mensurar o que devemos ou não fazer, se podemos ou não, se temos tempo, sempre vamos ser dispendiosos em algum momento, mas no Espírito Santo nós vamos conseguir realizar esse fruto na nossa vida.
1: Maravilha. Daniel, vamos em frente?
3: Muito bom.
1: Vamos sim seguir com a próxima pergunta.

0: Aqui do estúdio.
1: A paz do Senhor Jesus, irmãos, me chamo Tainá Kirmesse, sou da ICM de Serra Centro, Ministério do pastor Marcelo Valdivino. Pastor, na palavra, diz que Boaz demonstra bondade com Ruth, ela sendo estrangeira, e ele não tendo a obrigação de fazer isso por ela. Diante disso, o que nós podemos aprender a exercermos a bondade com as pessoas, estando elas em uma posição completamente diferente, ou seja, sem termos intimidade ou esperarmos algo em troca.
0: Muito bom, muito boa pergunta. A pergunta que demonstra o caráter da bondade. Ele nunca espera nada em troca. O Senhor Jesus, como um homem bondoso, ele, ao olhar para nós, ele não esperou de nós nada que não fosse a gratidão dos salvos. Ele esperou tão somente isso. E muitas vezes o homem se recusou a dar. O homem se recusou a fornecer isso ao Senhor Jesus. Ele se entristeceu não por ele, mas pelo homem. Então, o exercer da bondade não pressupõe receber algo em volta. O exercer da bondade pressupõe uma dádiva, uma entrega, uma oferta, sem nenhum tipo de pretensão para aquele que exerceu. Não seria pagamento, não seria exercer de bondade. Seria simplesmente fiz algo para receber em troca. Não, não. Quem exerce a bondade, exerce despreocupado com isso. Boaz, quando fez isso por Ruth, ele fez com alguém que estava ali totalmente diferente, condição social, condição hierárquica, condição familiar, totalmente diferente. Nós, quando exercemos a bondade, o servo do Senhor, quando exerce a bondade, ele exerce independente das características da pessoa. Nós não exercemos a bondade, e fica aqui para o ensino, não é somente para os crentes, nós exercemos a bondade para com todos. Nós exercemos a bondade para os nossos irmãos, porque são nossos irmãos, são parte do nosso corpo espiritual, mas exercemos para os outros, porque não há prazer em ver o homem sofrer. Deus amou o mundo de tal maneira, e o seu ato de bondade foi qual? Enviar Jesus Cristo para morrer pelo mundo. Ele amou de tal maneira que ele fez um grande ato de bondade. Vou dar o meu filho. Ele vai morrer por vocês. Vou tentar mudar a vida de vocês. E eu pergunto, o Senhor Jesus, na sua entrega, o plano de Deus, o projeto de Deus, ele alcançou a todos? Todos foram beneficiados? Todos foram. Quantos guardaram essa bênção? Quantos quiseram essa bênção? Foi um número reduzido. E certa feita, Jesus conversando, 70 discípulos o deixaram. Então nós fazemos a bondade, independente se são crentes, se não são, se professam a nossa mesma fé. Nós exercemos a bondade, executando-a em favor daquele que está mais necessitado do que nós. E esse necessitado nunca tomem simplesmente por questões pecuniárias. Muitas vezes a pessoa ela é abastada, uma família de condições, mas ela precisa da nossa bondade, ela precisa de nós. De que forma? Ela precisa de nosso conselho, ela precisa da nossa presença, ela precisa daquele que vai ouvi-la. Ela precisa daquele que vai lhe orientar, principalmente os jovens. Vocês convivem com muitos jovens, não é o caso de vocês, mas há jovens hoje, neles, que não conseguem conversar com seus pais. O mundo cria um cisma dentro das famílias para impedir a interação, para impedir que os jovens venham a conviver com as suas famílias em verdade. Estão tornando-se cada vez mais reclusos. Outros jovens os ouvem melhor. Então, muitas vezes, são de famílias abastadas, está tudo bem, está tudo tranquilo, não há falta de nada, mas há falta de quem os ouça, há falta de quem os aconselhe. Por que fazer assim? Eu não tome essa atitude. Você é filho como todo mundo é filho, tal. Então, nós podemos exercer a bondade de várias formas, inclusive pecuniária. Claro, não há mal nenhum nisso, a Bíblia não condena, muito pelo contrário. Paulo, em certo momento, quando ele voltou para Jerusalém, ele trouxe ofertas de irmãos para atender os necessitados em Jerusalém. Nós, quando exercemos a bondade, independente de que forma, nós estamos exercendo algo que agrada a Deus, algo que vamos estar perpetuando um testemunho de quem somos, um testemunho daquilo que o Espírito fez na nossa vida, porque a bondade já tem um limite. Não vou dizer o limite quando nós somos explorados, que foi tratado anteriormente, mas há um limite que nós fazemos a bondade, que é aquilo que o Senhor quer que seja exercido, aquilo que o Senhor deseja que seja exercido. Alcancei o meu limite? O limite do Senhor é longo. Então a bondade ela vai ser exercida, independente de quem seja, durante

0: Muito tempo. Muito tempo. Eu diria que até o dia que Jesus nos arrebatar, essa bondade vai estar sendo exercida para atender à necessidade, muitas, de todos aqueles que estão ao nosso redor.
1: Amém, glória a Deus. Foi maravilhoso o programa hoje, né?
2: Muito, muito bom. Nós vamos seguir para a última pergunta aqui do estúdio. Por favor, pode se apresentar e fazer a pergunta.
3: Pai Senhor, meu nome é Fabiane, eu sou da Igreja de Praia da Costa 4, Ministério do Pastor Diniz Cipreste. E a minha dúvida se baseia na história de José, que mesmo sendo vendido pelos seus irmãos, lá em Gênesis, entre os capítulos 42 ao 45, nós vemos que no reencontro dele com seus irmãos, onde seus irmãos não reconhecem ele e ele tem a oportunidade de se vingar, ele escolhe ser bondoso e preservar a vida dos irmãos dele. E como nós podemos ser bondosos como ele em situações que é muito mais favorável aos nossos olhos, fazer justiça por conta própria e pagar o mal com o mal?
0: Muito boa. Essa aí vai nos levar ao ensino das doutrinas do Senhor, né? Primeiramente, nós precisamos compreender que a vingança, dependendo de um critério bíblico, ela não é boa, ela nunca satisfaz. A vingança não aplaca a dor, ela aumenta a dor e traz ao homem, traz àquele que faz isso, um grande tremor. Ele não consegue mais ter paz consigo mesmo. A vingança, ela não é boa em momento algum. Por isso que a Bíblia diz que a vingança pertence ao Senhor. Ele é o único justo para poder exercer a vingança. Quando o homem, o jovem Pascoal, ele exerce a vingança, ele está além dos seus limites. Aprendemos isso lá em Jesus, quando vem a mulher pecadora, e a palavra dele foi: quem não tiver pecado, atire a primeira pedra. José sabia que ele era pecador. José sabia que ele era um homem com defeitos. A Bíblia não relata nenhum erro de José, porque a Bíblia quis ali tipificá-lo claramente na figura de Jesus. Mas ele, como homem, tinha os seus erros. Ele sabia que ele não poderia exercer juízos, que vingança é juízos, porque com a forma com que ele exercesse o juízo, ele seria também sofrer o juízo de Deus. Então ele foi um homem ali que ele seguiu os ensinos da sua casa, ele seguiu aquilo que são as ações do Espírito Santo. Então ele preferiu ser cauteloso, preferiu ser servo de Deus, ele preferiu seguir aquilo que era prudência. Não, os meus irmãos, eu não vou exercer vingança. Sou tão pecador quanto eles. Afrontei a meu pai quando era mais novo, afrontei a outros. A Bíblia não cita, repito, nenhum erro dele, mas ele era homem. O único perfeito foi Jesus. Então José, naquele momento, ele não quis assumir esse risco de o exercício da vingança se voltar depois contra ele. Primeiro, que ele iria se arrepender. Segundo, que ele poderia sofrer do Senhor as consequências sérias para a sua vida. Então nós vamos ver que José, ele seguiu o bom conselho. O bom conselho daquilo que foi a sua herança. Nós, jovens, temos um bom conselho do Senhor. Com a família, então, nós temos que exercer a paciência, a benignidade, a mansidão, a fé. Temos que exercer todos. Por quê? Porque são grandes pecadores? Não. Porque são a nossa família. São aqueles que nos deu a vida, cuidaram de nós, se entregaram por nós, nos amaram. Pode haver momentos de dissensões, momentos de confusões, um está mais afastado que o outro, mas nunca deixam de ser família. Nunca deixam de ser pertencentes a nós e nós pertencentes a ele. E a família tem que ser preservada sob todos os aspectos. Então, hoje, a vingança é o Senhor que exerce. Quem vai julgar a nossa causa é o Senhor. E talvez ele vai absolver, hein? Aquele que me ofendeu, que eu estou doido, né, Elias? Para que ele sofra. Eu sou Jesus, ele se arrependeu. Aí eu fico bravo. E quando você se arrependeu, né, Pastor André? E quando você se arrependeu? Você queria que eu te perdoasse, não?
1: Não pode dar uma de Jonas.
0: Não pode nada de hora. Mas eu queria. Tomei o exemplo que o companheiro apresentou. Quando você fez isso, eu não queria, não? É bom receber o perdão, mas ver o outro, não. Então, ao contrário da vingança, que é fácil, sua pergunta, de exercer, e é um instinto natural, de fazer a minha vontade, é melhor nós exercermos a bondade. Para nós, muitas vezes, vai ser alguma coisa, um ato ali difícil. A bondade desse que fez tanto mal. Mas a recompensa do Senhor, ela vai compensar. As bênçãos do Senhor, ela vai compensar na nossa vida. Porque seremos mais do que vencedores. em Cristo Jesus.
1: Que maravilha.

0: Maravilha, louvado seja o nome do Senhor Jesus. Querido pastor André Nievole, agradecemos, foi maravilhoso. Aliás, foram maravilhosos os programas, né? E a gente agradece a presença do Senhor aqui conosco no programa Os Dias da Minha Mocidade.
1: Amém. Para mim é uma grande alegria esse convite, estar aqui presente. Espero que vocês convidado outras vezes.
0: Com certeza. Daniel Bravin, querido, chegamos ao final.
2: Elias, a paz do Senhor, pastor, aos jovens que estiveram aqui presentes conosco, para nós é uma grande alegria, estão convidados a voltarem mais vezes. E para você que está nos acompanhando de casa, nós estamos finalizando. E como que o Elias disse, nós temos várias participações que são feitas de casa. Eu gostaria de ler uma aqui, que foi um comentário deixado pelo Adevilson, que é lá de Montanha, que escreveu assim no YouTube. Nós estamos aqui no Espírito Santo. Estou assistindo com o meu sobrinho Cauã, de Balneário Carapebus, na Serra, ovelha do pastor Antônio Espíndola. Um grande abraço. Tá aí um abraço para todos os irmãos que são de Montanha e também da Serra. Gostaria de aproveitar essa remessa de abraço e mandar um abraço para a nossa equipe de produção, no qual eu faço parte, juntamente com Estela, com o Guilherme e com a Raíssa.
0: Amém. Louvado seja o nome do Senhor Jesus. Olha, estamos chegando ao final desta edição, tá? Do programa Os Dias da Minha Mocidade. Mas a gente quer lembrar você que você pode assistir. Aliás, é você que está assistindo pela primeira vez, é o primeiro programa Os Dias da Minha Mocidade. Nós temos uma playlist com vários e vários programas para você assistir, com vários temas que abrange a vida dos jovens. Então, a você de longe, a você de pertinho, da TV, da NET, do radinho, que é transmitido também o programa Os Dias da Minha Mocidade na Rádio Manaim. A gente quer se despedir de você com a paz do Senhor Jesus. Tchau, jovem!

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1: Olá, pessoal! Chegou a melhor hora do dia. Dia de falar de gostosuras. Que tal deixar sanduíche natural preparado para a semana? Pode te salvar na hora da fome. Frango desfiado e temperado ou atum serão as proteínas. Agora misture com creme de ricota ou maionese para trazer aquela cremosidade que a gente tanto ama. Acrescente milho cozido, cenoura ralada e cebolinha verde. Agora, só montar o seu sanduíche no pão de forma da sua preferência. Não esqueça de enrolar em plástico filme e guardar na geladeira. E claro, para fazer este preparo, precisamos de planejamento. Anota na agenda o dia e o horário que você vai fazer essa delícia e salvar a sua semana. Um grande abraço e até a próxima. Ah, qualquer dúvida, você já sabe. Me encontre lá nas redes sociais, @babetecorreia. Tchau, tchau.

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1: Neste ano, já foram confirmados 20 casos de febre maculosa no estado do Espírito Santo, com 12 óbitos. Equipes da Vigilância em Saúde estão realizando o levantamento das informações e adotando medidas previstas nos protocolos de vigilância e prevenção da doença. Segundo o Ministério da Saúde, a febre maculosa é uma doença infecciosa, febril, aguda e de gravidade variável. Ela pode apresentar desde quadros leves e atípicos até formas graves, com elevada taxa de letalidade. A doença é causada por bactérias e transmitida pela picada de carrapatos infectados. 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Em casos graves, a doença pode provocar complicações como gangrena, paralisia dos membros, que pode evoluir para insuficiência respiratória. 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
4: Seguro é sobre renda, tratamento e continuidade. A palavra seguro do latim, ela é securus, que é afastar o medo e o perigo. É sobre proteger quem depende de você. Jesus cuidava das pessoas antes da necessidade virar desespero. A nossa dica prática de hoje é: proteção não deve ser vista como gasto, mas sim como base do seu planejamento. E lembre-se sempre, quem planeja tem futuro, quem não planeja tem destino.
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3: O Cine Vitória no Espírito Santo intermediou entrevistas para 260 vagas em hospitais na última quarta-feira deste mês na Casa do Cidadão em Tararé. As oportunidades foram para unidades de Vitória e Vila Velha sem exigência de experiência comprovada na carteira de trabalho. As vagas foram

0: Além da seleção, moradores de Vitória podem consultar outras oportunidades no site Trabalha Vix. A plataforma é atualizada constantemente, segundo informações divulgadas. Para buscar vagas, o candidato deve acessar o site e clicar em Exibir Mais Filtros. E, em seguida, a plataforma permite consultar requisitos, atribuições e formas de candidatura ao clicar em Saiba Mais.
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1: Pesquisadores brasileiros estão recrutando voluntários desde o fim do ano passado para testes com a primeira polipílula brasileira contra acidentes vasculares cerebrais, o AVC, e outras doenças cardiovasculares. O objetivo é reunir 8,5 mil participantes que serão acompanhados por entre 3 a 4 anos. A polipílula é uma combinação da rosuvastatina 10mg contra o colesterol, com dois remédios contra a pressão alta, a valsartana 80mg e amlodipina 5mg. A apresentação permite que eles sejam ingeridos conjuntamente. Considerada bem sucedida, a primeira fase de testes em humanos envolveu 370 pessoas em Porto Alegre, no Rio Grande do Sul, entre 2020 e 2023. A pesquisa é conduzida pelo Hospital Moinho de Vento, da capital gaúcha, em parceria com o Ministério da Saúde, por meio do Programa de Apoio ao Desenvolvimento Institucional do Sistema Único de Saúde, o SUS. A coordenação do estudo é da neurologista Sheila Martins, chefe do Serviço de Neurologia e Neurocirurgia do Hospital Moinhos de Vento. Os participantes precisam ser pessoas com idades entre 50 e 75 anos que nunca tiveram AVC ou infarto e que não façam uso de medicamentos para colesterol, hipertensão ou diabetes. A participação é gratuita e inclui acompanhamento médico periódico por equipe especializada.
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3: Hoje eu vou trazer uma dica de ouro para o guarda-roupa. Quer ganhar espaço e visualização no armário? Use cabides padronizados. Quando todos os cabides são iguais, o olhar foca nas roupas e não na confusão visual. Outra dica: coloque as roupas por cor, do mais claro para o mais escuro. Isso facilita muito na hora de montar o look do dia. Com dicas simples assim, você facilita o seu dia a dia, trazendo leveza para o seu lar.
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1: Meus irmãos, a paz do Senhor Jesus. Neste momento, eu quero compartilhar aqui com todos os ouvintes um texto da Palavra do Senhor. O texto está em Lucas, capítulo 6, e o versículo 38. A Palavra de Deus diz assim: Dai, e ser-vos-á dado.

boa medida, recalcada, sacudida e transbordando, vos deitarão no vosso regaço, porque com a mesma medida com que medirdes, também vos medirão de novo. Meus amados irmãos, a palavra que nós lemos aqui nesta hora, ela nos fala do processo da bênção, da salvação que Deus tem para a vida do homem. No dia que o Senhor se revelou ao nosso coração, no dia que Ele veio ao nosso encontro, o ato da salvação, ele aconteceu naquele momento. O texto da palavra diz assim: dai. Nesse ato da salvação, o que é que aconteceu conosco? O Espírito Santo nos constrangeu a entregar o nosso coração. Foi o dia que nós demos a nossa vida a Jesus. Foi o dia desse encontro maravilhoso. Por isso que a palavra diz, dai. E quando nós entregamos a nossa vida ao Senhor, aconteceu algo de maravilhoso. Foi o ser-vos-á dado. E o que é que Deus nos deu, sem merecermos, de graça, sem pedir nada em troca? O que é que o Senhor nos deu? A sua grande salvação, a sua grande bênção, o resgate da nossa alma. O ato da salvação aconteceu aqui. Dai, foi quando nós entregamos a nossa vida ao Senhor. E nesse ato da salvação, Ele nos deu de graça esta bênção. Depois do ato da salvação, inicia-se o processo. E nesse processo, o Espírito Santo, ele foi encarregado pelo Pai, através de uma operação na eternidade, de nos dirigir. E a palavra de Deus diz assim: boa medida. A boa medida é a medida do Espírito Santo. É quando o Espírito Santo entrou na nossa vida. Foi a medida que o Senhor nos deu. A palavra de Deus fala que em Atos, quando houve o Pentecostes, muitos foram batizados no Espírito Santo. Ali também aconteceu a boa medida. É a medida, é a operação do Espírito Santo de Deus na vida do homem. É quando o homem se torna templo do Espírito Santo. Agora, nesse processo, nós temos esta boa medida. Só que a palavra de Deus também nos fala o seguinte: neste mundo, nós teremos aflições, nós passaremos por provas, passaremos por lutas, por grandes dificuldades. E o texto da palavra diz assim: a boa medida é aquela medida recalcada, sacudida e transbordando. Nós lançamos mão agora, nós falamos agora de um conhecimento histórico. No momento em que Jesus lhe fala desse texto, havia um costume onde, quando se vendia ali os grãos, o trigo ou algum outro tipo de grão, o comprador, ele se preocupava muito com a medida justa, com a boa medida. Ou seja, aquilo que estava sendo comprado realmente era aquilo que estava sendo pago, realmente era o que estava sendo comprado. E a palavra fala o seguinte: boa medida recalcada. Então se colocava naquela embalagem, naquele saco,

0: ali o trigo e o vendedor, para que se ali coubesse mais, ele fazia o quê? Ele recalcava a embalagem. O que é recalcar a embalagem? Recalcar a embalagem é acomodar. Meus amados, nessa nossa caminhada como servo do Senhor, para que nós tenhamos essa boa medida do Espírito, a mão do Senhor muitas vezes ele vem acomodando a nossa vida. E como é que ele acomoda? Medida recalcada e sacudida. Quantas vezes você foi sacudido pela enfermidade? Quantas vezes você foi sacudido? É uma porta de emprego que se fechou, um problema financeiro. Mas eu quero terminar aqui esta palavra dizendo o seguinte: quem está fazendo isso é a mão do Senhor, é a mão do nosso Deus. Foi Ele que te colocou nesse projeto. Muitas vezes, meus irmãos, é necessário ter essa sacudida, ser recalcado pelas mãos do nosso Deus. Mas o resultado final é que você irá transbordar. A operação do Espírito Santo irá transbordar no nosso coração. Não faltará nada para a sua vida. Termino aqui essa mensagem e falando para todos que estão nos ouvindo: olha, se você está passando por uma luta, por uma prova, é a mão do Senhor que está te ajustando, que está te sacudindo, mas para que você tenha a boa medida, a medida da eternidade, a medida do Espírito Santo. Que o Senhor abençoe a todos. A paz do Senhor Jesus.
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1: O SUS, Sistema Único de Saúde, incluiu a partir deste mês o teste imunoquímico fecal na tabela de procedimentos disponíveis aos pacientes da rede. Portaria publicada no Diário Oficial da União destaca que o exame que pesquisa sangue oculto nas fezes será destinado exclusivamente ao rastreamento bienal de câncer colorretal em homens e mulheres assintomáticos com idades entre 50 e 75 anos. O texto reforça que o procedimento não se destina à investigação diagnóstica de indivíduos sintomáticos ou com suspeita clínica de câncer. Em maio deste ano, o Ministério já havia anunciado a inclusão do teste em um novo protocolo para rastreamento do câncer colorretal. Dados indicam que o FIT, o teste imunoquímico fecal, apresenta sensibilidade entre 85% e 92% para identificar possíveis alterações. Além disso, o procedimento pode ampliar o acesso de mais de 40 milhões de brasileiros à prevenção e à detecção precoce da doença. Atualmente, o câncer colorretal é o segundo tipo de câncer mais frequente no Brasil, excluindo os tumores de pele não melanoma. A estimativa do Instituto Nacional do Câncer, o INCA, para cada ano do triênio 2026-2028 é de 53,8 mil novos casos de câncer colorretal no Brasil. O FIT é um exame de fezes que detecta pequenas quantidades de sangue oculto invisíveis a olho nu, que podem ser sinais de pólipos, lesões pré-cancerígenas ou câncer no intestino.
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Este quadro apresentará experiências de hinos que marcaram a história da Igreja Cristã Maranata ao longo de seus 50 anos de existência. Você ouvirá agora a experiência do louvor Tenho Algo para Você. O compositor do hino Tenho Algo para Você era jovem e morava em Governador Valadares, estado de Minas Gerais. Ele era proveniente de uma família muito carente e passou por momentos muito difíceis. Sua saúde era muito frágil e constantemente ele enfrentou enfermidades. Uma vez, ele ficou internado e foi submetido a 6 cirurgias em seus tendões. Diante de tantos infortúnios, ele perguntou ao Senhor por que sua vida era tão difícil. O Senhor lhe respondeu com a revelação do louvor, Tenho algo para você. E lhe mostrou que o Senhor Jesus era o seu bem maior e representava tudo o que ele tinha. Neste hino, o autor apresenta algo que ele possuía, aqueles que, mesmo gozando de plena saúde e bens materiais, carregava um grande vazio na alma e uma vida sem esperança. O Senhor Jesus.

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3: Trabalhadores nascidos em novembro e dezembro que ganharam até R$ 2.700 por mês com carteira assinada em 2024 começaram a receber o último lote do abono salarial de 2026. Serão liberados 5,2 bilhões para cerca de 4,1 milhões de beneficiários. O valor do benefício varia de R$ 136 a R$ 1.621, conforme a quantidade de meses trabalhados no ano base 2024. Com o pagamento deste lote, o calendário do abono salarial referente ao ano base 2024 chega ao fim, os valores ficarão disponíveis para saques até 30 de dezembro deste ano. A Anvisa determinou a apreensão e proibiu a comercialização, distribuição, fabricação, propaganda e o uso de 12 produtos de limpeza que eram vendidos ou fabricados sem regularização sanitária. A medida foi publicada no Diário Oficial da União no dia 12 deste mês de agosto. Entre os itens proibidos estão alvejantes, tiramanchas e soluções à base de percarbonato de sódio. Segundo a agência, todos os produtos eram comercializados, expostos à venda ou fabricados sem regularização sanitária e por empresas sem autorização de funcionamento para fabricação. A resolução determina a retirada dos produtos de circulação e proíbe também sua propaganda e uso. As medidas valem para todos os lotes dos 12 produtos. A resolução entrou em vigor na data da sua publicação.
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5: Orçamento em dia é liberdade. Quando o dinheiro está organizado, a mente descansa. Lucas 14, 28 fecha esse ciclo. Quem calcula antes, constrói melhor. Orçamento em dia não é prisão. Pelo contrário, é liberdade, é mente tranquila, é família feliz, alegre, porque tem tranquilidade no dia a dia. E lembre-se sempre, quem planeja, tem futuro. Quem não planeja, tem destino.
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1: A Anvisa revogou uma série de resoluções e medidas preventivas que proibiam a comercialização e a propaganda de medicamentos nas plataformas iFood, Mercado Livre, Submarino e Americanas. No dia 6 desse mês, a Anvisa já havia revogado a proibição da comercialização e da propaganda de medicamentos na plataforma Shopee. No comunicado, a Anvisa destacou que a aplicação da Lei 15.357/26, que passou a permitir que farmácias regularmente licenciadas contratem canais digitais e plataformas de comércio eletrônico para logística e entrega de medicamentos aos consumidores, depende de regulamentação específica a ser editada pela própria agência. O Ministério da Saúde iniciou nesta semana uma estratégia desenvolvida em parceria com o Serviço Federal de Processamento de Dados, o SERPRO, para ampliar a soberania digital sobre a infraestrutura que sustenta dados e sistemas de serviços digitais de saúde. A pasta informou que o Brasil deve se tornar um dos únicos países com soberania sobre dados públicos do setor e que, pela primeira vez, dados do SUS serão armazenados e processados em território nacional, submetidos exclusivamente à legislação brasileira, inclusive à Lei Geral de Proteção de Dados. Com a nuvem soberana, o Ministério da Saúde garante capacidade pública para sustentar o SUS digital, com menor risco de interrupção de serviços, com mais proteção aos dados.
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3: Olá, ouvintes! Você sabia que fazer refeições em família com uma mesa posta traz vários benefícios, apoiados por pesquisas científicas? Reuniões familiares regulares promovem conexões mais fortes entre os membros, aumentando a coesão familiar. O ambiente de uma mesa posta incentiva conversas, ajudando a desenvolver habilidades de comunicação e empatia, como habilidades sociais e comportamentais. Compartilhar refeições em um ambiente agradável pode reduzir o estresse e a ansiedade vivida pelo mundo atual. As refeições em família geralmente resultam em escolhas alimentares mais saudáveis, com maior consumo de frutas e vegetais. A prática de almoçar juntos pode criar memórias e tradições familiares, reforçando a identidade familiar. Comece uma vez por semana a montar uma mesa posta na sua casa. Com essas dicas simples, você pode transformar qualquer refeição em um momento especial.
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Eu vos saúdo com a paz do Senhor Jesus. Gostaria de convidar a todos para abrirmos a palavra de Deus. Você pode acompanhar aí na tela, na projeção. O Evangelho de Lucas, capítulo 22, versos 61 e 62. Nos ensina a palavra do Senhor. E virando-se o Senhor, olhou para Pedro, e Pedro lembrou-se da palavra do Senhor, como lhe havia dito: antes que o galo cante hoje, me negarás três vezes. E saindo Pedro para fora, chorou amargamente. Essa passagem bíblica é muito conhecida. E nós vamos retroceder um pouquinho para nos situarmos melhor naquilo que a palavra de Deus fala sobre esse encontro de Jesus com Pedro. O Senhor havia alertado a Pedro que Pedro negaria. E Pedro havia dito para Jesus que, ainda que todos negassem a Jesus, ele nunca o negaria. E agora, nesse momento, Jesus estava próximo à sua crucificação. E Pedro estava, diz a palavra de Deus, que ele havia se assentado junto ao fogo. E ao redor dele estavam aqueles que acusavam o Senhor Jesus. E foi perguntado a Pedro, então: Pedro, você é um desses? E isso foi perguntado a ele três vezes. E Pedro nega três vezes: não, eu não sou um deles, não, eu não o conheço. E depois de Pedro negar a Jesus essas três vezes, aí vem essa cena que nós lemos aqui. E virando-se o Senhor, olhou para Pedro. Aquele mesmo Pedro que havia dito a Jesus que, ainda que todos o negassem, ele nunca o negaria. E Pedro não havia dito isso mentindo. E a verdade é que Pedro não se conhecia muito bem. É o homem na sua natureza. Ele tinha uma amizade com Jesus, ele viu Jesus fazer milagres, operações extraordinárias, ouviu de Jesus palavras que tocaram o coração dele, e ele realmente achava que ele nunca negaria ao Senhor. Mas aquele momento era um momento muito difícil. Era um momento onde Jesus havia sido preso, Jesus estava para ser crucificado, e o medo tomou conta do coração de Pedro. E entre a afirmação de Pedro e o sentimento de Pedro, de medo, de impotência naquela hora, Pedro acabou negando o Senhor. A palavra de Deus diz que isso daí foi um processo. Quando prenderam Jesus, Pedro não esqueceu Jesus, Pedro não fugiu. Mas diz a palavra de Deus que Pedro começou a seguir Jesus de longe. Ele começou a se distanciar de Jesus. E no momento que Jesus foi preso, nós vamos encontrar já Pedro assentado junto àqueles que eram escarnecedores, aqueles que estavam ali zombando de Jesus, aqueles que estavam ali condenando Jesus, e Pedro já estava sentado no meio deles. Isso daí mostra um processo na vida do homem. Primeiro, o amor de Deus alertando a Pedro: Pedro, você vai me negar. Mas quando Jesus alertou a Pedro que Pedro o negaria, Jesus disse também a Pedro que ele havia já intercedido por Pedro. Mas naquele momento ali, quando Pedro nega Jesus, é sobre isso que nós queremos que o Senhor fale com você hoje. O Senhor, diz a palavra de Deus, ele olhou para Pedro. Imaginem essa cena: Jesus preso, Jesus ali sendo condenado, e aquele discípulo que havia dito que nunca o negaria, ainda que todos negassem. Pedro havia dito: eu nunca te negarei. E aquele que disse isso para Jesus estava ali negando que o conhecia: não sei quem ele é, não o conheço. Porque entre o medo e a afirmação que ele havia feito a Jesus,

medo prevaleceu. E o homem muitas vezes é assim. Tem até boas intenções, gosta de Jesus, mas muitas vezes acaba no dia a dia negando a Jesus, negando a sua fé, negando que o conhece, negando que serve a ele. Mas esse olhar de Jesus fala muito aquilo que Jesus desceu da eternidade para fazer. Porque o Senhor Jesus, ele chega a dizer que ele sabe, ele sabia o que havia no coração do homem. Ele disse: "Eu não preciso que ninguém me fale do que há no coração do homem. Eu sei o que há no coração do homem." E a própria Bíblia diz: "Ai do homem que confia no homem." E muitas vezes nós usamos essa expressão para falarmos dos outros. Mas ai do homem que confia também no homem em si mesmo. Porque a nossa confiança tem de estar nesse amor de Deus, nesse amor de Jesus. Certamente o olhar de Jesus para Pedro não foi um olhar de condenação, mas foi um olhar de quem se compadecia de tamanha miséria, de tamanha fraqueza que havia em Pedro. Pedro não era o que pensava, um forte que nas horas difíceis poderia reafirmar o seu amor. Mas o que estava acontecendo com Pedro ali é o que existe no homem, é a fraqueza do homem, é a limitação do homem, é a miséria do homem. E diz a palavra de Deus que Pedro, naquela hora, ele saiu e chorou. E não foi só chorou, a Bíblia diz aí no versículo que lemos, ele chorou amargamente. Ele chorou amargamente, decepcionado com ele mesmo. E depois dessa cena, nós vamos ver Jesus encontrando com Pedro. Jesus ressuscitou dentre os mortos e teve um encontro em particular com Pedro. Aqui Pedro havia negado 3 vezes, e Jesus vai perguntar a Pedro 3 vezes: "Pedro, tu me amas?" E Pedro vai dizer: "Eu te amo." A segunda vez: "Você me ama, Pedro? Eu te amo." Na terceira vez: "Você me ama, Pedro?" "Senhor, tu sabes de todas as coisas. Tu sabes que eu te amo." E Jesus ali vai restaurar a Pedro. Nesse encontro particular com Pedro, Jesus vai restaurar a vida de Pedro. E vai dizer a ele que, quando ele fosse mais velho, outro cingiria e o conduziria, falando do Espírito Santo que conduz a vida do homem. E Pedro ali foi restaurado. Esse amor de Deus é o amor que restaura o homem. E a salvação, ela vem quando o homem passa a entender aquilo que Pedro entendeu quando negou 3 vezes. Nós nada somos, nós nada temos, mas nós dependemos desse Salvador. Jesus não nos escolheu porque nós somos bons, porque nós somos fortes, mas é Ele que restaura, é Ele que transforma, é Ele que muda a vida do homem. É Ele que trabalha a vida do pecador para tirar o homem do pecado, da sua miséria e transformar o homem. Pedro, Jesus restaurou a vida de Pedro e fez de Pedro uma coluna da igreja. Não pelo que Pedro era, porque Pedro era esse homem fraco, esse homem que naquela hora difícil teve medo e acabou negando a Jesus. Mas Jesus é aquele que restaura, é ele que transforma a vida do pecador. E é muito interessante esse amor que restaura, esse amor que transforma. Isso é desde o princípio. Nós lemos lá em Gênesis capítulo 3, quando o homem pecou. Isso que Pedro fez aí se chama pecado. E lá, quando no princípio Adão pecou, nós vemos que não foi Adão que foi procurar a Deus, mas a palavra de Deus diz que Adão se escondeu da presença de Deus, como se o homem pudesse se esconder da presença de Deus. E ali nós vemos Deus procurando pelo homem, dizendo: "Adão, aonde estás? Aonde estás, Adão?" Diz a palavra de Deus que o pecado é inimizade contra Deus, mas não foi Adão que procurou a Deus para restaurar esta amizade. Foi Deus que procurou Adão. E quando nós falamos isso, que Adão se escondeu, ninguém pode se esconder da presença de Deus. E quando Deus pergunta a Adão: "Onde estás?",
Não é porque Deus não sabia.

Deus sabia onde Adão estava, porque Deus é onisciente, é onipresente. Deus sabia aonde ele se encontrava. Mas quando Deus pergunta, é esse olhar de Jesus para Pedro, esse olhar de Deus para o homem, é para que o homem possa parar e refletir aonde você está. Você que está nos ouvindo hoje, aonde você está? Jesus hoje, através dessa palavra, ele está fazendo o que fez com Pedro, o que Deus fez com Adão. Ele está te procurando, ele está olhando para você, e ele não está olhando como quem te condena, ele está olhando, está vendo a sua situação, o seu medo, a sua fraqueza, a sua insegurança. É importante que quando ele olha, a salvação, ela é esse processo. É quando ele olha e vê a nossa fraqueza e vê a nossa limitação, mas ele olha para nós com amor. E quando nós olhamos para esse amor, a palavra de Deus também nos ensina que esse amor, o amor de Deus, nos constrange. E foi isso que fez Pedro sair e chorar. O olhar de Jesus para Pedro. Pedro sentiu a sua miséria, Pedro sentiu o seu pecado. E saiu e chorou amargamente, decepcionado com ele mesmo. Por que eu fiz isso? Por que eu neguei? E tantas vezes o homem está assim, olhando para a sua vida, olhando para a sua casa, olhando para aquilo que fez, as pessoas que ele feriu, as pessoas que ele decepcionou, e ele acaba se decepcionando com ele mesmo. Mas Deus está perguntando, está te procurando, aonde estás? Está olhando para você como Jesus olhou para Pedro, não para te condenar, mas está olhando para você oferecendo perdão, olhando para você porque ele te ama, mas ele espera de você uma coisa, que você faça o que Pedro fez, que você se arrependa. Esse choro de Pedro é o choro de quem se decepcionou consigo mesmo, quem se arrependeu do que fez. Aí você pode se apresentar diante dele como Pedro se apresentou, e dizer, Senhor, eu preciso de ti, eu te amo. Mesmo na minha miséria, na minha condição, eu te amo. E agora eu não estou aqui mais para dizer que eu não vou te negar, que eu sou alguma coisa, mas eu estou aqui para dizer que eu te amo. Como quem diz, eu preciso de ti, eu preciso da tua bênção. E foi o Senhor que restaurou, e foi o Senhor que disse a Pedro: Pedro, outro te cingirá. O Senhor quer te dar o Espírito Santo de Deus, o Espírito Santo que muda a vida do homem, o Espírito Santo que transforma a vida do homem, o Espírito Santo que faz o fraco dizer: eu sou forte, não porque eu, ser humano, sou forte, mas porque o Espírito Santo de Deus, que Jesus quer te oferecer, ele nos fortalece. É ele que intercede por nós com gemidos inexprimíveis. E é Ele que nos sustenta na presença de Deus, de maneira que a salvação não é algo que eu faço por mim, não é o que eu posso fazer, mas a salvação é uma operação de Deus, é uma obra maravilhosa de Deus. Eu ouço a palavra de Deus, eu creio nesse amor, e o mais é Ele que faz, é Ele que restaura, é Ele que transforma. E hoje o Senhor quer que você confie nesse amor. E você pode se ajoelhar diante dele, você pode se prostrar diante dele, e você pode chorar amargamente, dizendo a ele: Senhor, eu nada sou, eu nada tenho, mas eu preciso de ti, eu preciso da tua bênção, eu te amo. E esse amor é capaz de restaurar a sua vida e de fazer de você uma bênção nas mãos de Deus e na obra de Deus. Amém? Que Deus nos abençoe por sua palavra.

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1: Motoristas que pretendem adesivar veículos com propaganda eleitoral ou utilizá-los em atividades de campanha nas eleições deste ano.

0: Deve informar previamente a seguradora para evitar problemas em caso de sinistro. O alerta da Federação Nacional de Seguros Gerais. Segundo a Comissão de Seguro Auto, a adesivação com material eleitoral e o uso do automóvel em atividade de campanha podem ser considerados pelas seguradoras como aumento de risco devido à maior exposição a acidentes, vandalismo e circulação em eventos públicos. O uso do veículo para fins publicitários ou de apoio a campanhas eleitorais torna-o mais exposto a acidentes, roubo e até vandalismo. E isso leva à necessidade de adequação do contrato de seguro. As seguradoras argumentam que a utilização do carro para transporte de material de campanha, deslocamento de equipes ou atividades de apoio altera as condições avaliadas quando o contrato foi firmado. Como evitar, então, a perda da cobertura? Informar a seguradora antes de adesivar o veículo. Comunicar qualquer mudança na utilização do carro durante a campanha eleitoral. Consultar o corretor de seguros antes de prestar serviço a candidatos ou partidos. Solicitar um endosso para registrar formalmente a alteração na apólice. Quando necessário, conferir quais danos e situações estão excluídos da cobertura contratada. A Federação Nacional de Seguros Gerais esclarece que adesivos de pequeno porte em veículos de passeio sem alteração de utilização não comprometem a cobertura do seguro.
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2: Olá, ouvintes! Hoje vou compartilhar dicas práticas para montar uma mesa posta que vai deixar suas refeições em família ainda mais especiais. Comece com uma toalha ou um jogo americano, que combine com a sua decoração. Uma boa base faz toda a diferença. Coloque o prato principal no centro do lugar. E se for usar, o prato de sobremesa em cima. Isso organiza e embeleza a mesa. À esquerda do prato, posicione o garfo e à direita, a faca com a lâmina voltada para o prato. Se for usar colher, coloque na direita da faca. As taças ficam sempre acima da faca, sempre do lado direito. Você pode usar os copos no dia a dia. Finalize com um guardanapo de tecido, que pode ser dobrado de uma forma criativa e colocado sobre o prato ou ao lado. Com essa dica simples, você transforma qualquer refeição em um momento especial. Experimente e veja alegria na sua mesa. Até a próxima!
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1: Olá, pessoal! Chegou a melhor hora do dia. Dia de falar de gostosuras. Que tal deixar sanduíche natural preparado para a semana? Pode te salvar na hora da fome. Frango desfiado e temperado ou atum serão as proteínas. Agora misture com creme de ricota ou maionese para trazer aquela cremosidade que a gente tanto ama. Acrescente milho cozido, cenoura ralada e cebolinha verde. Agora, só montar o seu sanduíche no pão de forma da sua preferência. Não esqueça de enrolar em plástico filme e guardar na geladeira. E claro, para fazer este preparo, precisamos de planejamento. Anota na agenda o dia e o horário que você vai fazer essa delícia e salvar a sua semana. Um grande abraço e até a próxima. Ah, qualquer dúvida, você já sabe. Me encontre lá nas redes sociais, @BabeteCorreia. Tchau, tchau.

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1: Olá, pessoal! Chegou a melhor hora do dia. Dia de falar de gostosuras. Que tal deixar sanduíche natural preparado para a semana? Pode te salvar na hora da fome. Frango desfiado e temperado ou atum serão as proteínas. Agora misture com creme de ricota ou maionese para trazer aquela cremosidade que a gente tanto ama. Acrescente milho cozido, cenoura ralada e cebolinha verde. Agora, só montar o seu sanduíche no pão de forma da sua preferência. Não esqueça de enrolar em plástico filme e guardar na geladeira. E claro, para fazer este preparo, precisamos de planejamento. Anota na agenda o dia e o horário que você vai fazer essa delícia e salvar a sua semana. Um grande abraço e até a próxima. Ah, qualquer dúvida, você já sabe. Me encontre lá nas redes sociais, @BabeteCorreia. Tchau, tchau.
2: Saudamos todos com a paz do Senhor Jesus. A palavra do Senhor para nós está no Evangelho segundo Lucas, capítulo 11. Leremos a partir do verso 5. Disse-lhes também: qual de vós terá um amigo, e se for procurá-lo à meia-noite e lhe disser: amigo, empresta-me 3 pães, pois que um amigo me chegou à minha casa, vindo de caminho, e não tenho que apresentar-lhe. Verso 9. E eu vos digo a vós: pedi e dar-se-vos-á, buscai e achareis, batei e abrisse-vos-á. O Senhor Jesus está nos ensinando que devemos insistir na oração, que devemos buscar a Deus com um coração perseverante, um coração constante, um coração firme, sem desistir. E aqui o Senhor Jesus conta a parábola de um amigo que vai à casa de outro. E nessa parábola o Senhor Jesus apresenta a seguinte situação: um amigo recebe um hóspede na sua casa e não tem nada para dar para esse hóspede. Esse hóspede chega de viagem, faminto, e era até uma ordenança da lei que o povo de Israel deveria ser um povo hospitaleiro, amoroso, sempre servir com amor, mas esse anfitrião não tinha nada. Então ele vai à casa do seu amigo à meia-noite e bate à porta: meu amigo, me empresta 3 pães, eu estou com visita em casa, recebi um amigo de viagem e ele está faminto e eu não tenho nada para dar ao meu amigo. Eu não tenho nada para o hóspede que está na minha casa, aflito, faminto, vindo de uma jornada. É muito bom quando nós temos um vizinho ou um amigo para nos ajudar. Até comum nos nossos dias, especialmente em algumas regiões, no Brasil mesmo, você ir à casa de um vizinho: você pode me emprestar uma ferramenta? Você poderia me... está faltando na minha casa um açúcar, um leite, você pode me emprestar, depois eu te devolvo? Ou até em alguma situação mais grave, você precisa levar alguém ao hospital,

Essa é a nossa maior alegria, porque Jesus é o nosso melhor amigo. E Jesus é aquele amigo que está sempre ao nosso lado. Ele sempre estende a mão quando nós precisamos. E esse amigo tem tudo. Sempre que nós batemos a porta dele, ele estende a mão para nos ajudar. Sempre que nós clamamos por ele, ele é generoso, ele é amoroso, ele é rico em bênçãos. Vejam aqui os irmãos, ele foi à meia-noite bater na porta do amigo. A Bíblia chega a mencionar, o horário não era adequado. Imagina alguém bater a sua porta à meia-noite, ou te ligar à meia-noite, tem que ser algo muito urgente. O nosso melhor amigo, o Senhor Jesus, ele não dorme. Você pode bater a porta dele a hora que você precisar. Pode ser à meia-noite, pode ser às 3 horas da manhã. Ele está pronto a nos socorrer. Quando falta algo na nossa casa e você vai lá no vizinho, no amigo, você pode me emprestar, pode me ajudar? Há sempre aquele momento que ele não pode. Olha, isso aqui realmente eu também não tenho. Está faltando aqui em casa também. Há muitas coisas que o homem não pode fazer por nós. E são nessas horas que nós devemos bater a porta certa. Nós devemos clamar àquele que tem tudo, aquele nosso vizinho, aquele nosso melhor amigo, que é o Senhor Jesus. O que é que está faltando na sua casa? Está faltando paz? Está faltando alegria? Pode bater a porta dele. Clame pelo poder do sangue de Jesus. Jesus disse: tudo que pedires ao Pai em meu nome vos será concedido. Peça, clame, bata e a porta se abrirá. E aquele homem foi então pedir 3 pães. Me empresta 3 pães, porque eu tenho um hóspede da minha casa que está faminto, chegou de viagem. Sabe quem é esse hóspede? Que está aqui dentro da nossa casa, faminto, desesperado, que vem de uma longa jornada, é a nossa alma. Há uma alma dentro de nós clamando, faminta, e nós, como homens, não temos nada para dar à nossa alma. Nós não conseguimos saciar a fome, dessedentar a sede da nossa alma, porque a nossa alma não se alimenta de coisas materiais. Essa alma que está clamando dentro de nós, eu tenho fome, eu tenho sede, nós não conseguimos calar esse grito. É por isso que há muitos corações inquietos, pessoas desesperadas, aflitas, porque há uma alma dentro delas, nessa hora da noite, nesse momento de trevas. E naquela época os viajantes vinham em longas jornadas, sem se alimentar direito, comendo mal, sem um lugar para descansar. Há quanto tempo a sua alma não descansa? Há quanto tempo a sua alma não se alimenta da palavra de Deus? A Bíblia diz que haveriam dias, e são esses dias que nós vivemos, em que haveria uma fome, não de alimento especificamente, ou alimento material, mas fome de ouvir a palavra de Deus. Há quanto tempo a sua alma não se alimenta? Há quanto tempo a sua alma não descansa? Você não vai conseguir suprir a sua alma, mas nós temos um amigo que nós podemos bater a porta dele. E aquele homem foi naquele pai de família que morava lá perto da sua casa, e ele foi lá e bateu a porta à meia-noite: me empresta 3 pães. Eu tenho um hóspede faminto. Esse pai de família é o nosso Pai Celestial. Quando você bate a porta, ele abre a porta e ele te dá o pão que vai alimentar a sua alma. Deus nos deu o pão, Deus nos deu o pão da vida. Jesus é o pão da vida. Jesus é o pão que desceu do céu e o Pai nos deu o pão para alimentar a nossa alma. Porque Deus amou o mundo de tal maneira que nos deu o seu Filho unigênito, para que todo aquele que nele crê não pereça, mas tenha a vida eterna. O Pai pode te dar o pão, Jesus, o pão da vida, que vai saciar a fome da sua alma.

e vai haver sossego dentro da sua casa, dentro do seu coração. Se alimente nesse momento da palavra de Deus. Se alimente nesse momento da oração, da comunhão com o Pai, da presença do Senhor Jesus. E nós vamos aqui já encerrar, lembrando de um momento na vida de Davi. Davi foi rei em Israel, é um personagem bíblico muito conhecido. Mas ele estava em um momento de grande vulnerabilidade, ele ainda não era rei, ele passava por perseguições, ele estava faminto, ele estava desesperado, e Davi então encontra-se com o sacerdote. Ele estava tão aflito que ele pede ao sacerdote: sacerdote, me dá 5 pães, mas se você não tiver, me dá o que você tiver à mão. Em outras palavras, estou tão faminto, estou tão desesperado, me dá qualquer coisa que possa preencher, que possa me alimentar. Há pessoas que estão tão famintas, há almas que estão tão desesperadas, que as pessoas estão fazendo isso. Me dá qualquer coisa para preencher. Qualquer coisa. Prazeres momentâneos. Relacionamentos vazios. Coisas até que não são boas, mas é a ânsia de preencher esse vazio que está dentro do coração. Saciar a alma, mas nada disso é suficiente. O sacerdote disse a Davi: Davi, eu não tenho pão comum, Davi, eu não tenho qualquer coisa, eu só tenho o pão sagrado que fica lá no lugar santo, lá no tabernáculo de Deus. Deus não tem qualquer coisa para a sua vida, nem para a sua família. O que Deus tem para nós é algo especial, é o pão sagrado, é o pão que alimenta a nossa alma. É o pão que vai te trazer sentido de viver. Esse pão é Jesus. É o pão sagrado que vai tirar todo o desespero que está dentro do seu coração. Naquele dia, Davi comeu pão sagrado. Na parábola do Senhor Jesus, o Pai deu pão àquele homem. E hoje o Senhor Jesus está te entregando o pão da vida, que é a salvação em Cristo Jesus. Que Deus abençoe a todos. A paz do Senhor Jesus.

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2: Para quem sonha em ingressar na Polícia Militar do Espírito Santo, entender como funciona a carreira e a evolução da remuneração pode ser um dos primeiros passos antes de enfrentar o concurso. Durante o curso de formação, o aluno soldado recebe R$ 2.000 de subsídio bruto, além de R$ 800 de auxílio alimentação. Após a formação, o valor passa para R$ 5.700, também com auxílio alimentação. A evolução salarial ocorre conforme o policial avança nas graduações da corporação, podendo chegar a funções como subtenente em determinados casos ao quadro de oficiais. As oportunidades chegam em meio ao concurso público da Polícia Militar do Espírito Santo, que oferece 1.008 vagas para soldados combatentes e soldados músicos. Durante o curso de formação de soldados, o aluno soldado recebe subsídio bruto de R$ 2.010, além de auxílio alimentação de R$ 800. A remuneração total durante essa etapa chega a R$ 2.810,40. A formação será realizada na Academia de Polícia Militar do Espírito Santo, em Cariacica, com previsão de início no ano que vem, em 2027. Durante o curso, os candidatos também terão direito ao fornecimento de enxoval, ou seja, fardamento inicial, e alimentação na unidade de ensino. Após a conclusão da formação e a promoção ao cargo de soldado combatente, o subsídio passa para R$ 5.713,00, somado ao auxílio alimentação de R$ 800,00, totalizando R$ 6.513,00 em valores brutos.
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5: O tema de hoje é o perigo de misturar tudo. Um erro muito comum, especialmente entre famílias e pequenos empreendedores, é misturar tudo. Dinheiro de casa, do trabalho, do cartão, tudo junto. Quando isso acontece, a pessoa nunca sabe se está indo bem ou mal. Só sabe que está cansada, ansiosa e preocupada. Misturar dinheiro gera confusão. Confusão gera decisões ruins. E decisões ruins custam a paz e custam muito caro. A Bíblia diz que Deus é Deus de ordem, não de confusão. Organização financeira também é ordem. Dica prática: separe pelo menos 3 controles simples: o dinheiro da casa, o dinheiro pessoal e o dinheiro do trabalho ou renda extra. Mesmo que tudo seja na mesma conta, a separação mental já muda tudo. Clareza traz paz. E lembre-se sempre: quem planeja tem futuro, quem não planeja tem destino.
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2: A partir dos 40 anos de idade, alguns fatores de risco para doenças vasculares passam a exigir acompanhamento.

0: Mais próximo, hipertensão, diabetes, colesterol elevado, sedentarismo e histórico familiar podem afetar a circulação mesmo quando ainda não provocam sintomas. O avanço da idade por si só não significa que uma pessoa terá problemas vasculares. Além dessas condições para as mulheres, a chegada da menopausa representa outra fase de atenção. A redução dos níveis de estrogênio pode estar associada a alterações na pressão arterial, no colesterol e na distribuição da gordura corporal, fatores que interferem na saúde cardiovascular. Entre as doenças que merecem atenção está a trombose venosa profunda, caracterizada pela formação de um coágulo em uma veia profunda, geralmente nas pernas. Estimativas da Sociedade Brasileira de Angiologia e de Cirurgia Vascular apontam uma incidência de cerca de 30 casos de trombose venosa profunda por 100 mil pessoas ao ano entre 25 e 35 anos. Depois dos 40, o risco pode ser influenciado pela combinação da idade com outros fatores, cirurgias, períodos prolongados de mobilidade, câncer, obesidade, uso de determinados medicamentos e histórico pessoal ou familiar de trombose estão entre as situações que podem aumentar a probabilidade do problema.
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2: Nosso tema é perfil de investidor não é moda. Copiar investimento dos outros é um dos maiores erros financeiros. Cada pessoa tem renda, momento de vida e objetivos diferentes. A Bíblia diz que há caminhos que parecem bons, mas terminam mal. Dica prática: invista apenas naquilo que você entende e suporta emocionalmente. Planejamento respeita quem você é, o seu perfil, não a moda do momento. E lembre-se sempre: quem planeja tem futuro, quem não planeja tem destino.
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1: A palavra de Deus nos ensina que devemos orar sem cessar. E nesse momento profético que a igreja vive, o Senhor nos